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0: Roberta Campos, o Leãozinho aqui na Nova Brasil FM 93.5. E nós estamos no Parada Junina, Nova Brasil, 9 horas 13 minutos. Nosso estúdio está ao lado dos arcos da Orla de Atalaia, nessa sanfona gigantesca. Nesta noite de quinta-feira, nosso repórter Bruno Nós está lá no Forró Caju. Bruno, quem é que vai falar com a gente agora?
1: Quem fala agora com exclusividade pra gente é o nosso sergipano querido, que representa muito bem o estado aqui, é Erivaldo de Carilho, ele que abriu essa noite aqui no Forró Caju, cantou para o público que já se fazia presente, muita gente, como eu disse no início da nossa entrevista, e claro, animou o público. Erivaldo, você é a assinatura, né, do nosso São João, do nosso forró, e fez um show belíssimo nessa noite aqui do Forró Caju.
2: Beleza, que bom, né? A praça lotada é de gente e pra gente é gratificante tocar e cantar no Forró Caju, principalmente hoje, que ele tá completando 33 anos, e eu também, 33 anos que toco no Forró Caju. E hoje Deus mandou essa chuva bem no dia que eu vim cantar, tá aí, super lotado de gente, todo mundo se molhando. E hoje também o mestrinho vai cantar no palco que eu cantei. Pra mim é uma alegria, é gratificante.
1: Erivaldo de Carilho, que está com Estela Vini aqui ao nosso lado, vai conversar com a gente. Na sequência aqui também tem mestrinho, todos filhos de Erivaldo de Carilho, estrelas. Esté, você também cantou, animou o público e, como seu pai disse, choveu um pouquinho e o público coloriu, né? O Forró Caju com suas sombrinhas e suas capas coloridas, além da sua música, todo mundo dançou muito.
3: Ah, com certeza. Hoje foi um dia, sem dúvidas, muito emocionante e muito gratificante.

0: adiantar essa noite maravilhosa e as pessoas não arredaram o pé, ficaram ali, todo mundo pulando, gritando, dançando. E é isso.
1: Somos um pouquinho mais jovens do que seu pai, nós já estivemos lá curtindo o Forró Caju. Pra você, dá uma emoção diferente de estar no palco conduzindo a banda, o forró aqui de Sergipe?
0: Ah, com certeza. Dá aquele friozinho na barriga, né? Que eu acho que isso é comum pra todos os artistas, todos os cantores. Mas quando aquela galera, né? Você se sente em casa. Quando aquele povão passa uma energia bacana, né, pra gente. Então é muito emocionante e é diferente, óbvio. Você estar na plateia e você estar ali sendo aplaudido, né, sendo referenciado pela plateia. É muito gratificante. Só tenho que agradecer a Deus em primeiro lugar e ao meu pai Erivaldo de Carira por estar me dando essa grande oportunidade.
1: Erivaldo, e além de sua filha, já, Mestrinho, vai estar aqui junto com a gente. Segundo projeto, né, ele já está com o projeto já na parte 2, junto com o João Gomes, com todo mundo. Para você é uma emoção ter seus filhos artistas e brilhando dessa forma?
2: Para mim é muito gratificante, sabe? É emocionante ver meus filhos por aí pelo mundo. Graças a Deus até hoje nunca recebi uma reclamação, só recebo elogios, e para um pai não tem coisa mais gratificante. É isso aí. Então, para mim é um motivo de muita alegria estar aí vendo a família, os filhos brilhando aí pelo Brasil e pelo mundo.
1: Parabéns, e quem agradece somos nós, sergipanos, que tantos adoramos você e sua família também. Esse foi o Erivaldo e a Esté aqui para Nova Brasil, mais que moderna, brasileira e junina.
3: Valeu, Bruno, obrigado.

0: 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Agora são 9h26, nós estamos no Parada Junina Nova Brasil, aqui diretamente da Orla de Atalaia. Vamos falar com Luiz Wayne novamente, que está aqui no Arraiá do Povo. Fala, Luiz!
1: Fala, meu amigo Jair de Andrade. Alô, você ouvinte ligado na 93.5. Estou aqui com ela, Tati Guiar, que daqui a pouco sobe ao palco do Arraiá do Povo, na Quinta Delas. Tati, queria fazer contigo um paralelo. Há mais ou menos 2 anos você falou que o forró não tem prazo de validade quando você lançou mais uma novidade com o baú da Tati Guiar. E há 1 mês você lançou No Sertão 2, que já é um sucesso. Mais de 8 milhões de visualizações só no YouTube. Você acredita que esse forró bom de qualidade realmente não tem data de validade?
2: Nunca terá, né, gente? Eu acho que, e principalmente o forró raiz, né, que é o do No Sertão, que você resgata mesmo ali, as pessoas, elas vivem isso o ano todo, não é só no período junino, e eu fico muito feliz de representar isso e de ver que as pessoas compram a ideia, que também tem outros projetos parecidos com o No Sertão. Fico feliz, eu acho que todos os artistas deveriam adotar essa ideia de buscar as raízes, de fazer, porque tem gente que mora fora, tem gente que mora no sul, que não tem a oportunidade de curtir o São João desse, que trabalha o ano inteiro, mas não tem nem folga, né? Os bichinhos do CLT, tadinho, não tem como vir. Então a gente tem que levar para eles também. Eles estão lá curtindo o No Sertão, curtindo o projeto do João Gomes, curtindo da Sol, curtindo de todo mundo. E é isso que é bacana, a gente levar as nossas raízes, a nossa cultura, até as pessoas que não têm a mínima condição de sair de casa.
1: Isso, muito obrigada, Tati. Bom show pra você. É isso, Jair. Daqui a pouquinho, Tati Guiar sobe ao palco, trazendo também o No Sertão 2, além de outros sucessos que fazem parte dessa carreira longínqua no forró. 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
0: Valeu, Luiz. Obrigado. Agora 9h28.
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0: 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Esse é o Parada Junina Nova Brasil, 9h39. Vamos voltar ao Forró Caju, falar com Bruno Nós. Vai entrevistar quem agora, Bruno Nós?
1: Quem a gente entrevista agora com muito orgulho é o mestrinho, ele que é sergipano de Itabaiana para o mundo, ganhador de 2 Grammys. Mestrinho vai tocar hoje no palco do Forró Caju. Já entrevistamos seu pai Erivaldo, sua irmã, e agora é com ele, essa voz, esse carisma. Mestrinho, que honra poder ouvir e desfrutar do seu show aqui no Forró Caju. Boa noite.
2: Oi, meu irmão, boa noite. É um prazer poder voltar ao Forró Caju, essa festa que eu tanto toco sempre, todo ano, e esse ano vai ser mais maravilhoso ainda, porque eu preparei um repertório especial e é o meu encontro com a cidade onde me acolheu maravilhosamente bem, né? Enfim, tenho um título de cidadão aracajuano, apesar de ser de Itabaiana também. Gosto muito, enfim, morei nas duas cidades e poder voltar aqui e cantar para os meus conterrâneos sempre é um motivo de muita felicidade. Eu fico ansioso e, enfim, e eufórico para poder realizar esse show aqui. Sempre é muito especial.
1: Recentemente eu entrevistei João Gomes e perguntei quando é que o projeto Dominguinhos vem para Sergipe, que o público tá querendo, tá pedindo, e ele disse que iria tentar viabilizar, que até um presente para você, para honrar os sergipanos.
2: Com certeza, ele sabe da minha luta que tá sendo lá, travando lá com eles para poder trazer o projeto para Aracaju. Não é fácil, não é uma coisa que, enfim, só depende de mim, depende de muita gente, porque se dependesse só de mim já estaria aqui. Mas a gente tá aí na luta, bravamente, eu, meu produtor Anderson também, pra gente tentar trazer o Dominguinho pra cá e conseguir esse feito aí.
1: Você tem muitos fãs, eu já vou puxar aqui, vamos fazer esse coro, esse pedido pra que ele venha e somar essas forças com você.
2: Com certeza, com certeza. Vem-se embora, gente, vamos pedir mais, cada vez mais aí, e com fé em Deus vai dar certo, espero.
1: Mestrinho, um ótimo show, você é um querido e a Nova Brasil está sempre junto com você, lhe dando esse carinho que você merece.
2: Obrigado, meu irmão. Um beijo a todos os ouvintes da Nova Brasil.
1: Valeu, esse foi o Mestrinho para Nova Brasil. 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
0: Valeu, Bruno. Obrigado. E a gente continua aqui com Parada Junina Nova Brasil, agora com Raimundo Fagner.

0: Bateu saudade, Raimundo Fagner aqui na Nova Brasil, mais que moderna, brasileira e junina. Vamos chamar Luiz Wayne com a sua última participação de hoje, faltando 15 para as 10. Já já a gente encerra o Parada Junina Nova Brasil, mas amanhã tem mais. Fala, Luiz!
1: Fala, Jairo de Andrade, a cantora Tati Girl já subiu ao palco. Seguimos aqui no Arraiá do Povo, nessa noite incrível que tem ainda a cantora Mariana Fagundes, além da 01 Tatá Santana nos intervalos das apresentações. É a quinta delas. Amanhã, sexta-feira, sextou no Arraiá do Povo, com outras grandes atrações também passando por aqui no palco Rogério, o palco principal desse grande arraiá, o maior arraiá à beira-mar do Brasil. Teremos então Danielzinho, o Caceteiro, Eline Martins, Diego e Vitor Hugo, essa dupla de muito sucesso. Sabe aquele hit Tubarões? É dessa dupla. Tem também Vitor Fernandes, que também vem cheio de sucessos. E no palco 360, Breno Matos vai estar fazendo grandes apresentações nos intervalos dos shows, pra ninguém ficar parado. É forró que não acaba mais na sexta-feira, a última sexta-feira aqui no Arraiá do Povo. Com essa informação, com esse feedback para vocês que estão aguardando amanhã, estou esperando a sexta-feira para realmente embarcar no forró. Eu me despeço, mais uma noite incrível por aqui. Foi sensacional poder passar para vocês as informações, esse bate-papo com os artistas, com o público que vem também interagindo bastante e participando do evento, mesmo com a chuva que não parou durante toda a noite. É isso, amanhã tem mais Parada Junina, assim eu me despeço. Tchau, tchau. 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
0: Valeu, Luiz. Obrigado. E a gente continua por aqui. Parada Junina, Nova Brasil.

Gilberto Gil na Nova Brasil 93.5. E assim eu vou fechando por aqui. Eu sou Jairo de Andrade. Muito obrigado pela sua companhia, pela sua audiência aqui na Nova Brasil. Esse é o Parada Junina Nova Brasil. A gente volta amanhã, sexta-feira, 26 de junho de 2026. Combinado? Faltando agora 5 para as 10.

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0: Está no ar a Voz do Brasil. As notícias do governo federal que movimentaram o país no dia de hoje.
1: Boa noite.
2: Boa noite para você que nos acompanha em todo o país.
1: Quinta-feira, 25 de junho de 2026.
2: Vamos ao destaque do dia, soberania no campo.
1: O governo do Brasil anuncia a retomada das obras da unidade de fertilizantes nitrogenados 3, na cidade de Três Lagoas, em Mato Grosso do Sul.
2: Serão investidos mais de 5 bilhões de reais com o apoio do novo PAC. E a nova fábrica terá capacidade de produzir 16% da demanda nacional por ureia.
1: Presidente Lula destaca que a produção de fertilizantes garante a blindagem do país em relação à subida de preços internacionais.
3: Preços absurdos de fertilizantes que poderiam ser produzidos no Brasil, que aumenta a cada guerra que alguém quer dar no outro lá fora. E o pobre brasileiro paga o preço dessa guerra.
2: E ainda em Mato Grosso do Sul, o presidente entrega a titulação de terras para 1.390 famílias assentadas da reforma agrária.
1: Elas produzem leite, grãos, frutas e hortaliças e criam pequenos animais.
2: Com a titulação, produtores poderão acessar políticas públicas de crédito e assistência rural.
1: E você vai ouvir também oportunidades de negócios para empresários brasileiros.
2: Com a entrada em vigor de novas tarifas na União Europeia por causa do acordo com o Mercosul, o governo do Brasil quer aumentar exportações, inclusive de pequenas e médias empresas.
1: E nós conversaremos sobre isso com Laudemir Miller, presidente da Apex Brasil, a agência brasileira de promoção de exportações.
2: Hoje na apresentação da Voz do Brasil, Mariana Jungmann e Luciano Seixas.
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2: Três aeroportos de Mato Grosso do Sul estão agora mais modernos, com capacidade ampliada e com mais conforto para os passageiros.
1: O presidente Lula esteve hoje em uma série de eventos no estado e participou agora há pouco da entrega da primeira fase das obras do aeroporto de Ponta Porã e também dos terminais de Campo Grande e Corumbá.
2: A repórter Graziele Bezerra está com a gente aqui no estúdio e tem mais informações sobre isso. Boa noite, Graziele.
4: Boa noite para você também, Luciano. Boa noite para Mariana e boa noite para o ouvinte da Voz do Brasil. Terminais de Campo Grande, Corumbá e Ponta Porã foram modernizados e ampliados com recursos do novo PAC. Essas obras estão no pacote de investimentos de 4 bilhões e meio de reais que a concessionária Aena está fazendo em 11 terminais, inclusive em aeroportos também de São Paulo, Minas Gerais e Pará. O ministro de Portos e Aeroportos, Tomé Franca, explicou que esses investimentos fazem parte do projeto Ampliar, que busca modernizar e também equipar a aeroportos regionais.
5: Esse é o nosso desafio, é o desafio da infraestrutura aeroportuária do Brasil. A gente conseguiu fazer a requalificação dos grandes aeroportos e a gente tinha um grande desafio que era investir e requalificar os aeroportos regionais, porque o presidente Lula entende que o transporte aéreo não é apenas para a elite, não é para uma parte da população, mas é para todos os brasileiros.
4: Bom, em Ponta Porã, que é a cidade que faz fronteira aí com o Paraguai, o terminal aeroportuário ficou 5 vezes maior. A capacidade anual saltou de 30 mil para 130 mil passageiros. O aeroporto também ganhou novos espaços comerciais, teve aí ampliação do estacionamento e mais posições para aeronaves comerciais. Na capital, Campo Grande, o aeroporto agora está preparado para receber voos internacionais com 3 pontos de embarque, novos equipamentos de inspeção, sala de embarque aí com 7 portões. A capacidade de atendimento saltou de 950 mil para 2 milhões e 600 mil passageiros por ano. E em Corumbá, cidade que dá acesso ao Pantanal, o aeroporto conta agora com novos espaços de embarque, check-in, inspeção de passageiros e estacionamento também. Além de aumentar a capilaridade logística e impulsionar o desenvolvimento da economia sul-mato-grossense, esses novos terminais também vão reforçar a infraestrutura para atender moradores, turistas, empresários e produtores que dependem, né, do transporte aéreo diariamente. Mariana, Luciano.
1: Obrigada, Graziele. Graziele Bezerra, pelas suas informações ao vivo aqui na Voz do Brasil.
2: E ainda em Mato Grosso do Sul, mais cedo, o presidente anunciou a retomada de uma fábrica de fertilizantes, que vai contribuir para a segurança alimentar e o fortalecimento da produção agrícola no Brasil.
1: A obra vai contar com 5 bilhões de reais do novo PAC e vai gerar cerca de 8 mil empregos.
6: Os fertilizantes ricos em nitrogênio são essenciais para o rápido crescimento de plantações. Por isso, costumam ser usados para aumentar a produtividade de lavouras de soja, milho e feijão, por exemplo, para reduzir a dependência de outros países e garantir que esse produto continue fortalecendo a produção interna, o governo do Brasil anunciou a retomada das obras da unidade de fertilizantes nitrogenados 3, na cidade de Três Lagoas, no Mato Grosso do Sul. Serão investidos mais de 5 bilhões de reais com apoio do novo PAC. A ministra da Casa Civil, Miriam Belchior, destaca o potencial de obras como essa para o desenvolvimento do país.
7: Gera emprego, gera crescimento no país, é bom para todo mundo. Reúne o setor público, reúne o setor privado, as nossas estatais.
6: A retomada da construção da fábrica, que estava paralisada desde 2015, deve gerar cerca de 8 mil empregos diretos e indiretos. As operações estão previstas para começarem em 2029. O empreendimento será da Petrobras, que assinou contratos com as empresas responsáveis pela conclusão da obra. De acordo com a presidente da estatal, Magda Jambriar, a localização da fábrica é estratégica.
8: Isso é fertilizante para Mato Grosso, Mato Grosso do Sul, Goiás, Paraná, São Paulo, região que concentra nada mais, nada menos do que 40% da demanda brasileira de ureia.
6: A ureia é um dos principais fertilizantes nitrogenados utilizados pelos agricultores. Quando entrar em operação, a fábrica terá capacidade para produzir o equivalente a 16% da demanda nacional. Para o presidente Lula, a retomada da obra representa um passo importante para fortalecer a produção de fertilizantes à base de nitrogênio nacional e impacta diretamente no preço dos alimentos.
9: Você tem quase que 85% da estrutura de uma obra como essa, de repente para e fica 12 anos parada. E o Brasil pagando preços absurdos de fertilizantes que poderiam ser produzidos no Brasil, que aumenta a cada guerra que alguém quer dar no outro lá fora. E o pobre brasileiro que vai comprar uma fruta, que vai comprar uma comida, paga o preço dessa guerra.
6: Quando a unidade de Três Lagoas entrar em operação, junto a outras três unidades comandadas pela Petrobras, a estatal projeta atender cerca de 35% do mercado nacional de ureia até 2029. Antes da retomada das fábricas, 100% da ureia consumida no país era importada. Reportagem Márcia Fernandes.
2: E também em Ponta Porã, o presidente Lula entregou hoje mais de 1.300 títulos de terra para assentados da reforma agrária.
1: A ação faz parte do programa Terra da Gente, que visa agilizar a destinação de terras no país.
10: A segurança do título da terra chegou para 1.390 famílias do assentamento Itamaraty, em Mato Grosso do Sul. A entrega dos documentos aos produtores em um dos maiores assentamentos da reforma agrária do país foi feita pelo presidente Lula. O representante da Cooperativa dos Agricultores Familiares do assentamento Itamaraty, Ataíde Zambrushi, destacou os impactos para a comunidade.
11: Nós necessitamos desse título para as cooperativas poder crescer, recursos financeiros, agroindústria, para produzir alimento para esse Brasil. É dar de comer para a nossa agricultura, para os nossos alunos na escola, para a nossa Conab. Esse título representa muita coisa para nós.
10: Com mais de 50 mil hectares, o assentamento abriga cerca de 2.800 famílias, que produzem leite, grãos, frutas e hortaliças, e que também criam pequenos animais. Com o título definitivo da terra, os assentados passam a ter estabilidade para produzir e acessar políticas públicas, como crédito e assistência técnica rural. O presidente Lula destacou o esforço do governo para fazer desapropriações que levam à reforma agrária.
9: E está ficando cada vez mais caro. Não pensa que é barato, não, porque é caro. Desapropriar uma fazenda aqui nesse estado é muito caro. Não pense que é fácil fazer. Tudo é uma guerra contra a lei. Tudo é uma guerra contra o manual. Porque o manual é quase tudo para criar dificuldade. É como se a gente estivesse subindo uma escada. A gente cansa, mas a gente não pode desanimar. A gente cansa, mas a gente não pode desanimar.
10: Também foi entregue o título de propriedade à comunidade quilombola Picadinha, localizada em Dourados. Foi assinado ainda acordo para a destinação de mais 72 mil hectares no estado para a reforma agrária. A medida deve resultar na criação de 33 novos assentamentos para quase 5.800 famílias. Foram entregues ainda 42 unidades habitacionais em outros 10 assentamentos sumatogrossenses, em um investimento de R$4 milhões. Reportagem Luana Karen.
2: E o presidente Lula também comentou hoje assuntos internacionais.
1: Ele prestou solidariedade às vítimas do terremoto na Venezuela e ofereceu apoio ao país para a presidente venezuelana Delcy Rodríguez.
2: E parabenizou o novo presidente eleito da Colômbia, Thaisa Vitória, tem os detalhes.
12: Pela rede social X, o presidente Lula disse que tomou conhecimento com grande preocupação e consternação dos impactos causados pelo terremoto que assolou a Venezuela ontem. O presidente disse ainda que instruiu o Ministério de Relações Exteriores e a Embaixada do Brasil na capital venezuelana, Caracas, a avaliarem as medidas de assistência que o Brasil possa tomar para ajudar os atingidos. Ontem à noite, o Itamaraty divulgou nota declarando que não há brasileiros registrados entre as vítimas até o momento. Em evento nesta quinta-feira, em Mato Grosso do Sul, o presidente Lula disse que já conversou com a presidente da Venezuela, Delcy Rodríguez.
9: Nós fizemos uma reunião com vários ministros agora. Eu falei que a presidenta Delcy da Venezuela, de manhã do carro, para perguntar para ela o que ela precisava que a gente fizesse. E nós estamos reunidos, vários ministros, para a gente mandar tudo o que for necessário mandar para a Venezuela. Água, bombeiro, defesa civil, comida, remédio.
12: E pela mesma rede social, o presidente parabenizou o povo colombiano pelo processo democrático e soberano que elegeu Abelardo de la Espriella nas eleições do último domingo. Lula destacou a amizade entre Brasil e Colômbia e disse que ela é fundamental para a superação de desafios comuns, como a preservação da Amazônia, o enfrentamento da pobreza e o combate ao crime organizado. Reportagem Thaisa Vitória.
1: E agora há pouco, o presidente Lula divulgou em uma rede social que vai enviar, na manhã dessa sexta-feira, uma missão humanitária de busca e resgate urbano na Venezuela.
2: O Brasil vai enviar um avião KC-390 da Força Aérea Brasileira, que vai sair de Guarulhos com 36 bombeiros, técnicos da Defesa Civil Nacional, da Agência Nacional de Telecomunicações e 9 toneladas de equipamentos para socorro às vítimas.
1: No sábado, o Brasil vai enviar equipamentos para montagem de um hospital de campanha, purificadores de água com painel solar, medicamentos e material médico para cirurgias.
2: Lula afirmou também que segue acompanhando o trabalho de resgate e que o Brasil vai prestar todo o apoio necessário ao povo venezuelano.
1: Benefícios tarifários do Acordo de Livre Comércio entre Mercosul e União Europeia começaram a vigorar no mês passado.
2: Com eles, inúmeras oportunidades de negócio se abrem para empresas brasileiras no continente europeu, inclusive para as pequenas e médias.
1: E o governo do Brasil quer levar aos empresários mais conhecimento sobre essas oportunidades. Por isso, amanhã vai lançar uma plataforma voltada para eles.
2: Quem nos conta os detalhes sobre isso é o presidente da Agência Brasileira de Promoção das Exportações, a Apex Brasil, Laudemir Miller, que fala conosco ao vivo de São Paulo agora. Boa noite, presidente.
13: Boa noite.
2: Presidente, amanhã o senhor vai participar junto com o vice-presidente Geraldo Alckmin e o ministro do Desenvolvimento, Indústria, Comércio e Serviços, Márcio Elias Rosa, de um encontro com empresários, para apresentar a eles as oportunidades de negócios que podem surgir a partir da entrada em vigor do Acordo de Livre Comércio entre o Mercosul e a União Europeia, né? Que oportunidades são essas?
13: Olha, são oportunidades trilionárias. O Acordo Mercosul-União Europeia está trazendo está formando os maiores blocos do mundo, maiores blocos econômicos. E para vocês terem uma ideia, a Europa, ela traz de fora do bloco, ela importa US$3 trilhões. E o acordo, ele vai abranger mais de 9 mil produtos, sendo que desses 5 mil produtos já estão com tarifa zero. E o que, que significa na prática? Significa que, por exemplo, hoje, né, antes do acordo para a gente exportar um mel para a Europa, o produtor brasileiro pagava 17% de tarifa, de imposto. Para exportar uva, tinha que pagar 11%, 12%. Para exportar máquina, tinha que pagar imposto também. E com o acordo, essas tarifas vão reduzir e nós temos 5 mil produtos que essa tarifa já é zero. Então, isso vai melhorar muito os negócios do Brasil e vai dar acesso a um mercado de 3 trilhões de dólares.
1: E vocês vão apresentar também, né, presidente, ferramentas para que esses empresários possam aproveitar melhor essas oportunidades. Uma delas é uma plataforma desenvolvida pela Apex Brasil sobre produtos brasileiros aptos a disputar esse espaço no mercado europeu, não é isso? Fala mais para a gente sobre essa plataforma, como é que ela vai funcionar?
13: É isso mesmo, Mariana. É porque o que a gente quer é que cada empresário ele possa ter a exata noção de qual que é a situação do seu produto. Ou seja, eu estou produzindo aqui o meu produto, ele, afinal de contas, a tarifa caiu ou não, quanto que é, qual é o benefício que eu vou ter nesse acordo, né? Então, essa ferramenta, ela vai estar disponível, é uma ferramenta que pode ser usada no computador, pode ser usada no celular, e cada um vai poder saber exatamente a sua situação, o produto que ele tem, o quanto que ele está sendo beneficiado. Mas saber qual é a oportunidade, né? É só o primeiro passo. O que a gente quer mesmo é que esse empresário

0: exportar e fazer negócios.
1: Bom, e essa plataforma pode também estimular as pequenas e médias empresas brasileiras a entrarem nesse novo mercado trilionário, né, que o senhor falou. O estímulo às exportações de empresas de pequeno porte é uma das metas da Apex para os próximos anos, não é isso?
0: Exato, Luciano. Isso é muito importante. É que todo mundo que está ouvindo a voz do Brasil, os nossos empresários, as nossas cooperativas, os nossos produtores rurais, acreditem que a exportação é possível para todo mundo. É possível para os médios e também é possível para os pequenos. O que precisa fazer? Tem que se preparar, tem que entender o mercado, e nisso a Apex Brasil pode ajudar muito, com ferramentas de inteligência de mercado, planos de negócios e principalmente participar das nossas feiras, das nossas rodadas de negócios, tanto no exterior como no Brasil, quando a gente traz compradores internacionais ao Brasil. Então, essa é uma grande mensagem, que é uma grande oportunidade para todos, pequenos e médios também têm essa oportunidade. Se prepararem, contando com o nosso apoio, a gente tem uma segurança muito boa de que também essa oportunidade vai ser viável e se transformar em negócio para eles.
2: Agora, o senhor mencionou anteriormente alguns itens que vão estar beneficiados aí pelo acordo, mel, por exemplo. A Apex já mapeou, né, o que vai ter essa redução tarifária para exportação para a Europa. Esses itens, eles coincidem com aqueles que vão ter aumento de tarifas imposto pelos Estados Unidos, né, no, na última taxação? Ou seja, a minha pergunta é: as oportunidades na Europa, elas podem ajudar a reduzir o impacto dessa taxação norte-americana?
0: Sim, elas podem sim, né? Estados Unidos continua sendo um mercado muito importante. A gente continua promovendo as empresas e os produtos brasileiros nos Estados Unidos, mas a Europa é uma grande oportunidade que se abre também para os exportadores brasileiros. E para vocês terem uma ideia, a exportação do Brasil para os Estados Unidos, se a gente comparar janeiro a maio do ano passado com janeiro a maio deste ano, houve uma redução de em torno de 2 bilhões de dólares da nossa exportação. Só que ao mesmo tempo que nós caímos a nossa exportação para os Estados Unidos, o Brasil aumentou a exportação para a Europa. Nós exportamos a mais 1,5 bilhão para a Europa. Nós exportamos 8 bilhões a mais para a China e exportamos, por exemplo, para a Índia, quase 2 bilhões de dólares a mais também. Então, embora tenha caído a exportação para os Estados Unidos, o Brasil bateu recorde de exportação esse ano, se a gente pegar janeiro a maio, onde nós tivemos 12 bilhões de dólares a mais. E interessante, Luciano, é que das 2.000 empresas que estão com a Apex Brasil, que a gente trabalha, que a gente apoia e exportam para os Estados Unidos, nós tivemos 72% dessas empresas, elas diversificaram o mercado. Elas continuam exportando para os Estados Unidos, mas passaram também a exportar para outros mercados.
1: Presidente, nós temos apenas um minutinho a
0: Inclusive para a
1: mais.
0: diversificação.
1: Atualmente, o comércio entre Brasil e União Europeia movimenta cerca de 100 bilhões de dólares por ano. Você já tem uma estimativa de quanto esse fluxo pode crescer com a entrada em vigor, né, desse acordo?
0: Olha, Luciano, nós fizemos um estudo pegando só 543 produtos, que são aqueles que a gente tá priorizando. Só esses 543 produtos, na estimativa da Apex Brasil, no nosso estudo, que são os nossos produtos prioritários, eles podem render ao Brasil no curto prazo, nos próximos 12 meses, um incremento de exportação de até 1 bilhão de dólares. E aí, basta também colocar que a gente tem não só esses 543, mas a gente tem milhares de outros produtos também com oportunidade, de modo que eu acho que a gente está com uma expectativa muito positiva de ter um crescimento aí de pelo menos 1 bilhão de dólares nos próximos meses para a Europa.
2: Muito bem, nós conversamos com Laudemir Miller, presidente da Apex Brasil, a Agência Brasileira de Promoção de Exportações. Muito obrigada pela sua entrevista aqui à Voz do Brasil, presidente.
0: Obrigado, Mariana. Boa noite a todos.
1: Garantir acesso à educação, lazer e proteção para crianças e adolescentes é um dever do Estado e de toda a sociedade, como estabelece a Constituição Federal.
2: Mas essa realidade ainda é distante para mais de 1 milhão e 600 mil jovens de todo o país submetidos ao trabalho precoce.
1: Para mudar esse cenário, o Ministério do Trabalho e Emprego lançou o novo Plano Nacional de Erradicação do Trabalho.

0: infantil.
1: Com metas válidas até 2035, a iniciativa quer fortalecer a rede de fiscalização e assistência social em todo o Brasil.
2: Brincar, estudar e se desenvolver. Direitos que ainda estão longe da realidade de milhões de crianças e adolescentes brasileiros. Segundo o IBGE, em 2024, o país registrou cerca de 1 milhão 650 mil crianças e adolescentes entre 5 e 17 anos em situação de trabalho infantil. O Nordeste concentra o maior número de casos, com 506 mil crianças e adolescentes nessa condição, seguido pelas regiões Sudeste, Norte, Sul e Centro-Oeste. Entre as principais causas estão a desigualdade social, a baixa renda familiar e a evasão escolar. No Brasil, qualquer trabalho é proibido para menores de 14 anos. Dos 14 aos 16 anos, só é permitido na condição de jovem aprendiz. Para enfrentar esse problema, o Ministério do Trabalho e Emprego lançou o Plano Nacional de Prevenção e Erradicação do Trabalho Infantil e Proteção a Adolescentes no Trabalho, com vigência até 2035. Uma conquista coletiva, destacou Roberto Guimarães, coordenador nacional de erradicação do trabalho infantil.
3: Esta quarta edição representa avanços significativos e confere maior estabilidade, continuidade e capacidade de planejamento de longo prazo.
2: O documento reúne metas, indicadores e estratégias para fortalecer a proteção de crianças e adolescentes em todo o país. A proposta foi construída de forma coletiva, com participação do governo, trabalhadores, empregadores, sistema de justiça, sociedade civil e organismos internacionais. Para o ministro do Trabalho e Emprego, Luiz Marinho, cabe à sociedade monitorar, fiscalizar as metas do plano e combater o trabalho infantil.
4: Esse é o compromisso deste quarto plano. O compromisso de todos e todas, para que nós possamos sonhar e trabalhar para realizar esse sonho, para um dia sermos declarados trabalho infantil erradicado.
2: Para a adolescente de Sergipe, Ellen Hipólito, representante do comitê que debateu o novo plano, lugar de criança não é no trabalho, é na escola, no brincar e na oportunidade de sonhar com um futuro melhor.
5: É por isso que esse plano, ele é muito mais do que um documento. Ele representa a construção de oportunidades e para que crianças e adolescentes eles possam realmente estar na escola e sonhar, que é o que a gente sempre quer na nossa infância.
2: Com duração de 10 anos, o novo plano vai orientar as políticas públicas de combate ao trabalho infantil em todo o país. A meta é fortalecer a rede de proteção e garantir que crianças e adolescentes tenham acesso à educação, ao lazer e ao desenvolvimento pleno de seus projetos de vida. Reportagem Pablo Mundim.
0: Essas foram as notícias do Governo do Brasil.
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1: Fique agora com as notícias do Poder Judiciário e do Congresso Nacional. Boa noite.
0: Boa noite para você. Até amanhã.

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2: STF começa a julgar ações que questionam a exclusão de pessoas com autismo da isenção de impostos na compra de veículos.
3: STJ valida uso da ferramenta conhecida como teimosinha em execuções fiscais.
2: TSE lança manual do eleitor.
3: Boa noite, eu sou Marcela Luiza.
2: E eu sou Walter Lima.
3: O Supremo Tribunal Federal começou a analisar dispositivos da regulamentação da reforma tributária que restringiram a isenção de impostos na compra de veículos por pessoas com deficiência.
2: A discussão envolve as regras de isenção do imposto sobre bens e serviços e da contribuição sobre bens e serviços instituídos pela reforma tributária.
3: Pela nova legislação, pessoas com deficiência têm direito à alíquota zerada na compra de veículos, mas o benefício foi restrito ao excluir situações que demandam suporte à mobilidade, como o autismo de nível 1. Na sessão de hoje, o plenário escutou as partes do processo. Depois, o julgamento foi suspenso e será retomado em uma outra data ainda a ser definida. A reiteração automática de ordens de bloqueio via Cisbajude pela chamada teimosinha é medida legítima para efetivar a execução, cabendo ao executado demonstrar causas impeditivas do gravame.
2: Essa tese do STJ deve ser seguida pelos tribunais de todo o país. Fátima Uchoa.
4: A teimosinha permite a repetição automática das ordens de bloqueio de dinheiro nas contas bancárias do devedor sem necessidade de nova decisão judicial. Para o relator na primeira sessão do STJ, ministro Sérgio Cucchina, essa ferramenta contribui para a efetividade da execução, a duração razoável do processo e a eficiência da prestação jurisdicional, além de contribuir para impedir o esvaziamento de contas pelo devedor e aumentar as chances de localização de ativos financeiros para satisfazer o crédito. Ainda segundo o ministro, o risco de a teimosinha alcançar valores protegidos por lei é controlado pelos meios legais de impugnação e pelo dever do juiz de cancelar indisponibilidades irregulares ou excessivas.
3: TSE lança Manual do Eleitor, um guia que reúne as principais orientações para quem vai participar das eleições 2026.
2: O anúncio foi feito pelo presidente do TSE, ministro Cássio Nunes Marques, durante sessão desta quinta-feira. Estevão Furtado.
5: Além das versões impressa e digital do manual, a iniciativa também prevê vídeos explicativos no canal da Justiça Eleitoral no YouTube, um site exclusivo e conteúdos nas redes sociais do Tribunal. Entre as orientações estão a obrigatoriedade de apresentar um documento oficial com foto para votar e a proibição do uso de celular na cabine de votação, medida que garante o sigilo do voto. O presidente também destacou o lançamento do programa Seu Voto Importa, que amplia ações de inclusão e acessibilidade nas eleições e busca incentivar especialmente a participação de jovens de 16 e 17 anos no processo eleitoral.
3: Estatal é condenada a indenizar analista de RH ameaçada com canivete.
2: A trabalhadora deve receber R$12 mil por danos morais. Marla Lacerda.
6: A analista trabalhava em uma empresa que prestava serviços para a Celesc Distribuição em Blumenau, Santa Catarina. Quando a empresa foi vendida, o salário dos empregados passou a atrasar. Um deles, num ato de desespero, fez a analista refém, ameaçando de morte. Para os ministros do TST, a Celesc, como empresa contratante, também é responsável por descumprir as normas de segurança no trabalho, permitindo que a trabalhadora terceirizada fosse exposta à situação de risco.
3: Justiça Federal atende a pedidos do MPF e determina consolidação de terra indígena no Pará.
2: Entes governamentais foram condenados a pagar mais de R$2 milhões por danos morais coletivos por omissão histórica. Vanessa Pereira.
7: A sentença reconheceu a validade do decreto estadual publicado em 1945, que garante o direito do território ao povo indígena Amanaié, no Pará. Além do pagamento de indenização por danos morais coletivos e por omissão histórica, o governo do Pará, o Instituto de Terras do Pará, a União e a FUNAI deverão fazer estudos técnicos e realizar a retirada de ocupantes irregulares da área.
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3: Uma boa noite.
2: E até amanhã.
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8: Eu sou Paula Groba.
9: E eu sou Humberto Pinheiro.
8: E estes são os destaques de hoje do Jornal do Senado, que começa agora.
9: Próximo presidente da República enfrentará desafio de ajuste fiscal, aponta relatório da IFE.
8: Discussão no STF sobre controle de gastos públicos repercute no Senado.
9: Nova lei amplia atendimento no SUS para pessoas com dor crônica.
8: Boa noite.
9: Boa noite.
8: Existem dores que duram meses ou até anos, afetam milhões de brasileiros e podem comprometer o trabalho, o sono e a qualidade de vida.
9: Para ampliar o atendimento a esses pacientes, uma nova lei garante assistência integral pelo SUS e cria o Dia Nacional de Conscientização e Enfrentamento da Dor Crônica. A repórter Marcela Cunha tem os detalhes.
10: As pessoas que convivem com dor crônica agora têm direito a atendimento integral pelo SUS. O texto prevê acompanhamento na rede pública e determina que o paciente seja informado sobre os riscos e possíveis efeitos adversos dos tratamentos. Segundo a Sociedade Brasileira de Estudos da Dor, a condição atinge cerca de 60 milhões de pessoas no Brasil. Para o senador Dr. Irã, do Progressistas de Roraima, a medida corrige uma lacuna no acesso a tratamento.
11: Um tema tão importante que é negligenciado pelo nosso Sistema Único de Saúde, que tem um tripé pétreo da universalidade, da equidade e da integralidade, que é o nosso SUS. Ao fazer a defesa desse projeto, você beneficia essas pessoas para que elas tenham acesso amplo e rápido ao nosso sistema de saúde, pessoas com dor crônica, e eu me incluo aqui, e assim é com muitas pessoas.
10: A nova lei também cria o Dia Nacional de Conscientização e Enfrentamento da Dor Crônica em 5 de julho. A data será representada pela cor verde e deve estimular campanhas sobre prevenção, diagnóstico, opções de tratamento e combate ao preconceito contra quem vive com dor constante. Para a senadora doutora Eudócia, do PSDB de Alagoas, a criação de uma data nacional tem um papel estratégico na ampliação da conscientização e na mobilização de profissionais e gestores em torno do tema.
12: A iniciativa confere visibilidade a uma condição que afeta milhões de brasileiros e que muitas vezes permanece invisível no debate público. A dor crônica compromete a qualidade de vida, limita a autonomia e interfere nas relações sociais, familiares e profissionais, configurando um importante desafio para o sistema de saúde e para a sociedade.
10: O projeto teve origem na Câmara dos Deputados e foi aprovado pelo Senado em maio, sob relatoria do senador Flávio Arnes, do PSB do Paraná. A regulamentação pelo Executivo deverá detalhar como esse acompanhamento será oferecido no SUS.
8: E o senador astronauta Marcos Pontes, do PL de São Paulo, defendeu que a avaliação para o exercício da atividade médica seja realizada pelo Conselho Federal de Medicina e não pelo Ministério da Educação, como prevê a medida provisória editada pelo governo federal. A proposta torna obrigatória a aprovação de um exame nacional para exercer a profissão. O texto já está em vigor, mas ainda precisa ser analisado pelo Congresso Nacional.
9: Segundo o parlamentar, a certificação dos profissionais deve ficar sob responsabilidade da entidade que representa a categoria, de forma semelhante ao que ocorre com a Ordem dos Advogados do Brasil. Já o MEC caberia avaliar a formação dos estudantes, além de fiscalizar a qualidade dos cursos de graduação. Para Marcos Pontes, é necessário separar as funções de formação e fiscalização. Ele afirma que o órgão responsável pelo ensino não deve ser o mesmo encarregado de atestar a proficiência dos futuros médicos.
13: A função do Conselho Federal de Medicina é a avaliação dos profissionais. Assim como é feito na advocacia, você tem os cursos de formação de advogados e depois você tem a OAB para que o profissional possa ser certificado pelos seus pares para poder exercer essa profissão. Da mesma forma, da medicina.
14: O Supremo Tribunal Federal vai analisar uma proposta de súmula vinculante que pode impedir a criação de despesas públicas ou a concessão de benefícios sem a indicação do impacto no orçamento e da fonte de recursos para custeá-los.
9: O tema repercutiu no Senado. Os detalhes com o repórter Alexandre Campos.
15: Na opinião do senador Eduardo Girão, do Novo do Ceará, o Brasil não precisa escolher entre irresponsabilidade fiscal e ativismo judicial. O caminho correto, na visão dele, é cumprir a Constituição, respeitar a lei de responsabilidade fiscal e preservar o papel de cada poder. Já o senador Oriovisto Guimarães, do PSDB do Paraná, classificou de oportuna a proposta de súmula vinculante.
16: Vem no momento em que o país está ampliando gastos, desrespeitando a lei de responsabilidade fiscal, e é preciso que aqueles que querem que essa lei seja cumprida recorram ao Supremo e que o Supremo tenha um instrumento dessa súmula vinculante para facilitar os julgamentos e para que realmente a lei da responsabilidade fiscal seja respeitada.
15: Para Marcos Pestana, diretor executivo da Instituição Fiscal Independente, órgão vinculado ao Senado, que tem como uma de suas atribuições mensurar o impacto fiscal, especialmente os decorrentes de decisões dos poderes da República, a iniciativa é redundante. Ele explicou que a Constituição e a Lei de Responsabilidade Fiscal já exigem que qualquer gasto extra proposto venha acompanhado de medida compensatória, como corte de despesa ou aumento de tributos.
14: E quem assumir a presidência da República no próximo ano terá pela frente um grande desafio: equilibrar as contas públicas.
9: Um relatório da Instituição Fiscal Independente alerta que, sem medidas de ajuste, a dívida do governo pode alcançar um nível recorde na próxima década. A reportagem é de Douglas Castilho.
17: Segundo a entidade, a instabilidade em alguns dos maiores produtores de petróleo do mundo pressiona a inflação e prejudica o poder de compra das famílias, o que deve levar o Banco Central a manter uma política de juros altos por mais tempo. Assim, o relatório prevê que a inflação feche o ano em 5%, resultado acima do teto da meta, e que a taxa Selic diminua apenas 0,25 ponto percentual. O diretor da IFE, Alexandre Andrade, explicou como todo esse processo acontece na prática, dando o exemplo do diesel.
18: O diesel mais alto vai afetar fretes, custo de transporte de mercadorias, e isso tudo é repassado para os preços finais dos produtos. Então, a depender dos desdobramentos do conflito, isso tende a ser muito ruim para os índices de inflação.
17: Apesar desse aspecto negativo, o Brasil pode se beneficiar em outro ponto, ao menos no curto prazo. Como grande produtor de petróleo, o país aumenta o preço da venda, ganha dividendos pagos pela Petrobras e ainda melhora a arrecadação de tributos, cumprindo a meta fiscal no ano. Mas o relatório reforçou a preocupação com o aumento constante da dívida pública, que, segundo o documento, pode chegar a níveis insustentáveis em 2036.
14: O senador Isalci Lucas, do PL do Distrito Federal, destacou a instalação da Frente Parlamentar Mista de Defesa dos Feirantes. Segundo o parlamentar, a iniciativa busca fortalecer a atividade das feiras livres e valorizar os trabalhadores do setor.
9: Isalci defendeu ainda projeto de autoria da senadora Leila Barros, do PDT do Distrito Federal, que propõe a criação de regras para garantir que os feirantes que trabalham há pelo menos 5 anos na mesma feira não precisem se submeter à licitação e tenha o direito de transferir o ponto para familiares.
19: Eles estão passando por um momento difícil porque o governo não tem a sensibilidade, está querendo licitar todos os boxes das feiras. Quer dizer, os grandes empresários que têm grana vão lá e vão ganhar a licitação.
14: E o fim da escala 6x1 terá sessão de debate temático no Senado. A sessão será no dia 1º de julho. O objetivo é discutir os impactos sociais, econômicos e produtivos da redução da jornada de trabalho.
9: A PEC, aprovada pela Câmara, reduz a carga semanal de 44 para 40 horas, garante 2 dias de descanso e prevê uma implementação gradual ao longo de 14 meses. Repórter Lana Dias.
20: Devem participar do debate especialistas, representantes do governo, do setor produtivo e dos trabalhadores. O presidente do Senado, Davi Alcolumbre, também confirmou a presença da Frente Nacional de Prefeitas e Prefeitos. O senador Randolfe Rodrigues, do PT do Amapá, diz ter expectativas horas de votar o texto antes do recesso parlamentar.
4: Então nós temos até 17 de julho para votar o fim da 6x1 e a instituição da escala 5x2. Eu estou confiante que antes de entrarmos em recesso, nós apreciaremos.
20: Mas o senador Oriovisto Guimarães, do PSDB do Paraná, disse que a proposta não deveria ser votada em período próximo às eleições.
21: E votar essas coisas em período pré-eleitoral é uma loucura. A escala 6x1 é a maior de todas as bombas fiscais que nós podemos aprovar.
20: A proposta de emenda à Constituição, que acaba com a escala 6x1, já foi aprovada na Câmara dos Deputados.
9: Com edição de Paula Groba e trabalhos técnicos de João Lira, o Jornal do Senado fica por aqui. Acompanhe agora as notícias da Câmara dos Deputados. Boa noite.
22: Boa noite e até amanhã.
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23: Avança projeto que amplia a promoção de eventos do esporte feminino.
24: Propostas ampliam suporte para mulheres grávidas e mães que estudam.
23: Câmara prioriza emissão de documento à vítima de violência doméstica.
24: Parlamentares aprovam novo símbolo para a identificação da pessoa idosa.
23: Boa noite. Os deputados aprovaram um projeto que estabelece um novo símbolo nacional para identificar pessoas idosas. O texto pode seguir agora para o Senado, como informa a repórter Sofia Peçanha.
25: A Comissão de Constituição e Justiça da Câmara aprovou o projeto que institui um novo símbolo nacional de identificação da pessoa idosa. Hoje, o símbolo mais conhecido é o desenho de uma pessoa curvada com bengala. Pelo projeto, essa imagem será substituída por um novo símbolo, uma pessoa em pé acompanhada da inscrição 60+. O texto altera o Estatuto da Pessoa Idosa e a Lei de Atendimento Prioritário, para determinar que um novo símbolo seja utilizado em assentos preferenciais no transporte coletivo, vagas de estacionamento, filas e caixas prioritários, além de demais sinalizações destinadas ao atendimento preferencial da população idosa. Na justificativa do projeto, o autor, o deputado Gabriel Nunes, do PSD da Bahia, argumentou que o símbolo atual passa uma imagem negativa e estereotipada do envelhecimento, associando a pessoa idosa à fragilidade e à limitação física. A relatora do projeto na Comissão de Constituição e Justiça, a deputada Maria do Rosário, do PT do Rio Grande do Sul, afirmou que o país vive uma mudança no perfil da população.
26: Nós estamos cada vez mais velhos, mas nós queremos a longevidade com qualidade de vida. As próprias palavras que a gente usa, parece que a gente fala sobre o mundo produtivo quando não estamos aposentados. E quando estamos aposentados, falamos em inativo.
25: O projeto não muda direitos nem cria novos benefícios para a população idosa, apenas altera a identificação visual. Essa padronização do símbolo, segundo a Maria do Rosário, também ajuda no reconhecimento dos direitos da pessoa idosa em diferentes ambientes.
26: Esses símbolos unificados no plano nacional contribuem também para que, independente do letramento da pessoa, a gente olhe para uma vaga de estacionamento, para um espaço, para uma fila e faça cumprir as demais leis, seja na saúde, seja no estacionamento, como eu falei, seja em todas as áreas. Então, eu creio que criar esse símbolo hoje faz uma diferença para um Brasil que quer assegurar dignidade, direitos e respeito, sobretudo, à pessoa idosa.
25: Alguns estados já utilizam o símbolo sugerido em suas regiões, mas agora o projeto institui a imagem como símbolo oficial em todo o país. Aprovado pelas comissões da Câmara, o projeto seguirá para o Senado. Da Rádio Câmara de Brasília, Sofia Peçanha.
1: Segurança Pública.
24: Adilson Barroso, do PL de São Paulo, apresentou projeto que cria um sistema de alerta por aplicativo para avisar vítimas de violência doméstica sobre a aproximação de agressores monitorados por tornozeleira eletrônica.
23: Adilson Barroso ressalta que a ferramenta permite chamar o serviço de emergência com envio da localização em tempo real, registrando as violações como elemento de prova. Ele acrescenta que, segundo o projeto, o poder público poderá fornecer celular às vítimas atendidas.
1: Votação.
24: A Câmara dos Deputados aprovou prioridade na emissão de documentos para mulheres vítimas de violência doméstica. A repórter Júlia Lopes conta como deve funcionar.
27: Mulheres vítimas de violência doméstica que tiverem seus documentos destruídos ou roubados pelo agressor poderão ter atendimento prioritário para emissão de novos documentos. A medida está prevista no projeto de lei do deputado Duda Ramos, do Podemos de Roraima, aprovado pela Comissão de Constituição e Justiça da Câmara dos Deputados. A proposta altera a Lei Maria da Penha e também poderá beneficiar os dependentes da vítima. A mudança busca fortalecer a proteção e a autonomia das mulheres ao reconhecer a importância da documentação pessoal para garantir independência e acesso a direitos. O texto prevê atendimento prioritário em órgãos de identificação civil, cartórios e demais entidades responsáveis pela emissão de documentos com medidas de segurança e proteção da privacidade das vítimas. A regra vale para todos os documentos pessoais da mulher e de seus dependentes. O relator da proposta, deputado Diego Garcia, do União do Paraná, destacou que o projeto prevê mecanismos de proteção e sigilo durante todo o processo.
0: A comprovação será feita presencialmente por meio do boletim de ocorrência ou outro documento equivalente que comprove a situação de violência doméstica. E um ponto muito importante, o projeto também garante que todo esse processo seja feito com segurança e sigilo, protegendo a vítima e evitando qualquer risco adicional à sua integridade.
27: O texto aprovado também altera o Código Penal. Assim, a retenção, subtração ou destruição de documentos da mulher ou de seus dependentes será classificada como violência psicológica contra a mulher. O projeto que garante prioridade na emissão de novos documentos para vítimas de violência doméstica segue agora para análise no Senado. Da Rádio Câmara de Brasília, Júlia Lopes.
2: Direitos Humanos.
23: O projeto que obriga pais agressivos a participar de programa de prevenção de violência pode seguir para o Senado. A repórter Paula Bittar tem os detalhes da proposta.
3: A Comissão de Constituição e Justiça da Câmara aprovou um projeto que obriga pais ou responsáveis que tenham praticado violência contra criança ou adolescente a participar de programas de prevenção desse tipo de agressão. A relatora na CCJ, a deputada Laura Carneiro, do PSD do Rio de Janeiro, disse que o texto se harmoniza com a Constituição Federal, que assegura às crianças com prioridade a proteção integral e o resguardo contra toda forma de negligência, violência, crueldade e opressão. O texto aprovado modifica o Estatuto da Criança e do Adolescente para estabelecer que, uma vez verificada a hipótese de violência física, sexual, psicológica, negligência ou abandono, a autoridade judicial poderá determinar, além do afastamento do agressor da moradia, seu ingresso em programas de prevenção de violência contra crianças ou adolescentes. O autor do projeto, o deputado José Medeiros, do PL de Mato Grosso, disse que a proposta caminha no sentido de trabalhar a saúde mental desses agentes.
5: Um projeto muito importante, porque trata, inclusive, sobre saúde mental. Nós temos vários casos, por exemplo, de violência doméstica em casa com crianças e que chega ao óbito. Esse projeto, ele amplia a atuação do juiz. Ele dá instrumentos para que o juiz possa, não só a questão da pena ali, que ele tem que se ater a isso, mas também demandar um tratamento para a saúde mental do pai ou da mãe que tiver envolvido em casos de violência contra crianças.
3: A proposta que obriga pais ou responsáveis que tenham praticado violência contra criança ou adolescente a participar de programas de prevenção desse tipo de agressão já pode seguir para análise do Senado, a menos que haja recurso para votação antes pelo plenário da Câmara. Da Rádio Câmara de Brasília, Paula Bittar.
2: Justiça.
24: A Câmara aprovou a proibição de candidatura ao Conselho Tutelar de pessoas condenadas por crimes graves. A repórter Fabielle Pires nos conta quais são os casos.
6: A Câmara dos Deputados aprovou uma proposta que proíbe a candidatura ao cargo de Conselheiro Tutelar de pessoas condenadas por crimes graves. Atualmente, para ser integrante de Conselho Tutelar, os candidatos devem ter reconhecida idoneidade moral. Mas a lei não lista critérios para esse requisito. Por isso, a deputada Ana Paula Lima, do Partido dos Trabalhadores de Santa Catarina, apresentou a mudança para impedir que condenados por crimes graves não possam concorrer. O Conselho Tutelar é um órgão de fiscalização que busca garantir que crianças e adolescentes tenham seus direitos respeitados. Os membros são eleitos em cada município a cada 4 anos. A relatora da proposta, deputada Laura Carneiro, do PSD do Rio de Janeiro, que foi secretária de Assistência Social, defendeu a importância dos conselheiros tutelares na proteção de crianças e adolescentes que estão em situação de vulnerabilidade. Ela julga que não pode ser conselheiro tutelar qualquer pessoa.
7: Não pode ser conselheiro tutelar aquele que comete um crime, né? Mesmo que ele tenha cumprido a sua pena, ele tem sob a sua tutela aquele delito que foi cometido na sua história.
6: O texto final aprovado foi elaborado pela relatora. Laura Carneiro definiu os crimes graves como aqueles previstos em algumas leis de combate à violência, como a Lei de Crimes Hediondos, crimes violentos previstos na Lei Maria da Penha, além de crimes de injúria contra criança e adolescente, racismo e de improbidade administrativa. O projeto que proíbe a candidatura ao cargo de conselheiro tutelar de pessoas condenadas por crimes graves foi aprovado por todas as comissões e segue agora para análise do Senado. Da Rádio Câmara de Brasília, Fabielle Pires.
8: Economia.
23: Dimas Gadelha, do PT do Rio de Janeiro, apoia o projeto que proíbe a exploração, a oferta e a publicidade de apostas de quota fixa. A proposta revoga a legislação que regulamenta as bets e prevê o bloqueio de plataformas, aplicativos e transações financeiras ligadas à atividade.
24: Dimas Gadelha alerta para o aumento do endividamento das famílias e para os prejuízos à saúde mental associados às apostas online. Segundo ele, a ideia é conter os impactos sociais e econômicos dessa atividade, prevendo inclusive punições para quem facilitar o acesso a plataformas proibidas.
8: Relações Exteriores.
23: Comissão aprova a revogação de confisco de bens de alemães, japoneses e italianos por causa da Segunda Guerra Mundial. A repórter Maria Neves contextualiza a proposta.
10: A Comissão de Relações Exteriores da Câmara aprovou o projeto do deputado Kim Kataguiri, destinado a revogar um decreto de 1942, que tinha por objetivo confiscar bens de alemães, japoneses e italianos. Durante a Segunda Guerra Mundial, de 1939 a 1945, Japão e Itália se alinharam ao governo alemão de Adolf Hitler e formaram o chamado Eixo. No Brasil, o presidente da época era Getúlio Vargas, que ao final do conflito se alinhou aos adversários do Eixo, grupo chamado de Aliança e formado por França, Inglaterra, Estados Unidos e a antiga União Soviética. Foi nesse contexto da guerra que o governo brasileiro editou o decreto agora revogado. Kim Kataguiri ressalta que japoneses, alemães e italianos não tinham nenhuma influência ou participação nas decisões políticas e militares tomadas pelos governos de seus países durante a guerra. Para o deputado, manter o decreto em vigor não faz nenhum sentido e afronta os princípios de justiça e igualdade. Relator do texto, o deputado Luiz Felipe de Orleans e Bragança, do PL de São Paulo, afirma que a norma já era injusta em 1942. Ele ressalta que os imigrantes alemães, japoneses e italianos e seus descendentes jamais deveriam ter sido punidos pelas ações dos governos do Eixo. Hoje, na opinião do parlamentar, o decreto contraria o Estado Democrático de Direito.
11: Na diplomacia, os gestos são muito importantes. Esperamos que a revogação de norma tão cruel sirva como gesto de amizade em face de países tão caros à política externa brasileira e às relações internacionais do país.
10: Ainda em 1946, um decreto do então presidente Eurico Gaspar Dutra devolveu bens e direitos dos cidadãos italianos. As propriedades confiscadas de alemães e japoneses foram restituídas ao longo dos anos. Apesar disso, o decreto de 1942 nunca foi revogado. A última propriedade tomada pelo governo brasileiro na época era uma escola japonesa localizada em Santos, no litoral de São Paulo. Em 2018, o prédio foi devolvido à Associação Japonesa de Santos como parte das comemorações dos 110 anos da imigração japonesa para o Brasil. Os bens não reclamados foram incorporados ao patrimônio da União. O projeto que revoga decreto de Getúlio Vargas que confiscava bens de alemães, japoneses e italianos ainda será analisado pela Comissão de Constituição e Justiça. Da Rádio Câmara de Brasília, Maria Neves.
12: Educação.
24: Propostas ampliam a rede de apoio para grávidas e mães que estudam. A reportagem é de José Carlos Oliveira.
13: As comissões da Câmara dos Deputados analisam 5 projetos de lei que ampliam o apoio a estudantes grávidas em período pós-parto ou que estejam amamentando. A intenção é criar condições nas escolas e universidades para que elas possam se manter nos cursos normalmente. A relatora, a deputada Cris Tonietto, do PL do Rio de Janeiro, apresentou o texto consolidado das propostas nas comissões da Mulher e de Previdência e Assistência Social.
14: A gente sabe que tem um momento que é muito sagrado para a mulher, que é justamente a maternidade. Agora, também não é justo que uma mulher, justamente por estar grávida, por estar passando pelo período depois, no caso, puerpério, parto, que ela tenha ali algum tipo de cerceamento dos seus direitos, né? E principalmente esse vínculo materno-infantil. O projeto, ele promove um acolhimento, ele viabiliza a oportunidade para que a mulher possa ter o seu direito à educação assegurado.
13: O texto altera a Lei de Diretrizes e Bases da Educação Nacional para garantir adaptações necessárias nas instituições de ensino. A lei que regula os exercícios escolares em casa também ganha novas regras específicas para essas estudantes, sobretudo em relação a acompanhamento pedagógico e material didático. Cris Tonietto cita outros benefícios.
14: Às vezes a flexibilização de prazos administrativos, para que ela possa entregar eventualmente a monografia com um tempo um pouquinho mais dilatado, porque é uma questão de direito. Então, no ambiente acadêmico, a gente precisa de oferta mesmo, de espaços que possa a mulher amamentar o seu bebê, que ela possa, de repente, trocar uma fralda do bebê, se ela tiver que, por alguma razão, levar esse bebê, eventualmente, questões de acesso remoto para esta mulher, para que ela tenha a possibilidade de não deixar e não negligenciar em hipótese alguma a sua vocação primária, que é justamente a maternidade, mas também sem sacrificar de alguma forma os seus sonhos, seus projetos.
13: De acordo com o texto, os mesmos direitos serão garantidos às estudantes que adotarem uma criança ou receberem guarda judicial para adoção. Nesses casos, o prazo do benefício é limitado a 120 dias, o mesmo da licença maternidade. A proposta ainda vai passar pela análise das comissões de educação e de constituição e Justiça. Da Rádio Câmara de Brasília, José Carlos Oliveira.
12: Saúde.
23: Projeto de Florentino Neto, do PT do Piauí, garante que laudos, exames e relatórios médicos emitidos por profissionais da rede privada sejam aceitos pelo SUS. De acordo com o texto, os documentos poderão ser usados para encaminhamentos, regulação de consultas e continuidade de tratamentos na rede pública.
24: Florentino Neto acredita que a medida evita a repetição de consultas e exames já realizados. Segundo o deputado, o objetivo é reduzir a burocracia e acelerar o acesso dos pacientes a diagnósticos e a atendimentos especializados.
12: Esporte.
23: Projeto que busca ampliar a promoção de grandes eventos de esporte feminino avança na Câmara. A repórter Silvia Munhato tem os detalhes.
15: A Comissão de Esporte da Câmara aprovou o projeto para obrigar as entidades esportivas responsáveis pela organização de grandes eventos a adotar medidas de promoção do esporte feminino. A ideia é melhorar a visibilidade institucional, o acesso a estruturas esportivas adequadas e o desenvolvimento de categorias de base e formação profissional feminina. A proposta original da deputada enfermeira Rejane, do PCdoB do Rio de Janeiro, tratava do fortalecimento do futebol feminino com várias medidas para garantir a igualdade de gênero. A relatora, deputada Nélia Aquino, do Podemos de Minas Gerais, alterou a proposta, retirando alguns pontos que, segundo ela, já constam da Lei Geral do Esporte, e aproveitou para ampliar o alvo da proposta para todos os grandes eventos esportivos, não apenas o futebol. A deputada enfermeira Rejane apoiou as mudanças.
16: Quanto mais a gente consiga aprimorar uma proposta legislativa para valorizar, né, as mulheres, e eu tenho muita luta também com mulheres negras, com a população LGBT. Enfim, eu acho que a gente tem que ir à frente. Não dá para retroceder.
15: O projeto, que trata da promoção da participação feminina em grandes eventos esportivos, será analisado agora pelas comissões de Defesa dos Direitos da Mulher, de Finanças e Tributação e de Constituição e Justiça. Da Rádio Câmara de Brasília, Silvia Minhato.
24: Projeto reconhece as seleções brasileiras masculina e feminina de futebol como manifestação da cultura nacional e símbolo da identidade brasileira. Autor da proposta, Hélio Lopes, do PL do Rio de Janeiro, destaca o papel histórico das equipes na formação da memória e do sentimento de pertencimento dos brasileiros.
23: O texto ressalta tanto a trajetória da seleção masculina quanto a contribuição da seleção feminina para a valorização do futebol. Segundo Hélio Lopes, as duas equipes ajudam a projetar a imagem do Brasil no exterior e reforçam uma referência esportiva e cultural.
24: Termina agora o Jornal Câmara dos Deputados, produzido pela Rádio Câmara, com trabalhos técnicos de Wellington Teles e apresentação de Tércia Guimarães e Luciana Vieira. Uma boa noite para você.
23: A Voz do Brasil volta amanhã. Boa noite.
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18: Olá, muito bom dia para você. Começa agora uma nova manhã aqui pela Nova Brasil 93.5. Música de qualidade e informação na medida certa. Um dia com mais leveza. Agora são 6 horas e 3 minutos. Eu sou Laerte Novaes.
19: Eu sou Jéssica Cruz. Bom dia, Laerte.
18: Muito bom dia, Jéssica.
19: Muito bom dia para você que nos acompanha aqui no Nova Manhã. Estamos com você a partir de agora, te fazendo companhia nesta sexta-feira, sextou, 26 de junho.
18: Hoje a gente comemora o Dia Internacional contra o Abuso e o Tráfico Ilícito de Drogas, instituído pela Organização das Nações Unidas. O dia busca conscientizar a população sobre os problemas sociais e de saúde pública desencadeados pelas drogas, reforçando o combate ao tráfico e o acolhimento aos dependentes.
19: Hoje também é o Dia Nacional do Diabetes. A data serve para alertar a população sobre a importância da prevenção, dos exames de rotina e do controle adequado da doença para evitar complicações graves de saúde. No Brasil, segundo a Federação Internacional de Diabetes, a prevalência da doença está em 10,5% da população, o que equivale aí a cerca de 20 milhões de pessoas. O país ocupa a sexta posição no ranking global, com mais de 16 milhões de casos diagnosticados entre adultos de 20 a 79 anos. 6 e 5.
18: E agora vamos saber como é que fica a previsão do tempo, né? A Subsecretaria Estadual de Proteção e Defesa Civil emitiu um alerta preventivo para hoje, se bem que a madrugada passou e foi chuvosa, hein? Indicando a possibilidade de chuvas para hoje vai de moderadas a intensas em todo o território sergipano.
19: De acordo com os órgãos oficiais de meteorologia, as precipitações devem ser acompanhadas de ventos intensos e descargas atmosféricas, com volumes esperados entre 20 e 30 milímetros por hora, podendo atingir 50 milímetros ao longo do dia.
18: O órgão orienta ainda a população e os municípios a permanecerem em estado de atenção e adotarem as medidas preventivas. Na capital sergipana, a mínima hoje será de 24 e a máxima de 26 graus. Agora 6 e 6.
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19: E no Nova Manhã de hoje você vai saber.
18: Violência no trânsito. Colisão entre carreta e carro deixa uma mulher morta e outra pessoa ferida na BR-235.
19: Combate a crimes cibernéticos. 3 homens são presos por fraude em banco.
18: Vandalismo. Homem invade igreja, matriz e destrói imagens sacras em Monte Alegre.
19: Briga por som alto e fogos termina em tiros em Campo do Brito.
18: Balanço Junino. Use registra 44 atendimentos por queimadura e 26 são por fogos.
19: Prazo para pedir isenção do IPTU 2027 em Aracaju termina na segunda-feira.
18: Novas vagas de táxi. SMTT abre edital com 102 permissões para transporte em Aracaju.
19: Sexta-feira de grandes atrações. Dorgival Dantas, Murilo Rufi e Heitor Costa agitam a capital e o interior do estado. estado.
18: E estamos no mês de combate ao trabalho infantil em Sergipe. Mais do que uma violação de direitos, essa exploração rouba a infância e o direito à educação. Para entender o papel das instituições nesta rede de proteção, o Nova Manhã recebe hoje o procurador do trabalho, Alexandre Alvarenga.
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18: 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E vamos aproveitar a nossa sexta-feira, Jéssica. Sextou, hein? Na mais que moderna brasileira. 6:08. Bom dia.

delícia, hein? Vocês cantam comigo? Então vambora. 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

0: Nova Brasil FM, você ouviu Fugaz com Ivete Sangalo. Antes teve Quase Sem Querer com Maria Gadu. 6h15.
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3: Olha, uma mulher morreu e outra pessoa ficou gravemente ferida após uma colisão entre uma carreta e um veículo de passeio nesta quinta-feira na BR-235, nas proximidades da quadra de esportes do povoado Oiteiros, no sentido Itabaiana.
0: E segundo o Corpo de Bombeiros Militar de Sergipe, as duas vítimas ficaram presas às ferragens do automóvel, mobilizando equipes de resgate do Serviço de Atendimento Móvel de Urgência e da Polícia Rodoviária Federal.
3: Pois é, os bombeiros auxiliaram na retirada das vítimas e após o resgate, a área foi isolada para a realização da perícia. Equipes da Polícia Civil e do Instituto Médico Legal foram acionadas para os procedimentos de investigação e remoção do corpo. As circunstâncias do acidente serão apuradas. 6h16.
0: Três homens foram presos em flagrante pela Polícia Civil, suspeitos de integrar um grupo especializado em fraudes eletrônicas contra instituições bancárias aqui no estado. A ação foi realizada pela Delegacia de Repressão a Crimes Cibernéticos, com o apoio da Polícia Rodoviária Federal.
3: De acordo com as investigações, os suspeitos estariam circulando pelo estado para instalar equipamentos eletrônicos em agências bancárias, com o objetivo de acessar sistemas internos e realizar desvios de valores. Ainda segundo a polícia, as equipes identificaram e monitoraram o grupo, efetuando as prisões no momento em que tentavam instalar um dispositivo em uma agência.
0: Os detidos são naturais do Rio de Janeiro, Bahia e Paraná. Durante a operação, foram apreendidos equipamentos eletrônicos e outros materiais que serão periciados para auxiliar no avanço das investigações.
3: De acordo com a Polícia Civil, não houve registro de prejuízo financeiro às instituições bancárias em Sergipe. As investigações indicam que o grupo possui atuação interestadual e pode estar envolvido em crimes semelhantes em outros estados. 6h17.
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0: Que a energia desta sexta-feira chegue todos os momentos do final de semana, né? Final de semana chegou, muita gente com energia para curtir, para refletir. E que sejam todas energias positivas para você viver cada momento de forma adequada, leve e principalmente feliz. 6h19.

0: Nova Brasil FM, que pena, Jorge Benjó. Antes teve, aqui na Mais Que Moderna, Mensagem de Amor, Léo Jaime. Agora 6h25.
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3: Uma discussão entre vizinhos, motivada por um som alto e queima de fogos de artifício, terminou em disparos de arma de fogo nesta quinta-feira, no bairro Jardim, no município de Campo do Brito.
0: Pois é, segundo a Polícia Civil, a confusão começou após reclamações sobre o barulho, o que levou um dos envolvidos a efetuar tiros em direção à casa em frente.
3: Apesar do susto, ninguém foi atingido. Em uma ação rápida de menos de 20

0: 24 horas, os policiais identificaram os envolvidos e apreenderam um revólver calibre .32 com numeração adulterada.
1: O suspeito se apresentou espontaneamente com um advogado, o que impediu o flagrante, mas o inquérito já foi concluído e encaminhado à justiça. Se todo mundo agisse dessa maneira, na noite de São João ia ser tiroteio, ia ser pior que uma guerra, viu? Porque fumaça, fogueira, fogos e som alto era o que mais tinha na cidade.
0: É, mas tem aí um ponto muito importante, né? Que é o respeito também ao outro, né? Tem gente... Uma coisa é você colocar um som na sua casa, fazer uma festa. Outra coisa é você extrapolar os limites, né? Que são aceitáveis numa comunidade, né? Às vezes nem precisa dizer, olha, são tantos decibéis que você pode utilizar.
1: Mas
0: não, você sabe quando tá incomodando.
1: Os tiros, né?
0: Não, de jeito... Nada justifica nada aqui, né? É infelizmente que essas coisas acabam provocando o outro, gerando conflito. E olha, quando envolve bebida alcoólica, minha gente, que eu não sei se foi o caso, aí você já sabe, é quase que uma confusão mais que certa. É preciso respeitar as pessoas, né? Respeitar, inclusive, o pedido de, olha, diminua o som. A forma como você vai chegar no outro também para fazer esse pedido, né? É muito importante que a gente tenha o senso de responsabilidade, mesmo em meio a uma curtição, né?
1: Caso o seu pedido não funcione, tem uma denúncia, aciona a polícia.
0: Chama a polícia. Exatamente isso. 6h28.
1: Um homem invadiu a igreja, a matriz do Sagrado Coração de Jesus, em Monte Alegre de Sergipe e provocou danos a objetos religiosos durante uma celebração. Olha que coisa.
0: E em nota divulgada nas redes sociais, a paróquia informou que o invasor danificou imagens sacras, o ambão do presbitério e derrubou o ostensório, né, que estava exposto sobre o altar. Apesar do susto, ninguém ficou ferido.
1: Ainda segundo a igreja, as atividades religiosas foram suspensas e deverão ser retomadas amanhã. Moradores relataram que o homem possui transtornos mentais e já teria se envolvido em outras ocorrências no município, incluindo episódios de comportamento agressivo durante crises psicóticas. 6h28.
0: Você já parou para pensar como é feita a medição do seu consumo de energia elétrica? Mensalmente, um colaborador da Energisa vai até a sua residência ou comércio para realizar a leitura do medidor. Aquele aparelho que registra o quanto de energia você utilizou. Esse consumo é medido em quilowatt-hora. Após a leitura, o que foi consumido de energia multiplicado pela tarifa de energia atual. E é muito importante que você fique atento ao dia da leitura, né? Que vem na conta de energia e mantenha o medidor com acesso livre para o colaborador da Energisa. 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
0: Fé é dar o primeiro passo, mesmo quando você não vê a escada inteira. Apenas confie. 6h30 agora você ouve Cajuína, Caiana.

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0: Nova Brasil FM, você ouviu seu Jorge Burguesinha. Antes teve Mais Feliz com Adriana Calcanhoto. Agora 6 horas e 45 minutos.
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2: Pois é, a gente continua com você aqui, ó, desde as 6 da manhã, com a missão de deixar você bem informado, bem informada. E você que está em outro país, em outro estado, fique à vontade para acessar o nosso site novabrasil.com e também baixar o nosso aplicativo, que é gratuito. Aonde quer que você esteja, você pode participar com a gente, tá?
0: Aonde quer que eu vá.
2: Isso, aonde quer que você vá. E pode participar, porque hoje tem um kit Coringa. Pois é, um kit Coringa para você que está nos ouvindo. Quer ganhar? Envie mensagem de texto para o nosso WhatsApp 981111665. Aí você manda seu nome completo, bairro e a frase de hoje.
0: Nova Brasil, eu quero o kit Coringa.
2: Nova Brasil, eu quero o kit Coringa. Anotou aí? Manda mensagem pra gente. No final do programa, a gente revela quem será o sortudo ou a sortuda. Boa sorte.
0: Tem uma galera aqui no Pilates da Mona Lisa. Tá todo mundo fazendo Pilates e tá ouvindo também o nosso programa.
2: Oi, Pilates da Mona Lisa.
0: André, Rubiane e a Mona Lisa, obviamente, né? Mona Lisa, sexta-feira, energia, como é que tá aí dentro, né? No Pilates. A galera tá animada? Tá todo mundo assim, disposto a treinar direitinho nesta sexta? Espero que sim, hein? Um beijão enorme pra vocês.
2: Um abraço pra todos vocês aí do Pilates que estão ouvindo a Nova Brasil, tá? Ó, quem tá ouvindo a gente também é a Perla. Perla do bairro Farolândia. Oi, Perla. Boa sorte pra você. Ela mandou a frase aqui. Diz que um final de semana abençoado pra todos nós. Amém.
0: Acabei me perdendo aqui, mas eu acho que eu já me encontrei. Já me encontrei. José Renato.
2: Isso, perfeito.
0: José Renato tá no centro, tá ouvindo o nosso programa, participando também do Kit Coringa. Bom dia, querido.
2: Bom dia. A Isi Maria também tá ouvindo a gente no Siqueira Campos. Mandou a frase certinha. Um abraço pra você, viu, Isi?
0: E o Edson, hein? O Edson do bairro Jardins. Ele tá lá no bairro Jardins ouvindo o nosso programa e tá participando do sorteio.
2: Tem mais gente participando. Sabe quem é que tá participando com a gente?
0: Quem?
2: Ludmila. Oi, Ludi. Tudo bem, Ludmila? Tá no bairro Jardins, tá ouvindo a gente. Ela diz, oi, Gleuber Laerte.
0: Oi, Gleuber.
2: Bom dia, meus queridos. Ligadinha. Bom dia, Jéssica. Ligadinha aqui na Nova Brasil. Com vocês, quero participar de todos os sorteios, inclusive desse kit. Boa sorte pra você, viu? A frase é: Nova Brasil, eu quero o kit Coringa.
0: Isso aí, Ludmila. Além da Ludmila, tem a Luciana. Foi a Luciana que mandou áudio?
2: Luciana que mandou um áudio pra gente.
0: Vamos ouvir.
2: Oi, Lu.
3: Bom dia, Jéssica. Bom dia, Laete.
0: Bom dia.
3: Tudo bem com vocês? Nova Brasil, eu quero o kit Coringa. Estou ligadinha na Nova Brasil, a melhor de todas.
0: Muito bem. Vou dar só uma dica pra você, Luciana. Bota essa frase que você falou no áudio em escrito aqui, no mensagem de texto pra gente. Pra você não deixar de participar do sorteio, tá? Faz isso agora, não perde tempo não.
2: Isso, ela tá no José Conrado de Araújo, tá ouvindo a gente. Quem mais aqui? Bom dia, Jéssica. Bom dia, Laerte. É o Gilmar Nunes, tá na Coroa do Meio. Minha manhã é com a é na Nova Brasil.
0: Bora ver. Ele mandou áudio pra gente?
2: Mandou
0: também
2: um áudio. Ele diz: Viva Forró.
0: Viva Forró.
4: Bom dia, Jéssica. Bom dia, Laerte. Gilmar Nunes aqui da Coroa do Meio. Olha, alerta aí quem estiver viajando. Eu tô pegando aqui a estrada pra Maceió. O trânsito está moderado aqui na 101, mas muita chuva mesmo, viu, Laerte e Jéssica?
0: Uhum.
4: Alerta aí aos motoristas, atenção na estrada, eu parei para ligar para vocês.
0: Muito.
4: Ok?
0: Muito. Ai, e você viu que ele
2: um
0: parou.
2: Abraço.
0: Pra
2: ele
0: gravar.
2: Parou para mandar mensagem, isso.
0: Ele foi super prudente. E tá chovendo, eu acho que em todo o Nordeste, né? A gente tá enfrentando essa temporada de chuva. Chove bastante ainda aqui em Aracaju.
2: Sim, sim.
0: Na Zona Norte chove um pouco.
2: Gilmar, vai com calma aí, tá?
0: Cuidado
2: e vai ouvindo sempre. Ele tá nos dando essa carona, que honra, né? Tá ouvindo a Nova Manhã. Que maravilha, Gilmar Nunes, né?
0: Gilmar Nunes. Agora sim, nós temos ouvintes em todas as partes do mundo.
2: Como eu falei agora há pouco, tá vendo?
0: O Ayrton está em Michigan, ouvindo Nova Manhã. Ele disse: ouvindo e me mantendo informado à distância, escutando a melhor rádio do Brasil, com os melhores apresentadores do meu grande Sergipe. e mandou uma foto linda de lá de onde ele está, com o sol nascendo. É sol nascendo ou sol se pondo? Não sei qual é o fuso horário de aí, em Michigan, mas está lindo o cenário, lindíssimo. O céu está amarelinho.
2: Um abraço, viu? Ayrton Longstrom. Ele tá em Detroit, Michigan. Um abraço para você aí, viu? Todos ouvindo a Nova Brasil pelo aplicativo. Você também que tá do outro lado pode baixar o aplicativo gratuito. Pesquisa Nova Brasil FM Aracaju e ó, leva a gente pertinho de você aonde quer que você vá.
0: Aonde quer que eu vá. 6h50.
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2: A gente continua trazendo mais informações para você que está nos ouvindo. Olha, dados preliminares do Hospital de Urgências de Sergipe, governador João Alves Filho, o USE, apontam que entre 31 de maio e 24 de junho foram registrados 44 atendimentos por queimaduras, sendo 26 causadas diretamente por fogos de artifício.
0: É claro que o impacto aumentou durante o feriado de São João, né? Período em que a unidade contabilizou 13 atendimentos, com 11 deles relacionados a artefatos juninos. Ao todo, 12 pacientes precisaram ser internados na unidade de tratamento de queimados devido à gravidade das lesões, sendo 4 por acidentes com fogos.
2: Pois é, esse levantamento também trouxe um comparativo, né, com junho de 2025, ano em que o hospital prestou 62 atendimentos por queimaduras, dos quais 31 envolveram fogos e 17 tiveram crianças como vítimas. É um perigo, né?
0: Não.
2: A gente sabe que é bonito, é uma tradição maravilhosa. Eu, particularmente, eu acho lindo fogos de artifício. Inclusive, eu compro para os meus filhos, mas com todo cuidado.
0: Inclusive,
2: né?
0: Nessa compra, a responsabilidade começa na compra, né, Laerte?
2: Aonde você tá comprando? Perfeito.
0: Você lê o rótulo? Sabe para que tipo de gente é aquilo? Tipo de pessoa? É uma criança que tem que manusear? É um adulto que tem que manusear? Como é que eu tenho que manusear? Tenho que usar uma luva? Não tenho que usar uma luva para soltar esses fogos? Tem que ter muito cuidado. E ainda assim é arriscado.
2: Isso, é exemplo das espadas ali em instância. Você vê que o pessoal, eles usam uma luva, né? Como uma proteção.
0: Já soltou espada, você?
2: Nunca, eu tenho medo.
0: Eu cheguei
2: perto.
0: Porque
2: ali é cheio de pólvoras. No meu pensamento, né?
0: Deus
2: não
0: me
2: é um pensamento pessimista, mas é cheio de pólvora ali.
0: Claro.
2: A qualquer momento explode na minha cabeça.
0: Sabe
2: assim.
0: O que, é que eu penso?
2: Eu tenho medo.
0: Eu fui lá em instância, né? A gente foi em maio, né, Pedro? Nós fomos lá, fomos fazer uma gravação lá. E aí fizeram uma guerra de espadas. Só pra gente, só pra gente filmar. E aí, todo mundo falando, não vai, já tem um aqui preparado pra você, solta. Falei, de jeito nenhum. Não, mas não vai acontecer nada. Quem sabe, né? Pode acontecer a primeira vez comigo, né? Não acontece com você, mas pode acontecer comigo. Eu prefiro não arriscar.
2: Preferia não virar um meme ruim.
0: Deus me livre. Eu até me afastei. Fui para uns 400 metros ou mais de distância, porque eu tava morrendo de medo mesmo. E o medo, ele é bom. O medo não é ruim, não. O medo, ele é bom. Ele
2: eu também
0: ajuda
2: tenho esse
0: a
2: pensamento.
0: Gente a evitar algumas situações.
2: Sim, mas que é lindo, é aquela guerra de espadas ali, que continua essa tradição
0: não.
2: maravilhosa com toda a segurança, né?
0: Vi tranquilamente tudinho depois em vídeo.
2: Pronto,
0: foi lindo.
2: Colocaria um capacete e assistir esse
0: Deus me
2: esse
0: livre.
2: Negócio.
0: Nem
2: aí.
0: Com capacete. 6h53.
2: E olha, mudando de assunto, o prazo para contribuintes de Aracaju solicitarem a isenção do IPTU referente ao exercício de 2027 termina na próxima terça-feira, 30 de junho. O pedido deve ser feito presencialmente na Secretaria Municipal da Fazenda.
0: E pelas regras da Prefeitura, os imóveis com valor venal de até R$ 90 mil contam com isenção automática. Já os proprietários de imóveis avaliados entre R$ 90 mil e R$ 168 mil precisam protocolar um requerimento para análise técnica.
2: Pois é, para dar entrada no processo, o cidadão deve apresentar documentos pessoais, comprovante de residência, registro do imóvel, contra-cheque e certidões civis, além de documentação do cônjuge, se for casado. 6 para as 7.
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0: Viver não é esperar a tempestade passar, é aprender a dançar na chuva, porque as coisas boas acontecem mesmo quando as coisas ruins estão acontecendo também. Então aproveite as coisas boas, mesmo no inverno, mesmo num tempo difícil. 6h56, você ouve Cazuza, Exagerado.

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0: Nova Brasil FM, você ouviu? A tal canção pra lua, com Samuel Rosa e Vitor Clay. Antes teve Madalena, com Elis Regina. Agora, 7h12.
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2: Muito bem, você continua participando, hein? Tem um kit Coringa te esperando, recheado, hein? Recheado de produtos Coringa. Tem cuscuz, tem suco, tem pipoca, eu gosto de assistir série. Só que agora eu tô dando uma pausa nas séries, porque toda tarde eu tô assistindo alguns jogos da Copa. Pra ver quem é que a gente vai enfrentar.
0: Ontem,
2: inclusive,
0: a
2: Japão.
0: Teve Japão, né? Japão
2: Não lembro. Acho que esse eu não assisti.
0: Mas sei que teve.
2: Deu vontade de dormir.
0: Teve Alemanha também ontem, não teve? Teve, Laerte. Você não tá assistindo o jogo, não.
2: Ontem, Alemanha.
0: Alemanha foi ontem, não foi, Pedro? Vocês não estão assistindo aos jogos. Eu também não estou, mas eu vejo.
2: Será que era na hora que eu tô dormindo?
0: Deve ser.
2: Dá aquele soninho gostoso no frio do quarto?
0: Deve ser. Nós somos péssimos, gente, pra futebol. Somos horríveis.
2: Eu sei que o Brasil vai enfrentar o Japão.
0: Vai, né? Ai, que medo.
2: Começou agora, viu? Agora, lá no interior, a gente fala, é na Vera. Agora é na Vera, viu?
0: Ai, meu Deus.
2: Pois é.
0: E aí?
2: Cruza os dedos e ó.
0: Você acompanha
2: segura
0: o Japão,
2: na mão
0: sabe
2: de Deus
0: como
2: e vai.
0: É que o Japão tá?
2: Tá jogando muito bem.
0: Muito, né?
2: Tá jogando
0: muito
2: bem.
0: Muito bem, né? Esse é o negócio, esse é o problema.
2: Pois é.
0: Mas vamos ter fé, né?
2: Isso, vamos ter fé. E vamos participar também, né? Você que tá ouvindo a gente, tem produtos Coringa pra você. 811-1665. É só você mandar a frase junto com o seu nome completo e o bairro. E a frase de hoje.
0: E a frase de hoje, Nova Brasil.
2: Eu quero kit Coringa. No final do programa tem sorteio pra você. Fique à vontade pra participar. Tem gente, viu? Pessoal mandando mensagem. Já mandaram mensagem do exterior. Pessoal em Michigan mandando mensagem pra gente. Ó, mais uma mensagem aqui. Eu quero o kit Coringa. Evilásio, tudo bem com você? Ele tá no Siqueira Campos. Tá ouvindo a gente? Bom dia, Evilásio.
0: Evilásio, arrasou a frase certíssima, tá participando aqui. E quem também anotou a frase bonitinha, tudo direitinho, foi a Luciana Freire. Ah, aqui ela corrigiu, né? Lembra que ela mandou um áudio?
2: Sim, sim.
0: Ela corrigiu a frase certa. Muito bem, mulher, que eu tô torcendo por você também.
2: Cruza os dedinhos aí, Luciana. Quem mais? Bom dia, Laerte. Bom dia, Jéssica. É o Jonesson, ele que é motorista de aplicativo, todos os dias tá ouvindo a gente aqui. Ele está sempre ligado na melhor.
0: Na melhor com os melhores sempre. Vamos ouvir o Jaelson, ele que é de Itabaianinha.
2: Opa, a turma de Itabaianinha tá ouvindo,
0: ouvindo a gente.
3: Bom dia, Nova Brasil. É Jaelson de Itabaianinha. Quero o kit do Flocão Coringa.
0: Muito bom.
3: Quero ouvir aí Biquíni Cavagão. Pode ser qualquer um. Sempre tô sintonizado aqui na Nova Brasil. É a melhor rádio pra mim. Só toca o rock que eu gosto. Obrigado.
0: Meu bem.
2: Só toca a música que ele gosta. Um abraço. Pessoal em Itabaianinha ouvindo a gente.
0: Tem muitos rocks nacionais que tocam aqui, né? Na Nova Brasil. Ele pediu Biquíni Cavadão. Quem sabe aparece aqui o Biquíni Cavadão hoje. Mas se não aparecer agora no nosso programa, tem toda uma programação que é diversificada.
2: Perfeito. Vamos mandar um abraço também para o Felipe. Ah, ele diz, com os melhores, Jéssica e Laerte. Esse é o Felipe. Sabe de onde ele é? Ele é da panificação Ceci.
0: Eita,
2: a Jéssica diz, sempre quando passa ali, dá uma paradinha, compra aquele copão de café com leite.
0: Dia de plantão.
2: Dia de plantão, você faz isso.
0: Dia de plantão, eu já saio do treino, né? Venho direto para aqui. Não venho direto. Eu vou pro treino, tomo banho e venho. Mas não dá tempo de comer nada, nem de tomar um cafezinho.
2: Ah.
0: Aí eu passo na Ceci e compro um copão. Que, né? Você pede um. Não dá um cafezinho?
2: Um
0: eles
2: cafezinho.
0: Dão um copão de café. Café com leite.
2: Isso. Estive lá esses dias. O Felipe Laerte. Eu digo, opa, rapaz. Ele disse: amo ouvir você. Está maravilhoso o programa. Um abraço, viu, Felipe? Obrigado aí pra toda a sua família.
0: Um beijo enorme, viu, Felipe? Obrigada. Tem também aqui a Edna, que é da rua Nestor Sampaio, tá ouvindo o nosso programa, lá do bairro Luzia, que é o Kit Coringa, anotou a frase bonitinha. Bom dia, meninos, bom final de semana.
2: Pra você também, Edna, obrigado. Ó, mais um aqui, bom dia, Laerte, bom dia, Jéssica. Minha linda, viva São Pedro. Pois é, vai acontecer São Pedro ainda. Qual é a data? Acho que é
0: 28 é véspera de São Pedro.
2: Véspera de São Pedro. Isso.
0: Né?
2: O pessoal acende a fogueira sempre na véspera, a tradição.
0: E Pedro também acende a fogueira, porque o nome dele é Pedro.
2: É. Não é o São, mas é Pedro.
0: É, e aí ele tem que acender a fogueira. A avó dele já lembrou ao pai dele que tem que acender a fogueira, porque a homenagem não pode faltar.
2: Ah, esse que mandou essa mensagem é o Carlos Alberto. Bairro Jabotiana, Elis Nova Brasil, eu quero o kit Coringa.
0: Andréia do Calumbi, ela tá ouvindo, aliás, é Andréia Calumbi, não é do Calumbi, porque a gente sabe que tem um povoado Calumbi, né?
2: Ah, sim, sim.
0: Andréia Calumbi, que é do bairro industrial, tá ouvindo o nosso programa Nova Brasil, eu quero kit Coringa. Bom dia, Andréia.
2: Daqui a pouco tem mais participações aqui pelo nosso WhatsApp, 811-1665, porque tá valendo um kit de produtos Coringa recheado. E agora vamos saber como é que tá o trânsito, né, Jéssica? Como é que está nesse dia chuvoso, sexta-feira, aqui na capital sergipana?
0: Olha, a Tancredo Neves, ela tá com um trânsito moderado para quem tá aí no sentido Zona Sul, sentido Avenida Beira-Mar, mas ainda assim passando ali pela região do bairro Jabotiana. Porém, se você estiver nas imediações do bairro América, está no sentido saída de Aracaju, passando pelo Hospital João Alves, a velocidade média é de 12 km por hora. O trânsito começa a ficar mais lento. Imagino eu também que por conta da chuva, pista molhada, o pessoal acaba
2: tem
0: tendo mais
2: cautela.
0: Receio. Exatamente.
2: Perfeito. Vamos aqui para a Avenida Simeão Sobral, no Santo Antônio. Nesse momento, a velocidade média está em 11 km por hora, né? Ela cruza com a Avenida João Ribeiro, sentido centro. A João Ribeiro também está com 10 km por hora nesse momento.
0: No centro, a Avenida Coelho Campos, ali já perto do cruzamento com a Pulcro Mota, tem um semáforo que está sem funcionar. Atenção, que agora está até tranquilo o trânsito, só que no decorrer do dia a gente sabe que a movimentação ali fica intensa. Então, atenção, não sei o que aconteceu, o SMTT tem um semáforo ali que não funciona.
2: Isso, é bom ter bastante cuidado, porque quando tem um semáforo, mesmo com o trânsito tranquilo, fluindo, é mais perigoso, porque ali você vai esperar a direção defensiva do outro, às vezes nem todo mundo usa a direção defensiva, então fica esperando, é a minha vez, não, é a minha. Então, é bom ter bastante cuidado.
0: E o pedestre, né?
2: E o pedestre também, principalmente.
0: O pedestre é penalizado, coitado, né? Quando o semáforo quebra, porque ninguém quer parar pra ele.
2: Ninguém quer parar pra ele.
0: Então, é perigoso.
2: Isso.
0: A Antônio Eudora, que fica aqui bem pertinho da Pulcro Mota, né? Aproveitar que a gente tá no centro, tá com trânsito intenso. Velocidade média de 10 km por hora, muita movimentação pra quem tá aí no sentido Ivo do Prado, sentido sul, sentido praia. Avenida Antônio Eudora com bastante movimentação agora.
2: SSM na Barra dos Coqueiros, a José de Campos, sentido Aracaju, nesse momento está em 8 km por hora.
0: Eu não citei aqui, mas ó, a Avenida Delmiro Gouveia ultimamente tá com um trânsito bem mais tranquilo, que a gente sempre citava aqui congestionamento na ponte Codofredo Diniz, mas agora tá bem bacana. Não sei se é por conta das férias, né? O pessoal tá de férias, a criançada não tá indo pra escola.
2: Sim, sim.
0: Aí a avenida, tanto a Delmiro Gouveia ali na Godofredo Diniz, como a Avenida Beira-Mar, as duas avenidas estão tranquilas. Se você estiver aí nessa região, respire aliviado.
2: Falando em férias, você falou aí que os alunos, a maioria estão de férias, alguns já entrando gradualmente. Eu nunca mais citei a Avenida Confiança, ela tá tranquila, você percebeu?
0: Ah, percebi,
2: nunca mais eu citei a Avenida Confiança.
0: Acabou o trânsito.
2: Que ali tem um trânsito da Índia por ali, próximo a uma panificação ali, que é um absurdo. Mas eu nunca mais citei.
0: É.
2: Tá tranquilo.
0: E não é que você não tá passando, você
2: não.
0: Passa por lá sempre,
2: sim,
0: né?
2: Sim.
0: Você mora ali, não é?
2: Isso. Só que aqui no mapa eu vejo que tá tranquilo. Toda vez pela manhã, aqui no Nova Manhã, eu vejo que tá tranquilo. Ó, que continue assim.
0: Amém.

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0: 7:22.

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0: Nova Brasil FM, Roberto Carlos, as curvas da Estrada de Santos, 7:41, aqui na Mais Que Moderna Brasileira.
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3: Pauta extremamente importante aqui agora no Nova Manhã. Vamos falar sobre o papel do Ministério Público do Trabalho no combate ao trabalho infantil, que infelizmente assola muitas crianças e adolescentes do nosso país e no nosso estado, né, Laerte?
0: Exatamente, Jéssica. Hoje nós vamos conversar com o Procurador do Trabalho, Alexandre Alvarenga, ele que é Coordenador Regional de Combate ao Trabalho Infantil e de Promoção à Defesa dos Direitos das Crianças e Adolescentes. Doutor Alexandre Alvarenga, muito bem-vindo ao nosso programa Nova Manhã.
3: Bom dia.
4: Bom dia, a todos que nos ouvem na Rádio Nova Brasil.
3: A gente está num mês importante, que é o mês de intensificação de um trabalho que já existe, que é o combate ao trabalho infantil, uma fiscalização que ela é muito necessária. Como é que o Ministério Público do Trabalho hoje enfrenta esse problema que ainda persiste em existir na nossa sociedade?
4: O Ministério Público do Trabalho ele tem, né, o trabalho infantil como uma área de atuação prioritária, né? Nós temos uma coordenadoria que é a Cor de Infância, que trata do combate à exploração do trabalho infantil e também da promoção da aprendizagem, né? Uma coordenadoria temática com atuação especializada tanto no recebimento de denúncias e aí atuação por meio de inquéritos civis e ações civis públicas, como também numa atuação promocional, né, seja buscando promover junto às escolas uma cultura de repúdio ao trabalho infantil e também na promoção da aprendizagem.
0: Isso. Nesse período junino, fiz uma pergunta agora em off a ele, aumenta a intensidade dessas fiscalizações ou é devido a esse dia 12 de junho?
4: Junho, 12 de junho é o dia mundial de combate à exploração do trabalho infantil. Então, para quem atua nessa área, é o mês mais importante, né? Onde a rede de proteção da criança e do adolescente costuma realizar diversas ações de conscientização, né, e combate à exploração do trabalho infantil. Nós tivemos, por exemplo, aqui em Sergipe o Feirão da Aprendizagem, né, na semana do dia 12. E no Nordeste também coincide, né, com os festejos juninos, que são foco também de fiscalização por parte da rede de proteção da criança e do adolescente.
3: Quais são os ambientes de risco e que existem mais os trabalhos, né? Porque a gente tem vários tipos de trabalhos infantis. Então, quais são esses trabalhos? Quais são esses ambientes em que essas crianças e adolescentes estão mais vulneráveis?
4: Aqui em Sergipe, especificamente, nosso foco é principalmente as feiras livres, né? É o trabalho na rua. Que existe ainda uma cultura de valorização do trabalho infantil no interior. Muitas vezes se busca a criança e o adolescente para fazer o carrego, ou então é aquele feirante que viveu aquela situação quando criança, quando adolescente, e traz os filhos também para continuar esse trabalho, muitas vezes afastando essa criança e esse adolescente da escola. Também o trabalho na rua em geral, né? E aí eu falo, por exemplo, quem pede, né, esmola no semáforo, nós temos uma ação,
3: né?
4: Nós temos uma ação civil pública também nesse sentido, além da exploração sexual de crianças e adolescentes, que aí o nosso foco é principalmente no mês de maio, mas também é uma área de preocupação em relação à exploração do trabalho infantil.
3: A gente precisa também acabar com esse discurso, né, por parte de uma parcela da sociedade que diz o seguinte: eu, quando era criança, eu trabalhava e isso não me afetou, não prejudicou a minha vida. É uma romantização desse trabalho infantil e que não é bem assim como essas pessoas dizem, né? Às vezes você até ajudou seu pai em casa, num mercadinho que ele tinha. Mas a gente está falando de uma situação completamente diferente, né, doutor Alexandre?
4: completamente diferente. É, o que nós vemos quando verificamos crianças e adolescentes em situação de exploração são infâncias roubadas, né? No caso do adolescente, o futuro muitas vezes comprometido. Então, são adolescentes que saem da escola e aí já tem o seu futuro comprometido. Então, assim, essa romantização, né, por mais que aquela parcela tenha vivido em outros tempos, uhum, e sobrevivido, né, isso não significa que seja o melhor caminho, muito pelo contrário. Né, a criança e o adolescente que trabalha na rua, ela está sujeita a todo tipo de abuso, a todo tipo de cooptação, né? Fala-se muito, por exemplo, melhor trabalhar do que roubar. Muitas, uhum, vezes acontece as duas coisas, porque quem está trabalhando na rua está, uhum, sujeito ao aliciamento, por exemplo, né? Então, o melhor caminho realmente é a educação, que a criança possa ser criança, que ela possa estudar e brincar. E aí, a partir da adolescência, se for o caso de entrar no mercado de trabalho, que se entre gradativamente conforme prevê a legislação, que é pela via da aprendizagem a partir dos 14 anos.
0: Isso, a Jéssica citou aqui agora há pouco, e eu citei também as festas essas festas juninas, né, que podem aumentar esse abuso, né, no trabalho infantil e o adolescente, e ela citou das feiras. Uhum. Até que ponto o pai, ele pode levar os pais? Eles podem levar, até porque não tem com quem deixar, tem essa desculpa. Até que ponto eles podem levar e as crianças podem ajudar ele de alguma forma ali, que não seja exploração?
4: O que nós verificamos, assim, muitas vezes acontece dos feirantes realmente levarem, né, seus filhos. E aí, quando nós realizamos inspeções, nós costumamos diferenciar aquela criança, principalmente quando é criança, né, mais nova, que está ali sentada e brincando ali porque não tem onde ficar, do adolescente que está ajudando naquele trabalho e muitas vezes tem o prejuízo no desempenho escolar. Porque a feira livre, o feirante, ele não costuma participar só no sábado ou no domingo, geralmente muda de feira em feira. E o trabalho na feira livre, ele não começa só no horário da feira, tem todo o período de preparação e depois o desmontar. Então, aquela criança e adolescente que está na feira livre, nós já chegamos a apurar isso em inspeções, muitas vezes começa 2, 3 horas da manhã, já para iniciar o atendimento logo no início do dia e fica ali até 2, 3, 4 horas da tarde. E vai numa feira no sábado, na outra no domingo, na outra na sexta-feira. E aí, certamente, o desempenho escolar, ele fica comprometido.
3: E vocês conseguem identificar os responsáveis, os aliciadores para esse trabalho infantil?
4: Nas feiras livres, o que nós verificamos muitas vezes são as crianças ali no carrego, né? E aí nem sempre costumamos identificar, uhum, né? O nosso foco quando vamos inspecionar é buscar identificar esses adolescentes como forma de cadastrá-los em programas de aprendizagem no futuro. Então, hoje o nosso trabalho está sendo de coletar os dados, chamar esses adolescentes para sair dessa situação do carrego e aí colocá-los de forma, inclusive, preferencial como destinatários de vagas de aprendizagem, seja na iniciativa privada, seja na administração pública, que hoje tem sido um foco de atuação muito forte por parte do MPT. E em relação nas barracas, por exemplo, nas feiras livres, na maior parte das vezes são os pais, né, com os próprios filhos. E esse trabalho tem sido exitoso, de alguma forma. Antes, quando nós fazíamos inspeções, muitas vezes a gente verificava um afastamento. E hoje já aconteceu de, fazendo esse trabalho de conscientização, até adolescentes que estão ali, por exemplo, que têm 13 anos, já chegaram a nos procurar pedindo para deixar os dados para quando tiver 14 poder, né, ir para um programa de aprendizagem, ou seja, indicando que há também por parte desses adolescentes o desejo de sair dessa situação de exploração, e ingressar, né, no mercado de trabalho da forma como prevê a lei, inclusive aprendendo, né, uma ocupação.
3: Além dessa aprendizagem no jovem aprendiz, como é a carga horária desse jovem? Porque isso é muito importante para ele ter tempo de estudar também, né?
4: Exatamente. A aprendizagem, ela tem essa característica que parte da carga horária, ela tem uma carga horária reduzida, então, se não me engano, é no máximo 6 horas diárias. E também tem a parte teórica, que é realizada por meio de entidades, principalmente do Sistema S, né? O Senai, Senac, ou então por organizações como que também são credenciadas para isso, né? Então tem essa jornada reduzida, o salário também é o salário hora, para que ele possa ter tempo de estudar, né, e que não tenha ali comprometido o seu desempenho na escola.
3: Nos dias de provas, ele tem um tempo para estudar também, né, na escola.
4: Exato, ele tem a carga reduzida e o objetivo da aprendizagem é fazer com que ele se ingresse no mercado de trabalho sem que seja prejudicada a sua atividade escolar.
0: Isso, doutor Alexandre, como é que funciona os canais de denúncia? Enfim, a população, ela tem ajudado em denúncias de exploração? E se não, como é que a população pode compartilhar com esse...
4: Pronto, nós temos os canais de denúncia, né, no MPT, tem um aplicativo do MPT chamado MPT Pardal, que pode ser utilizado para envio de denúncias. Temos também a página na internet, que é o www.prt20.mpt.mp.br, e também por telefone e WhatsApp, que é, né, o nosso DDD 79-3194-4600.
3: E as pessoas denunciam quando se trata do trabalho infantil, doutor?
4: Ainda denunciam muito pouco. Uhum. Né? O que nós verificamos em relação ao trabalho infantil, ele vem muitas vezes acompanhado de outras denúncias relacionadas a temas gerais, salário, jornada. Aí, de repente, no meio da denúncia, coloca assim, tem gente de menor trabalhando ali. Então, ainda há muito pouca denúncia em relação ao trabalho infantil, comparado com a situação que nós temos. E, de modo que, assim, a atuação do MPT nessa área, ela tem sido principalmente o que nós chamamos de ofício, ou seja, através de projetos desenvolvidos pela própria Procuradoria do Trabalho, onde a gente busca identificar tanto a questão da exploração do trabalho infantil como, né, principalmente a questão da promoção da aprendizagem, que tem sido a nossa área de atuação mais forte hoje nesse momento.
3: Eu acredito também que as denúncias sejam muito baixas, porque a gente costuma ignorar, né, o trabalho infantil. A gente vê quase que sempre o trabalho infantil na nossa frente, né? E aí a gente acha que o problema não é nosso. Mas quando se trata de criança e adolescente, é sim um problema de toda a sociedade, né, doutor Alexandre?
4: Exatamente. E o que nós verificamos em relação às denúncias muitas vezes é isso, é a sociedade, quem denuncia muitas vezes verifica aquilo que está mais próximo, então é o salário que está atrasado, é a jornada, é, por exemplo, uma condição de meio ambiente do trabalho que é desfavorável, mas é preciso que se olhe também para a criança, para o adolescente, que a sociedade veja aquela situação de exploração e possa denunciar para que essa chaga ela seja cada vez mais reduzida. Né? Nós já tivemos uma redução muito grande ao longo dos anos, mas ainda há um número muito grande de crianças e adolescentes em situação de trabalho infantil.
3: A gente conversou com o Procurador do Trabalho, Alexandre Alvarenga, coordenador regional de combate ao trabalho infantil e de promoção e defesa dos direitos da criança e do adolescente. Procurador, muito obrigada pela participação. Se quiser deixar mais uma mensagem para os nossos ouvintes de conscientização, fique à vontade.
4: Eu agradeço a oportunidade e peço que quem verificar nessas situações de abuso, de exploração, do trabalho infantil, denunciem, e as empresas que possam, né, cada vez mais promover aí a questão da aprendizagem na inserção de adolescentes no mercado de trabalho.
0: Isso, muito obrigado, doutor Alexandre Alvarenga. É sempre bom receber o senhor aqui no nosso programa. Vamos lá, 7h56, a gente vai seguindo, Jéssica, porque tem recado aqui no nosso programa. 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
0: Pois é, estamos chegando ao fim do nosso programa, mas antes tem sorteio. Quem faturou esse kit Coringa hoje, hein? Kit recheado de produtos Coringa.
3: Deixa eu pegar.
0: Rufem os tambores para ela. Rufem os tambores para ela, porque tem vencedor ou vencedora?
3: Vencedor ou vencedora do kit Coringa? Cadê? Aqui, ó. Richard Franklin.
0: Opa, Richard Franklin.
3: Ele que é do bairro São Conrado, Zona Sul de Aracaju. Alô, a frase certinha, Nova Brasil. O kit Coringa é meu. Foi essa a frase?
0: Acho que foi essa frase.
3: Agora eu já esqueci a frase. É que essa é nova, essa frase era nova. Era mais desafiadora.
0: Nova Brasil, eu quero o kit Coringa.
3: Nova Brasil, eu quero kit Coringa. Exatamente. Ele respondeu direitinho. Richard, obrigada. Nossa equipe vai entrar em contato com você para você fazer a retirada do seu kit aqui na nossa rádio, na Nova Brasil.
0: Pois é. Enorme. E parabéns para você. E por aqui vamos finalizando mais uma edição do nosso Nova Manhã dessa sexta-feira. Sextou. Olha, curta muito o seu final de semana. Será que vai ser um final de semana chuvoso?
3: Eu acho que vai.
0: Acho que sim, viu?
3: Acho que vai chover hoje o dia inteiro. Deve chover amanhã, deve chover domingo. E segunda-feira, gente, não é ponto facultativo, não. É ponto facultativo? Não, né?
0: Será que é?
3: O ouvinte mandou um áudio assim. Olha, segunda é ponto facultativo. Ah. Não foi em referência a São Pedro, mas sim ao jogo do Brasil. Ah. Tem alguns lugares que vão dar aí a folguinha pro trabalhador, né?
0: Jéssica, rapidinho, vamos ouvir o áudio aqui falando nisso,
5: bom
0: ó.
5: Bom dia, quem é essa aqui?
3: Camila!
5: Jéssica Laerte, dia lindo pra vocês. Vamos sextar. Jéssica, deixa eu te elogiar mais uma vez. Você estava maravilhosa.
3: Obrigada.
5: São João, linda, perfeitona. Um beijo pra vocês, um ótimo final de semana e vamos que vamos.
3: Um beijo, Camila. Obrigada.
0: Quem mandou o áudio do ponto facultativo foi esse? Cláudio Lima.
6: Bom dia, Novo Brasil. E o feriadão da segunda.
0: E aí?
6: O ponto facultativo está confirmado, né?
3: Está.
6: Vamos nessa, Brasil. Agora eu sou brasileiro.
3: Ô, gente.
6: Nem queria.
0: Só por causa do
6: uma ótima sexta.
3: E ele não era brasileiro,
6: Kit Coringa.
3: Ele não era brasileiro, não.
0: Ele não era brasileiro, não. Só por causa
3: disso. Só por causa do jogo,
0: mas, rapaz, não faça isso. Vamos torcer, porque segunda-feira tem Brasil e Japão. Jéssica, obrigado pela sua parceria. Em mais uma sexta-feira, em mais um programa. Segunda-feira estaremos aqui às 6 da manhã.
3: Obrigada, Laerte, pela parceria. Você ouvinte, um beijo enorme. Ótima sexta. Bom final de semana. Curta, aproveite. E segunda-feira estaremos aqui às 6 da manhã no Nova Manhã, na Nova Brasil FM. Beijo.
0: Tchau, tchau. Pra finalizar, tem Zélia Duncan nos lençóis desse reggae.

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5: Nova Brasil FM 9 e 3.
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0: Nova Brasil, e esse foi Ricardo Bacelar com Flávio Venturini Lareira. Mais que moderna brasileira. Agora 9:16.
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0: De volta com Gilberto Gil, Drão.

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0: gente ouviu Nando Reis com Marisa Monte, Pra Você Guardei o Amor. Também teve Beto Guedes, Sol de Primavera. 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Agora 9h38. 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
3: De volta com Lenine, é o que me interessa.

0: Nova Brasil, e esse foi Heróis da Resistência, dublê de corpo.
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0: Estou de volta com atualizações do noticiário. A Procuradoria-Geral da República recusou a delação premiada de Paulo Henrique Costa, ex-presidente do BRB. Para o procurador-geral Paulo Gonet, a proposta tinha pouca utilidade para as investigações. Paulo Henrique está preso desde abril na Operação Compliance Zero. Ele é suspeito de permitir negócios do BRB com o Banco Master sem lastro. E o ministro André Mendonça, do Supremo Tribunal Federal, vai relatar o pedido de investigação sobre repasses ao filme Dark Horse. A decisão foi tomada pelo presidente do STF, Edson Fachin, e segundo ele, o caso tem relação com inquéritos do Banco Master que já estão com Mendonça. O pedido mira repasses ligados ao senador Flávio Bolsonaro e ao banqueiro Daniel Vorcaro. O filme conta a história do ex-presidente Jair Bolsonaro. 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Faltando 2 para as 10.
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1: Nova Brasil e o seu Jorge, felicidade mais que moderna brasileira, agora 10h18.
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10: Nova Brasil FM, 10h21.
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0: os Titãs, isso. 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Agora 10h38. 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
11: 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Informa a temperatura. 26 graus.
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6: De volta com Djavan Avião.

0: Nova Brasil e o som da Legião Urbana Índios. A gente ouviu também Rastapé com Sentimento Bom.
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0: No especial Baby Gal de 83, Gal Costa elevou Baby ao status de obra-prima definitiva. A canção foi composta por Caetano Veloso em 68, ganhou contornos de gala no palco do Ibirapuera. A interpretação de Gal transformou tudo em poesia e consolidou a artista como a grande diva pop da MPB. Bora relembrar então Gal Costa, Baby, no arquivo Nova Brasil. Música.

0: Esse foi o destaque do arquivo Nova Brasil, Gal Costa, Baby.
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0: Tô de volta com destaques do noticiário. O Brasil registrou hoje a menor taxa de desemprego para um trimestre encerrado em maio desde o início das medições em 2012. Segundo o IBGE, a desocupação ficou em 5,6%, com 6,1 milhões de brasileiros sem trabalho. Em relação ao mesmo período do ano passado, o índice caiu 0,6 ponto percentual. Os dados reforçam a tendência de aquecimento do mercado de trabalho no país. E 4 das 10 redações nota 1000 do Enem 2025 tiveram avaliações muito diferentes entre os corretores. Em um dos casos, o mesmo texto recebeu 600 pontos de um avaliador e 760 de outro, mas terminou com nota máxima após revisão de um grupo de especialistas. Professores apontam critérios pouco uniformes na capacitação dos corretores como principal causa das diferenças. 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Faltando 1 para as 11, eu, Cláudia Nakazato, tô indo embora. Mas quem já tá por aqui é a Ana Pellicer. Beijo pra você e uma ótima sexta-feira. 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
4: Nova Brasil FM, 11:04.
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11 horas mais 5 minutos, bom dia, como que você tá? Tudo bem? Sextou, hein? E que alegria, que honra, que delícia saber que você escolheu a Nova Brasil pra fazer parte da sua vida nesta manhã. Bom demais, né? Ouvir música brasileira juntinho aí no seu carro, na sua casa, no seu trabalho, ouvindo pelo rádio, pelo aplicativo, então pelo nosso site novabrasil.com. Bem-vinda, bem-vindo sempre. Eu sou a Ana Pelisser, morem juntos e juntas até as 16h aqui na Nova Brasil FM, uma empresa do Grupo Tati de Comunicação. A gente abre hoje com a Marina Lima, Nada Por Mim.

0: Volume Causas Naturais aqui pela Nova Brasil, que teve também Marisa Monte, o que me importa, mais que moderna, brasileira, 11:19. 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
4: 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Informa a temperatura. 26 graus.
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0: Sampa é um dos maiores sucessos de Caetano Veloso. Lançada no ano de 1978, a música é uma declaração de amor à cidade de São Paulo. Nela, o cantor baiano narra o choque cultural e o fascínio que sentiu ao se deparar com a realidade e a efervescência criativa da capital paulista. Então, bora recordar juntos aqui no Arquivo Nova Brasil, Sampa, Caetano Veloso.

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9: Nova Brasil FM, 11:40.
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0: Palavras ao vento, teve também Djavan com Pétala.
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0: Supremo Tribunal Federal suspendeu por 90 dias as multas para empresas que descumprirem as regras de saúde mental no trabalho. A decisão do ministro André Mendonça dá tempo para que o governo e empresas definam com mais clareza o que, na prática, cada empregador precisa fazer. As obrigações, no entanto, continuam valendo. O que está suspenso é a punição para quem não cumprir. E o governo brasileiro criou um novo protocolo de certificação para tentar manter a carne bovina no mercado europeu. A partir de setembro, a União Europeia passará a exigir que os animais exportados não tenham recebido antibióticos nem outros antimicrobianos em nenhuma fase da vida. A adesão é voluntária, mas necessária para quem quiser continuar exportando ao bloco. Por enquanto, nenhuma propriedade brasileira foi certificada. Mais que moderna, brasileira, meio dia em ponto. Já já, hein? Depois do intervalo, tem sob medida. 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
2: Meio-dia, mais 6 minutos. Começou mais uma tarde aqui pela Nova Brasil. Sextou, hein? 26 de junho de 2026. Que alegria, que honra sempre ter a sua companhia. Onde quer que você esteja, bem-vindo, bem-vinda sempre. Nessa hora, a gente vai ouvir Vanessa da Mata, Tem Som do Ira, Ana Carolina, muito mais. Abrindo com o nosso eterno síndico Tim Maia, do Leme ao Pontal.

0: da gente comemorar o aniversário de um dos maiores nomes da nossa música, Gilberto Gil, completando 84 aninhos. Nosso abraço aqui da Nova Brasil FM.
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Agora, 12:26. Uma excelente tarde de sexta-feira para você. Obrigada pela companhia. A gente está aqui curtindo uma hora de música direto, sem intervalos. 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O resultado você confere no final dessa hora aqui na Mais Que Moderna Brasileira. 12:27, Sob Medida continua com Ana Carolina. Encostar na Tua.

sobre o milagre econômico, escancarando a desumanização do operariado na construção civil, tratado como mera peça de reposição.

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0: versão ao vivo, fechando essa edição de Sob Medida, que teve também Caetano Veloso sozinho.
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0: Um avião de pequeno porte bateu nesta sexta-feira contra o China Zoom, prédio mais alto de Pequim, na China. O impacto quebrou painéis de vidro e abriu um buraco na fachada do edifício de 108 andares, no distrito financeiro da capital chinesa. Segundo testemunhas ouvidas pela Reuters, parte da aeronave caiu na rua. A polícia isolou a área e impediu registros no local. Ainda não há informação oficial sobre mortos ou feridos. E agora a gente muda de assunto. O Itamaraty informou que o Brasil vai enviar um novo voo humanitário à Venezuela após os terremotos que deixaram ao menos 580 mortos, entre eles dois brasileiros. A missão levará equipamentos para montar um hospital de campanha, medicamentos, insumos médicos e purificadores de água. O presidente Luiz Inácio Lula da Silva também autorizou o envio de 44 profissionais de resgate com bombeiros de Minas Gerais, São Paulo e Paraná, além de especialistas da Anatel. 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
1: Nova Brasil FM, 1:05.
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0: Sanguebo, Fernanda Abreu. Fernanda, seja muito bem-vinda.
1: Boa tarde, Ana. Boa tarde a todos os ouvintes da Nova Brasil, porque eu sou uma ouvinte da Nova Brasil também, então estou junto com vocês e misturado. E é um prazer enorme estar aqui com você, porque eu estou muito feliz com esse projeto. Foi um projeto que a gente começou no ano passado, que a efeméride foi, né, 2025, 30 anos do Duda Lata, que eu lancei em 95. E a gente fez esse projeto grande, que foi um documentário, um livro, um vinil, um remix. E agora o show, né? A turnê do show. Eu tô feliz da vida, porque ontem eu fiz um show incrível no Cine Joia. A gente fez a exibição do documentário dentro do Festival Inédite. Tá rolando, inclusive.
0: Tá rolando, inclusive.
1: Hoje eu estarei na Cinemateca Brasileira para a exibição do documentário da Lata 30 anos, às 7h30 da noite. Depois da exibição vai ter uma roda de conversa, eu com o DJ Zé Pedro. Então acho que vai ser incrível, tô amando esse projeto.
0: Então já vamos convidar para o ouvinte que tá aqui em São Paulo hoje à noite, a partir de que horas?
1: 7h30 da noite, na Cinemateca Brasileira. Vai rolar a exibição do documentário e depois um bate-papo, depois do filme.
0: Ai, que tudo, gente. Você tá ouvindo aqui agora na Nova Brasil e vai ver a Fernanda ao vivo e a cores logo mais à noite. Imperdível, hein?
1: E depois, a última chance pra ver o documentário é domingo agora, às 3 da tarde, no Centro Cultural São Paulo.
0: Ah, na Vergueiro.
1: Exatamente. Porque esse documentário, nesse ano, a gente privilegiou fazer o circuito dos festivais. Então, eu só vou licenciar o documentário pra plataforma de streaming só em 2027. Então, corram, gente.
0: Corram. E que horas vai ser no Centro Cultural Vergueiro?
1: 3 da tarde.
0: Olha, gente, imperdível. Já anota na agenda. Ó, já tem coisa pra fazer no final de semana. Bom demais. Fernanda, como funcionou a construção de todas essas mídias e qual a sensação de amarrar tudo isso no palco dessa comemoração dos 30 anos da...
1: Olha, Ana, foi uma trabalheira, assim, né? O documentário, o Paulo Severo, que é o diretor... Ele é o meu amigo há muitos anos e ele registrou em 95 todo o processo de gravação do álbum dentro de estúdio. Ele acompanhou também as filmagens dos videoclipes, a estreia do show no Canecão, a sessão de fotos com Walter Carvalho, que é o nosso fotógrafo cineasta maravilhoso que fez a sessão de fotos. E esse documentário, o que a gente resolveu fazer? A gente, além de todo esse material da época original... A gente chamou 34 pessoas da minha equipe da época agora para falar um pouco o que eles, né, pensam hoje em dia, o que foi o da Lata naquela época. E a gente tem uma equipe que, assim, Débora Coker, que era coreógrafa.
0: Nossa, maravilhosa.
1: Walter Carvalho, fotógrafo. Uhum. Cláudia Kopp, figurinista maravilhosa, ganhadora de Oscar. Quer dizer, essa equipe, Luiz Stein, uma equipe muito grande e muito bacana, que a gente vê que 30 anos depois... É, assim, a nata da cultura brasileira. Então, eu acho que é um documentário muito interessante de ver, porque a gente vê um disco que foi feito na época analógica, né?
0: Uhum.
1: E hoje a gente tá num momento de uma transformação gigante da música, da indústria da música. E isso tudo mostra muito claramente no documentário, né? Como a gente produzia música, como a gente consumia música e como é hoje em dia.
0: Você trouxeram todos esses 30 anos pro frescor atual de hoje.
1: É, uma loucura.
0: Que legal.
1: Ontem, por exemplo, no show eu vi isso. Muita gente jovem, muita gente interessada, sabe, nas músicas, que são músicas que foram compostas 30 anos atrás, mas elas têm um discurso, elas têm uma letra, elas têm um arranjo que ainda mantém um frescor. Isso é uma coisa incrível e que eu acho que todo compositor adora e ama, que é ver sua música sendo eternizada de geração em geração e com interesse, né?
0: Uma reciclagem, né? E acaba sendo uma reciclagem natural, não é isso que é bacana,
1: né? É totalmente orgânico. Assim, você vê que nada calculado, planejado e... não tem dinheiro envolvido, né, em campanha. É uma coisa que vai indo no boca a boca. A garotada vê e chama o outro pra ver. E isso tem acontecido na turnê, né? Eu fiz a São Paulo, Rio, Fortaleza. Fiz ontem o Cine Joia. Vou fazer semana que vem em Portugal, né? Eu tô indo pro Festival Mimo. Eu vou exibir o documentário. Vou fazer o show da Lata lá também, em Guimarães, que é uma cidade linda em Portugal. Vou fazer algumas coisas de mídia em Lisboa também. Aí volto, faço Curitiba, o Festival Leminski, em 8 de agosto. Faço o Coquetel Molotov, que é um festival incrível em Recife. Então, assim, a turnê tá indo super bem.
0: E vai ainda melhor ainda, né? Você falou dessa renovação, né? Você gravou recentemente a faixa Passe a Respeitar, não é? Uhum. Com Papatinho, BK, Naldo Bene, pro disco MPC Música Popular Carioca. Me conta, como nasceu esse convite? Como foi pra você a experiência? Como foi tudo isso?
1: Olha, o Papatinho é um grande produtor hoje em dia, né? De música pop. E ele, eu achei a sacada dele demais, porque a MPC era uma bateria eletrônica, um instrumento, um sample de bateria eletrônica que a gente usava nos anos 90. E aí ele juntou essa sigla, né, MPC, para virar música popular carioca.
0: Uhum.
1: E como ele sabe que eu tenho uma relação com funk muito antiga, né, desde 89, quando o DJ Malboro lançou o primeiro disco de funk Brasil, e eu acompanhei toda essa trajetória do funk, ele fez esse disco em homenagem ao funk dos anos 90 e me chamou para cantar essa música, e eu amei.
0: Ai, que legal.
1: E é engraçado, porque assim, nesse ano eu fiz essa participação e fiz também, agora que vai sair em setembro, um disco em homenagem ao João Donato, que eu adoro. E aí vocês vão, assim, também amar. Eu fiz uma regravação de Nasci para Bailar e tá aí, já quase saindo do forno.
0: E aí você vai lançar onde? Primeiro nas mídias digitais? Como que vai ser o lançamento?
1: Esse é um projeto.
0: Como vai ser esse projeto?
1: Donato 90 anos é um projeto do Sesc, que tá sendo capitaneado pela Regina Oreiro, e que ela chamou vários artistas para fazer uma homenagem, né, ao Donato. Então, ela me disse ontem que vai sair em setembro. Eu tô aguardando.
0: Ah, tá chegando já. E passou tudo tão rápido. E a gente também fica aguardando ansiosamente. Tanta coisa boa. Você disse que vai fazer, assim, turnê pelo Brasil, da lata 30 anos. Próximas datas, não só no Brasil, Portugal também você já foi. A agenda de shows está completinha, né, Fernanda?
1: Tá tudo lá na rede social. Vai ter também alguns shows no Festival de Inverno do Rio de Janeiro, né? Então, a gente tá com bastante show e tá sendo incrível, porque, na verdade, eu a princípio não tinha pensado em montar o show. Mas quando o Festival Queremos, que é um festival incrível que tem, né, no Rio de Janeiro e São Paulo, eles trouxeram a banda Soul to Soul, que era uma banda dos anos 90 muito famosa, e foi onde eu mixei o disco da Lata. Um dos produtores do Soul to Soul produziu algumas faixas do da Lata. Então foi uma oportunidade incrível fazer um show na mesma noite que eles. E aí então eu fui e montei o show completo, né, com figurino, cenário, iluminação, coreografia. Chamei dois músicos que tocaram comigo na época, 30 anos atrás, o Tchê Leal, o Jovi Joviniano, fora a minha banda, né, que me acompanha. Então a gente tá muito feliz, assim, a recepção tá sendo maravilhosa. Por isso que você falou, não é um show nostálgico, datado, uhum. É um show muito atual, uhum. Né, que vem uma galera nova interessada. Então pra gente tá sendo uma energia incrível.
0: Essa troca é muito importante, né?
1: É.
0: Resgatar toda aquela história e trazendo pro novo, e o novo abraçando, curtindo.
1: É, porque a gente vê na plateia a galera que era daquela época e que curtia,
0: uhum.
1: Mas também um pessoal novo descobrindo, né, esse som, como se fosse um som feito hoje em dia. Então, pra gente é incrível ver, assim, gerações diferentes na plateia. Eu acho maravilhoso.
0: Ai, maravilhoso demais. Fernanda Abreu, nós ficaríamos horas conversando aqui, mas o nosso tempo é curto e o seu também é, né? Fernanda, suas redes sociais pro Vinte da Nova Brasil.
1: Gente, vocês podem ir lá curtir Fernanda Abreu Real. Mesmo no mundo virtual, eu sou real. No Instagram e Facebook, TikTok. E volta e meia, eu mesmo que vejo, não tenho tempo pra, né, pra estar ali acompanhando diariamente, mas volta e meia eu tô ali vendo tudo, respondendo também, eu curto estar nas redes também. Então é isso, a gente vão acompanhando meus trabalhos, minha agenda, tudo que tá acontecendo.
0: Continua super ativa, com muita coisa boa, muita potência para exalar para toda a nossa cultura, que é tão necessária, né, Fernanda?
1: Ah, ainda bem, gente. Saúde é tudo, né?
0: É tudo, é tudo.
1: A gente com saúde, a gente tem muita energia, muita muito sonho, né? Muita vontade de realizar muitas coisas ainda. Né? Muita inspiração e disposição,
0: né? É isso. Estivemos aqui ao vivo conversando com a Fernanda Abreu. Fernanda, foi uma honra, foi uma alegria. Seja bem-vinda sempre e volte para contar mais e mais e mais dos seus projetos.
1: Obrigada, Ana. Obrigada a vocês ouvintes que estão ouvindo. Obrigada, Nova Brasil.
0: Tamo junto,
1: tamo
0: sempre.
1: Junto.
0: 1h16, uma ótima tarde para você.
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0: Mais que moderna, brasileira, agora com Alceu Valença, Anunciação.

0: chove aqui na Nova Brasil TV também, Guilherme Arantes, Marina no ar, mais que moderna brasileira, 20 para as duas.
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5: Nova Brasil FM, 1h43.
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0: com Ivete Sangalo cantando Azul da Cor do Mar. Teve também Detonautas com Rádio Love Nacional.
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0: A Anvisa proibiu o funcionamento da plataforma digital VOI, que oferecia tratamentos e receitas online para a obesidade, além da entrega de canetas emagrecedoras. Segundo a agência reguladora, o sistema operava ilegalmente como software médico e comercializava medicamentos sem registro de farmácia. Em nota, a empresa responsável pela plataforma informou que avalia internamente a decisão para se posicionar em breve. Agora a gente muda de assunto. O governo federal estuda aumentar o limite de faturamento anual do MEI dos atuais 81 mil para até 140 mil reais. Segundo o ministro do Planejamento, Bruno Moretti, a proposta busca repor as perdas inflacionárias desde 2018 e deve ser enviada ao Congresso nos próximos dias. A atualização do teto deve ocorrer de forma escalonada entre 2027 e 2028. Mais que moderna brasileira, agora faltando 2 minutos para as 14h.
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2: Beber água pode parecer um hábito simples, mas faz uma diferença enorme para a saúde. A hidratação ajuda a regular a temperatura do corpo, a água melhora a digestão e o metabolismo, contribuindo para o controle do peso. Outro benefício é para a pele. Manter o corpo hidratado ajuda a preservar a elasticidade, o brilho natural e combate o ressecamento e o envelhecimento precoce. Além disso, a água é essencial para o bom funcionamento do cérebro e dos músculos. E não para por aí. A hidratação adequada ajuda na prevenção de doenças dos rins, evitando infecções urinárias, prisão de ventre e auxiliando no alívio de sintomas de gripes e resfriados.
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6: 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Informa a temperatura. 26 graus.
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Mais que moderna brasileira, 2:05. Boa tarde, eu sou o João Arthur. A partir de agora te faço companhia aqui na Nova Brasil FM, começando a nossa programação com Titãs, Epitáfio.

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12: Mais que moderna, brasileira, 2:24. Uma ótima sexta-feira para você. Na Nova Brasil tem Tim Maia, Paixão Antiga.

0: Nova Brasil FM, o som da Marisa Monte. Gentileza, antes a gente conferiu por aqui Caetano Veloso pra te lembrar. 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
8: Nova Brasil FM, 15 minutos para as 3.
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0: Nova Brasil FM, mais que moderna brasileira. Quem de nós dois com Ana Carolina? Antes teve Pedro Mariano com voz no ouvido.
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0: E o prazo para os contribuintes de Aracaju solicitarem a isenção do IPTU referente ao exercício de 2027 termina na próxima terça-feira, dia 30 de junho. Esse pedido deve ser feito presencialmente na Secretaria Municipal da Fazenda. Pelas regras da Prefeitura, os imóveis com valor venal de até R$ 90 mil contam com isenção automática. Já os proprietários de imóveis avaliados entre R$ 90 mil e R$ 168 mil precisam protocolar o requerimento para análise técnica. Para dar entrada neste processo, o cidadão deve apresentar documentos pessoais, comprovante de residência, registro do imóvel, contra-cheque e certidões civis, além da documentação do cônjuge, se for casado. 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Agora 3 horas em ponto.
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0: Daniela Mercury aqui na programação da Nova Brasil FM. Você não entende nada. Antes teve Alma Jam com Estrela. 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

0: 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Antes o clássico da Elis Regina, Como Nossos Pais. 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

0: Aqui na Nova Brasil FM, você curtiu Armandinho, Desenho de Deus. Antes, Fábio Júnior, Só Você. Agora, faltando um minuto para as quatro.
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0: E quem estava ansioso pelo fim de semana, o sextou chegou com força total em Sergipe, viu? Hoje tem maratona de forró aqui na capital e no interior também. Em Aracaju, o clima promete esquentar na orla de Atalaia. No Arraiá do Povo, sol bem ao palco, Danielzinho Caceteiro, Eline Martins, a dupla Diego e Vitor Hugo e o cantor Vitor Fernandes. No palco 360, quem comanda é o Breno Matos. No centro aqui da capital, a Praça dos Mercados fica agitada com forró caju, ao som de Dedé Brasil, Dorgival Dantas, Murilo Rufi e da banda Magníficos. Na região metropolitana, a Arena Siri em Nossa Senhora do Socorro promete muito forró, ao som de Lourinho do Acordeon, Heitor Costa, Yasmin Sensação, Liene Show e Rafinha Bom de Verdade. Para quem quer pegar a estrada, o interior de Sergipe também está em festa. No Agreste, em Moita Bonita, acontece a tradicional Festa das Barracas, com shows de Jeane Lins e Danielzinho Júnior. Já na cidade de Estância, os shows ficam sob o comando de Vitor Fernandes, Dorgival Dantas, Tita Barão, Heitor Costa e também da banda Magníficos. Mais que moderna, brasileira, Nova Brasil FM, 4 horas em ponto. 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
3: Mais que moderna brasileira, 4 horas e 9 minutos, uma excelente sexta-feira. É a última sexta-feira de junho, hoje dia 26. Eu sou o João Arthur, te acompanho. Mais uma edição do Sob Medida, uma hora de música sem intervalos. Começando com Caetano Veloso.

0: Para fechar essa edição do Sob Medida, uma hora de música sem intervalos aqui na Nova Brasil FM, a parceria do Lucas Félix com Larissa Luz, Estrela. Antes, a gente curtiu música com O Último Dia. Agora, faltando um minuto para cinco.
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0: A Superintendência Municipal de Transportes e Trânsito de Aracaju lançou o edital de chamamento público para conceder 102 permissões para o serviço de táxi aqui na capital. As inscrições começam em 1º de julho e seguem até 31 de agosto, podendo ser feitas de forma online ou presencialmente na sede do órgão. Com foco na acessibilidade, 10% das vagas são exclusivas para veículos adaptados a cadeirantes, 10% para motoristas com deficiência e o restante para carros que atendam outras necessidades especiais. Na seleção terão prioridade os veículos preparados para cadeirantes, seguidos de PCDs e condutores auxiliares já cadastrados. Os candidatos devem ter a partir de 21 anos, morar em Aracaju, possuir CNH com exercício de atividade remunerada, certidões negativas e cursos obrigatórios de direção defensiva e atendimento humanizado. 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Agora 5 horas em ponto. Boa tarde para você.
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Engenheiros do Havaí, somos quem podemos ser. Antes a gente conferiu o clássico do Tim Maia, Réu Confesso. Nova Brasil FM, mais que moderna, brasileira, 5:24. Eu sou o João Arthur, vou me despedindo por hoje da programação da Nova Brasil FM. A gente volta a se encontrar aqui nos 93.5. A você, um excelente final de semana, ótima sexta-feira. Até mais.

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10: 5 horas e 31 minutos. Boa tarde para você ligado na Nova Brasil FM. 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Dá jogo, você vai curtir até as 7 horas da noite. Muita informação do futebol para você, da Copa do Mundo. As informações do seu clube, tudo isso a partir de agora no Nova Brasil em Campo, que você curte no seu rádio aqui em São Paulo no 89,7. Mas você pode curtir em Ribeirão Preto no 91,3, Campinas 103,7, Mococa 93,3, São José dos Campos em 91,5 e Araçatuba 90,1. Araçatuba, alô Araçatuba, Rio Preto, Presidente Prudente. Daqui a pouco, às 7h15, tem o SBT Esportes Interior comigo e Renan Teixeira. Vamos até às 7 comigo, Weber Lima, Renan Teixeira, Celso Cardoso e Jorge Vinícius, o avassalador. 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

0: de notificações e participe da nossa enquete de hoje, tá lá no chat. O Brasil passa pelo Japão? Sim ou não? Lá no Nova Brasil em Campo, 100% sim. E lá no Jornalismo Nova Brasil, 100% sim. Todo mundo confiante que o Brasil avançará às oitavas de final da Copa do Mundo. 5 horas e 32 minutos. Antes dos destaques, o boa tarde do nosso Renan, do Celso e do Jorge Vinícius. Vamos com as manchetes do programa de hoje, dia 26 de junho de 2020. 26, com Edson Rufino, Antônio Lima, Lucas Basílio, Felipe Oliveira e Felipe Camargo.
1: Na seleção brasileira, atividade no final da manhã em Nova Jersey. Técnico Carlo Ancelotti inicia a preparação para o duelo diante do Japão nesta segunda-feira, 14h, horário de Brasília, em Houston. Jogadores foram preservados, treino regenerativo e apenas 3 titulares estiveram em campo nesta manhã.
2: África do Sul contra Canadá e Bósnia contra os Estados Unidos. México e Suíça aguardam seus adversários e a Coreia do Sul pode ficar de fora. Tudo sobre as seleções dos grupos A e B na segunda fase da Copa do Mundo.
3: Estados Unidos e Alemanha perdem na rodada final, mas mesmo assim avançam na liderança de seus respectivos grupos. Já na chave F, Japão fica no empate com a Suécia e será o adversário do Brasil na fase 16avos de final.
4: Antes de duelo de vida ou morte contra a Espanha, a seleção uruguaia tem problemas internos. Os atletas se rebelaram contra o técnico El Loco Bielsa em uma conversa de mais de 50 minutos. O clima não tá nada agradável antes da primeira final celeste na Copa do Mundo de 2026.
5: A Copa do Mundo vai movimentar nesse sábado os jogos dos grupos J, K e L. Argentina chegando já classificada, Portugal e Colômbia buscando a primeira colocação no grupo. Gana, Croácia e Inglaterra ainda buscando classificação.
0: Portanto, aí os destaques, as manchetes do programa de hoje. Lembrando que hoje, no final do programa, ao final do programa, tem o sorteio da camisa da seleção brasileira. Daqui, ó, quem tá no YouTube tá vendo na tela. E essa é original, viu? É da Nick, ó. Tá aqui, ó, Nick. Aqui, ó, essa é original, não é igual do Cuca Labareda, não, original. Não é original, não, tá bom? Essa é original, a camisa da seleção brasileira, o sorteio da camisa da seleção ao final do programa. Boa tarde, Renan Teixeira. Já gravamos o nosso SBT Esportes Interior, né? Já trabalhamos já um pouquinho. Daqui a pouquinho tem lá no TH Mais SBT Interior, mas vamos agora de Nova Brasil em Campo. Ah, e lembrando o seguinte, segunda-feira a gente tem um convidado especial aqui no programa, o Gavião. O Gavião estará conosco aqui, convidado especial no pós-jogo de Brasil e Japão. Grande Gavião, Gaviva, estará conosco como convidado especial no Nova Brasil em Campo. Mas vamos lá, Renan, na sua opinião, o Brasil passa pelo Japão?
6: Oh, boa noite, Weber. Boa noite.
0: Boa tarde. É, boa tarde.
6: Ali, tá escuro. Ali já tá
0: escureceu,
6: noite,
0: né? É. Então já é boa noite.
7: Tecnicamente é noite. É. Na realidade ainda
0: tarde. É.
6: Boa tarde, Celso, boa tarde. Nossa. Boa tarde a JV lá em Ribeirão Preto, doido pra ir tomar um chopinho, o JV.
7: Lá tá claro, hein?
0: Ó, dá uma endireitada aí, ó, tem que dar uma endireitada aí, mas vamos lá, fala, Renan.
6: É, o Weber, quanto a enquete, eu acho que o Brasil passa sim, acho que o Brasil passa. Não acho que vai ser um jogo tranquilo, um jogo tão fácil como muitos esperam, mas eu acho que o Brasil tem condições de passar. O Japão tem que estar muito mais preocupado com o Brasil do que o contrário. Então, eu acho que o Brasil tem condições, tem mais talentos individuais para fazer a diferença nesse jogo. Sem esquecer que o time japonês tem alguns desfalques importantes, né? Mitoma, o Takefusa Kubo, joga no Real Sociedad.
7: Kubo, isso mesmo.
6: É, são jogadores de lado, jogadores de velocidade, de boa qualidade técnica no 1-1 e o Japão perdeu isso. Tem a sua estrutura tática, joga bem coletivamente, mas perde talentos individuais importantes. Portanto, para mim, o Brasil é sim favorito, Weber.
0: E na sua opinião, o Brasil passa, Celso Cardoso? Boa tarde, Celso.
8: Grande tarde para você, meu querido Weber Lima. Você falou do Gavião. É, quando eu comecei lá no rádio em São Paulo, na Antena 1, E ele era um dos locutores.
0: Ele falou isso pra mim hoje.
8: É, ele era um dos locutores.
0: É, hoje a gente esteve conversando aqui na sede da Nova
8: Brasil. Eto Barra era o nome dele.
0: Ah, é?
8: É.
0: Oh, que beleza.
8: Eto Barra.
0: Eto Barra, vamos guardar essa.
8: É.
0: Vamos guardar essa.
8: Eto Barra.
0: Tá bom. Agora grande é Gavião, eu. Gaviva. E ele falou que é junto de vocês, Ricardo Capriotti.
8: Ricardo Capriotti.
0: Na Antena 1.
8: E logo depois veio o Roberto Nonato.
0: Caramba!
8: Éramos o mesmo time, Roberto Nonato, Ricardo Capriotti, eu...
0: E o Gaviva.
8: O Gaviva, só que o Gaviva saiu antes que ele foi com o Paulinho Leite pra uma outra rádio, que era a Rádio Record na época.
0: Que legal, cara.
8: É que, aliás, que é o mesmo da El dessa aqui hoje.
0: É.
8: O mundo dá voltas.
0: Dá voltas, capota.
8: É.
0: Celso, e o Brasil passa ou não pelo Japão?
8: Passa. Dos males é o menor. Pior seria uma Holanda. É uma seleção muito organizada, o Japão. É uma seleção que não tem muitos talentos individuais e quem tem está fora. Mas é muito organizado. Mas o Brasil, a maneira como jogou contra a Escócia, me permite ficar um pouco mais empolgado. O Japão talvez vai oferecer mais riscos do que, por exemplo, ofereceu a Escócia, o que ofereceu o Haiti. É. Talvez algo próximo do que fez o Marrocos, com menos pressão na saída de bola. Mas o Brasil está com uma característica de pressão na
0: saída,
8: frente,
0: né?
8: Na saída, que tem dado resultado.
6: Eu falei isso aqui ontem, Celso. O Brasil está confortável em deixar a bola com o adversário.
8: Exato.
6: E de uma forma coletiva, coordenada, está conseguindo fazer uma pressão boa e...
8: A minha única dúvida é como o Brasil vai se comportar se sair atrás. Porque contra Marrocos o Brasil achou um gol com o Vinícius Júnior, mas era estreia, era um outro contexto. Mas fora isso, mantendo essa postura, entendo que o Brasil pode sim conseguir a classificação contra o Japão. Eu acho que é mais viável do que seria contra o Holanda. Aí depois pode pintar Noruega.
0: Ou Costa do Marfim.
8: Acho que o caminho até as quartas dá pra sonhar.
0: E pô, até as quartas vai pegar nas quartas. Bobear não pega nem Inglaterra nas quartas, que a Inglaterra é amarelona. Vai pegar o México, que é dono da casa, provavelmente ali nas oitavas de final, numa dessas tá já se atrapalha.
8: Tá jogando bem, hein?
0: O México tá jogando bem. Aí se atrapalha, já cai pro México, Brasil e México. Aí você já pode contar com o Brasil na semifinal da Copa do Mundo.
8: O Ever é otimista.
0: Pô. Jorge Vinícius, boa tarde, JV. E aí, o Brasil se classifica contra o Japão ou não, JV? Boa tarde.
9: Oi, Weber. Boa tarde para você. Um abraço ao Renan, ao Celso, a todos que nos acompanham aqui no Nova Brasil em Campo. Eu não tenho medo do próximo adversário da seleção brasileira. Sincero, honestamente, o Japão não pode colocar medo nenhum nessa nossa seleção, que está vindo numa crescente muito legal. Primeiro jogo foi o mais complicado, como a gente já previa, contra a seleção do Marrocos. O Brasil não conseguiu vencer e até serviu como um alerta para os outros dois jogos. Aí no segundo jogo o Brasil já se soltou mais e nesta terceira e última partida, quando venceu a Escócia, venceu com autoridade, jogou bem, jogou no erro da seleção adversária. Vini Júnior está sendo o grande protagonista dessa nossa seleção brasileira. O Rafinha, que com a camisa da seleção brasileira não conseguiu render o mesmo que ele rendia com a camisa do time espanhol, do Barcelona, ele, por motivo de contusão, deixou a nossa seleção e abriu caminho por um leque de possibilidades com o Rayan por ali, com o Luiz Henrique, talvez, de repente no esquema tático aí que pode utilizar o Carlo Tencati. O Carlo Ancelotti, Tencati é aqui, e aqui o Cláudio Tencati é o do Botafogo. O Carlo Ancelotti, nosso técnico da seleção, ele pode movimentar esse ataque da seleção brasileira, taticamente, de algumas maneiras distintas e com o adversário que vier pela frente. Por quê? Ele ganhou também agora o Neymar. O Neymar estreou nessa Copa do Mundo, jogou por um determinado período, segundo tempo, contra a seleção da Escócia. Na minha modesta opinião, foi bem. Enquanto teve em campo, chamou o jogo para ele. O Neymar criou três possibilidades aí de gol para a seleção brasileira. Então, contra a seleção do Japão, Weber, eu tô tranquilo. O Brasil não deve encontrar tantas dificuldades assim. É jogo de Copa. Todo cuidado é pouco porque é uma partida eliminatória. Empatou no tempo normal, por força do regulamento, prorrogação e prevalecendo a igualdade, a disputa nos pênaltis. Mas para mim, contra o Japão, é um jogo tranquilo para o Brasil já pensar nas oitavas de final. Diferentemente se fosse, por exemplo, a Espanha, a seleção da França, uma seleção da Argentina. Porque agora a gente está vendo a França em campo e quando o Mbappé não faz gol, o Dembélé faz 3, hat-trick. E agora se iguala aos vice-artilheiros desta Copa do Mundo com 4 gols, o Dembélé ao lado do companheiro Kylian Mbappé nesta vitória parcial, mais uma da seleção francesa neste momento contra a seleção da Noruega. Weber.
0: É isso aí, inclusive neste momento 3-1 para cima da Noruega e no outro jogo, né, o Senegal está atropelando o Iraque 4-0 no segundo tempo e lógico o Senegal sonhando aí com uma vaga na próxima fase da competição como melhor terceiro, né, precisa fazer gols aí para ficar entre os melhores terceiros.
8: E a Escócia nesse jeito já foi.
0: Já foi. Escócia já foi, deixa eu ver aqui como é que está neste momento, já foi.
8: E aí, Weber, o JV falou, né, da se não é o Mbappé, tem o Dembélé, e se não é o Dembélé, tem o Olise.
0: É.
8: Se não é o Olise, tem o Désiré Doué, se não é, tem o Barcola, cara, é muita opção.
0: Com certeza, vou falar um negócio pra vocês, ó, o Brasil passa tranquilo pelo Japão. Pode anotar aí, 2-0. Acompanhei aí o...
8: Cadê a sua bola de cristal?
0: É, minha bola de cristal que não falha nunca. 2-0 pro Brasil, sem grandes dificuldades. O time japonês se movimenta, corre e tal, mas não adianta. Quem tem que correr é a bola, meu amigo. Aí eles falam, ah, não, mas o Japão corre demais, não sei o quê. Atletismo em outro lugar. Futebol, pra valer mesmo, na hora do vamos ver, eu quero ver se o Japão... É... Até porque se o Brasil perder pra Japão, foi cair na Copa do Mundo pro Japão, pode baixar as portas, sai do futebol, vai fazer outra coisa, vai buscar outra coisa, o vôlei, o basquete, porque ser eliminado pelo Japão não dá, realmente não dá. Aí é o fim da picada mesmo, é pra encerrar tudo, né? Perder pro Japão. O Carlo Ancelotti já perdeu pro Japão, mas era um amistoso e tal, os goleirões lá, o goleirão deu umas vaciladas e tal, mas na segunda, esquece, o Brasil vai passar. Inclusive, quem acompanhou o jogo ontem de Japão e Suécia, se não fosse o Suzuki, o goleiro da seleção japonesa, Suécia seria o adversário do Brasil. Tudo bem, o goleiro tá lá pra defender, mas tomou um amasso da Suécia no segundo tempo, Suécia em cima, e olha que a seleção da Suécia é mequetrefe, cara. O Brasil não vai passar pelo Japão, larga a mão disso daí, o Brasil já passou. O Brasil vai aguardar agora o vencedor de Costa do Marfim ou Noruega, que também não vai dar em nada, gente, não tem peito pra enfrentar o Brasil. Aí o Brasil vai aguardar lá o chaveamento de México, Inglaterra e tal, o Senegal provavelmente vai entrar nesse balaio aí e tal, também passa. Eu tô falando, acreditem no que eu tô falando, o Brasil vai disputar semi contra Argentina ou Portugal. 5:45, vamos lá, participação do povo, mas antes, o nosso Felipe Camargo com as informações da seleção brasileira. Rayan falou agora há pouco, em entrevista coletiva, o Brasil fez o primeiro treinamento lá no Columbia Park e tem ainda mais 2 treinamentos, amanhã e domingo, e depois a partida que você vai curtir a partir das 14h na segundona. Que os caras estavam querendo, hein? Jogo 14h, o cara vai quebrar o trabalho na segunda-feira, o cara tá doidinho, mas aproveita a segunda, porque depois, se o Brasil passar, é sábado e domingo, aí acabou. Não, só a semifinal. Só a semifinal na quarta-feira, dia 15, 4h. Pô, se, acabou.
8: Se for contra a Argentina ainda...
0: Nossa senhora, o mundo
8: aí,
0: para.
8: Aí o patrão tem que dar sábado, domingo, já segunda, terça de folga pro cara se preparar pro jogo.
0: Vamos lá então, Felipe Camargo com as informações da seleção brasileira. Tudo bem, Felipe?
10: Fala, Weber, tudo bem? Um abraço a você, um abraço ao amigo ligado aqui no Nova Brasil em Campo. Vamos atualizar então a sexta-feira da seleção brasileira, que voltou aos trabalhos no final desta manhã em Nova Jersey. Os jogadores tiveram folga na quinta-feira, depois da vitória por 3-0 frente à Escócia. Logo depois do jogo, né, na madrugada, a delegação chegou em Nova Jersey. Os jogadores foram liberados nesta quinta-feira e a reapresentação nesta sexta-feira, início das atividades. O que é muito normal dentro do futebol, sempre depois que você tem um jogo, aqueles que foram os chamados titulares, eles ficam internamente fazendo um treino regenerativo. Isso é normal. E com a seleção brasileira não tem sido diferente. Nesta manhã, final de manhã, nos Estados Unidos, nós tivemos 8 dos titulares trabalhando internamente. Só estiveram no gramado o lateral esquerdo Douglas Santos, o atacante Vini Júnior e o outro atacante Ryan, que foi, né, a novidade da seleção brasileira no time titular contra a Escócia. Foi o substituto de Rafinha, que segue se recuperando de um problema muscular. Aliás, Ryan é quem atendeu a imprensa, foi quem atendeu a imprensa, né, há pouco, lá em Nova Jersey. E, evidentemente, ele já começa a falar sobre o próximo compromisso. A partir de agora, é chance zero de erro. O Brasil precisa da vitória para avançar às oitavas de final. Começa o mata-mata da Copa do Mundo. O Brasil encaixa o Japão, e Ryan fala sobre a expectativa pelo confronto.
11: A gente sabe do time do Japão, a gente sabe que tem muitos jogadores muito qualificados, mas a gente vai dar o nosso melhor, a gente vai trabalhar durante essa semana para chegar contra o Japão e sair com a vitória. A gente sabe que na fase de grupo qualquer erro a gente sabe que pode consertar, mas agora é matar ou morrer. A gente sabe que a equipe do Japão é uma equipe muito qualificada, mas a gente tem um grupo aqui de jogadores muito incrível, né? Que tem jogadores que o Vinícius Júnior já ganhou bola de ouro, que ajuda a gente aqui bastante, mas a gente sabe que vai ser um jogo difícil, mas a gente vai trabalhar para dar o nosso melhor e sair classificado de lá.
10: Esse então, o Ryan, a seleção brasileira, que ainda tem mais 2 atividades neste sábado e neste domingo, antes da partida diante do Japão. A seleção japonesa, que já encontrou o Brasil em uma oportunidade em Copas do Mundo, foi em 2006, numa fase de grupos, e o Brasil goleou por 4-1. Mas, recentemente, temos aí um histórico que deixa todo mundo de antena ligada, que foi o compromisso em outubro do ano passado, quando o Brasil encarou essa mesma seleção japonesa, essa mesma geração, e o Brasil abriu vantagem, mas tomou a virada do Japão por 3-2. Por isso, Carlo Ancelotti estará atento a todos os detalhes de uma seleção japonesa que terminou na segunda colocação num grupo com Holanda, Suécia e também Tunísia. Weber Lima.
0: O Felipe Camargo trazendo aí as informações da seleção brasileira com o Ryan em entrevista coletiva. Renan, em relação à seleção brasileira, nós teremos praticamente, eu acredito, a mesma equipe que jogou contra a Escócia. Você vê um jeito diferente de jogar por conta do adversário, por conta do Japão, porque o Brasil não enfrentou ninguém com um futebol parecido, né? Os japoneses não jogam parecido com a Escócia, nem com a Haiti, acho que nem com o Marrocos, né, Renan?
6: Não, Weber. Sempre tem que haver ali uma adaptação ao adversário, né? E com certeza o Japão está pensando nisso, né? Ou como que a gente vai parar o Vinícius, como que a gente vai marcar o Matheus e
0: o Neymar.
6: Bruno Guimarães. O Neymar, o treinador deles falou sobre o Neymar.
0: Sim.
6: Na entrevista coletiva ontem, depois do jogo, ele falou sobre o Neymar.
12: E provoca.
6: E possivelmente o Neymar. E por que não? O Neymar está à disposição, é um fato.
0: É.
6: E por que não? Ele tem que estar preocupado, sim, também. Mas uma adaptação sempre tem que haver, Weber. Com as ausências desse time, do time japonês, é um time que joga de uma forma muito coletiva, trocando passes.
0: Inclusive o primeiro gol, né? Foi o gol espetacular.
6: Foi muito. É um exemplo bem claro, né? Toques de primeira, rápido, jogo apoiado, infiltração. Uma coisa é fato, eles são muito rápidos.
12: Exato.
6: São jogadores
12: que eu queria entrar. Rápidos.
6: São jogadores muito rápidos, de movimentações rápidas e infiltrações rápidas. Isso o Brasil vai ter que ter muita atenção em determinado momento do jogo. Isso sem dúvida nenhuma. Mas acredito que nomes não vai mudar para iniciar o jogo não, Eber. Acho que os que iniciaram contra a Escócia vão começar contra o Japão, uma adaptação ou outra, mas eu acho que o Ancelotti conseguiu encontrar nessa seleção um equilíbrio. Um equilíbrio trazendo o Paquetá ali pela meia esquerda, ele compõe o lado esquerdo com a ajuda do Matheus Cunha, o Vini mais solto, o Rayan lá na direita, com Casimiro e Bruno Guimarães. O Bruno Guimarães, tendo a companhia de mais dois no meio de campo, ele está rendendo muito bem, na minha opinião.
8: Sim, sim, fez um belo jogo.
6: Muito bom jogo contra a Escócia, ele é muito bom jogador, mas precisava de mais um ali, tanto ele quanto o Casimiro.
8: Por isso o Paquetá caiu feito uma luva.
6: Caiu feito uma luva ali, poderia ser o Danilo. Uhum. O Danilo Santos, mas enfim, eu acho que o Brasil tá preparado para enfrentar o time do Japão. São detalhes, Weber, que tem que ter atenção. Velocidade, é um time que é muito comprometido taticamente, muito obediente. O futebol asiático é assim, né?
8: Sim.
6: Então vai ter que ter as
8: atenções. É por isso que eles não ganham nada.
6: Vai ter que ter as atenções de um jogo normal.
8: E por isso que eles não ganham nada. Porque eles obedecem tanto taticamente que eles não têm nada de improviso, de diferente. É o que o Brasil tem de diferente. O cara não vive robotizado. É isso que eu acho uma grande falha do futebol asiático. Né? Eles são robotizados demais. Eles não fogem daquilo. E aí o brasileiro não. O brasileiro tem essa pegada também de toque de bola, do acerto e tal. Mas aí ele muda. Ele muda, e aí o cara tá
6: esperando.
8: O improviso, e o cara não tá esperando
6: a
8: isso.
6: A desobediência.
8: É isso.
6: O brasileiro tem um pouco disso, muito em função do Vinícius hoje nessa seleção, né? O Neymar sempre foi muito isso, só que se espera menos dele nesse momento sobre isso. Mas enfim, Weber, eu acho que o Brasil consegue sim fazer um grande jogo aí contra o Japão.
8: Ô Celso, acho que não dá para mudar, né, Celso? Time que foi bem não se mexe, né?
7: E não me parece muito a cara do Ancelotti mudar. Primeiro, até a estreia da Copa do Mundo, havia muitas dúvidas em como quem era o time do Brasil, quem ia jogar. O Ancelotti não tinha isso muito claro. A gente começou a Copa do Mundo com quatro posições sim. ali.
6: Nem nome, nem estrutura.
7: Isso. Sim. Porque ele jogava com quatro atacantes. E aí, nós falávamos aqui antes da Copa que ele ia rever durante a Copa.
6: Sim.
7: Tal, que seria uma seleção reativa, a gente já imaginava. E aí ele acerta a seleção com o Danilo, que apesar de todas as críticas, o Danilo tá indo bem no lado.
8: Foi bem.
7: Sim.
8: Foi bem.
7: Sim. E por quê? Porque ele é um lateral de origem. Ele não tem mais o mesmo fôlego, mas não se espera mais que ele vai e vai voltar. Não
8: é e mesmo assim conseguiu fazer isso em alguns momentos contra a Escócia.
6: Passou várias vezes.
7: E aí você tem Casimiro e Bruno Guimarães, que me parece realmente a dupla. Fiquei num primeiro momento, até achei que o Casimiro poderia perder a posição, mas como ele é o homem de confiança do Ancelotti, ele foi mantido. O Paquetá deu uma consistência maior para o meio campo e outras coisas, por exemplo, com essa pressão, sabe, na saída de jogo do adversário. O Brasil fez gol assim contra o Panamá, fez gol assim contra o Egito, fez gol assim contra a Escócia, então me parece algo...
6: Contra o Haiti,
7: então me parece que é uma maneira de jogar que também já está definida, ou seja, o Brasil vai fazer essa marcação sob pressão, e sem aí vai deixar a bola para o adversário para tentar esticar essa bola para o Vinícius Júnior e com o Matheus Cunha flutuando. A questão é, propor jogo para o Brasil ainda não mostrou que tem essa capacidade. Por ser um time de transição em velocidade, esse é o grande trunfo do Brasil. E aí, para o Japão, o Renan tocou num ponto que eu concordo muito, que eu também já tinha feito essa mesma leitura. A questão do Japão é um time organizado, toca bem a bola, tem prisão no passe, porque quando você não tem um talento, passe é fundamento. E fundamento você trabalha, você treina.
6: Sim.
7: E ele tem um bom passe, gosta de ficar com a bola e gosta de trabalhar com velocidade. Então o Brasil vai ter que tomar muito cuidado para não dar esse espaço para o Japão trabalhar em velocidade. Porque se trabalhar em velocidade, tem uma zaga pesada, tem volantes mais pesados, principalmente o Casemiro, o Brasil vai ficar na saudade. Então, matando esse espaço da velocidade japonesa, o Brasil tem boa chance de conseguir a vitória. Boa chance.
6: Nossa.
7: O Neymar, acho que ainda vai ser opção. E vai
8: ficar por certeza.
7: Entrou 15 minutos, agora deve jogar uns 25. dependendo do contexto do jogo.
12: A gente debateu isso ontem.
7: Não vai entrar, ele não vai entrar para resolver, ele não vai ser o cara que vai entrar para resolver. Ele é o cara para entrar para ganhar ritmo de jogo e ganhar rodagem. Então, se o Brasil estiver ganhando os 2-0, 25 do segundo tempo. Vai lá, Neymar. Acho que vai ser essa a proposta. Mas vejo um Brasil acertado. Me surpreendeu a presença do Rayan. Porém, deu muito certo.
12: Muito certo.
7: Muito certo. O que mostra realmente que o Ancelotti, ele não está preso às convicções dele. Porque se tivesse preso às convicções dele, que a gente... É Luiz Henrique.
12: É.
7: Ele já fez durante os amistosos.
12: Eu estava com receio com relação ao Rayan, até por causa da entrevista dele. Ele se mostrou inseguro.
7: Uhum.
12: Né? E é completamente normal. Sim, normal. Joga, acabou de ir para a seleção.
7: Cara,
12: já numa Copa do
7: Mundo.
12: Ah, porra, a perna balançou, a perna inchou e tal. Falei... Mas nesse jogo, desde o início, ele já foi pra cima, ele já pressionou, ele já...
13: Só faltou fazer aquele gol.
12: Pô, se ele faz
13: seria aquele... um golaço.
7: E aí, o Matheus Cunha, ele ratificou uma questão de confiança, né, que havia uma dúvida, e o Vinícius Júnior tá cumprindo aquilo que a gente espera de um cara, que é justamente fazer a diferença com o grande Sastro.
13: Jorge Vinícius, é lógico que a gente não deseja uma ótima recuperação aí ao Rafinha, mas, rapaz, eu fiquei com isso na minha cabeça, JV. Essa lesão do Rafinha acabou ajeitando a seleção brasileira. Lógico que eu torço pela recuperação dele.
12: Complicado isso aí.
13: Mas é.
12: O pior que é verdade.
13: É verdade, né, JV? Ele acabou se machucando e a seleção se ajeitou, JV.
14: Mas é aquela questão do histórico, e principalmente da nossa seleção brasileira em Copas do Mundo. Se você pegar lá atrás, vai, pega 1958, quando o Pelé apareceu, ninguém imaginava o que o Pelé poderia fazer na Copa de 58. Depois, quando faltou o Pelé em 62, a gente teve no Garrincha a solução nossa para a conquista de mais um campeonato mundial. Na Copa de 94, quem é que começou a Copa como titular, como uma das grandes feras do meio-campo da seleção? O grande Raí. E o Raí não teve aquele mesmo rendimento que se esperava dele, e ele não terminou a Copa como titular. E numa troca ali, o conjunto do Brasil funcionou mais até a conquista daquele Mundial. Então são algumas circunstâncias em que o universo, por incrível que possa parecer, ele colabora e muito com os nossos treinadores. Mas ainda só um detalhe que eu quero acrescentar sobre a seleção do Japão. O Japão, e é bom também a gente trazer o histórico da seleção asiática, as melhores participações do Japão em Copas do Mundo nos remetem a quatro edições onde o Japão conseguiu se classificar até as oitavas de final. As melhores posições do Japão em mundiais foram até a fase de oitavas de final. Ou seja, o Japão jamais conseguiu avançar a uma fase de oitavas de final. A seleção do Japão, no histórico todo, ela disputou 28 partidas em mundiais. Só venceu 8. São apenas 8 vitórias. E essas vitórias, praticamente, na primeira fase, na fase de grupos, que teoricamente, mesmo no passado com menos seleções, é uma fase mais tranquila, é uma fase mais fácil, né? Então, na partida em que o Japão foi para uma decisão de posicionamento e para se classificar de maneira direta, que foi o jogo de ontem contra a Suécia, eu não vi absolutamente nada do Japão que possa nos causar algum receio pelo futebol, pela escola asiática, por aquilo que possa apresentar como novidade a seleção japonesa neste Mundial e principalmente para uma partida eliminatória contra a nossa seleção brasileira. Então, para mim, um jogo tranquilo e um jogo onde, repito aqui, o Carlo Ancelotti tem condição não de começar o jogo com alterações. Também não creio que será um time diferente daquele que entrou como titular na partida contra a Escócia. Mas se ele quiser e se ele principalmente precisar movimentar do meio campo para frente, ele tem Neymar, de repente, numa posição do Lucas Paquetá. Ele tem Neymar mais avançado, com o Matheus Cunha fazendo o lado direito, se houver essa necessidade. Própria entrada do Endrick para ser mais testado no momento decisivo. Enfim, seleção brasileira está numa situação para esta fase de 16 avos de finais, bastante confortável, na minha opinião, Weber.
13: Concordo, concordo. E foi muito bem o JV nessa questão das vitórias do Japão. Gente, o Japão ganhou só da Tunísia na primeira fase. Empatou com a Holanda, empatou com a Suécia. Né? Com a Holanda, tudo bem, que é uma grande seleção, ok. Mas empatou com a Suécia. E quem assistiu o jogo ontem, não tem nada de diferente. É o futebolzinho robotizado. O gol do Japão, parece, você que gosta de jogar PlayStation, FIFA, o FIFA, o PES, tal. Rapaz, eu vou te falar, é gol de videogame o primeiro gol do Japão. É toque, golaço, toque, toque, golaço. Toque, um belo gol. Mas não tem nada de diferente. Ó, a sua participação pelo WhatsApp no 11 943 805 100. 11 943 805 100. Você está concorrendo à camisa da seleção brasileira. Terminou 4-1 para a França, para cima da Noruega. A Noruega jogou com o time reserva. O Haaland não entrou em campo. Então, 4-1 para a França, para cima da Noruega, e o Senegal está enfiando 5 no Iraque. 5-0 para o Senegal. Já vai.
12: Saldo 2, hein, Weber?
13: Vai garantindo sua vaga entre os melhores terceiros. A seleção africana, o Iraque, vai voltar para o seu continente, está fora da Copa do Mundo. Não tem nada disso, Celso. Isso daí já acabou faz tempo lá, entendeu? 18 horas e 3 minutos. Vamos para um rápido break. Voltamos já com a sua participação. Vamos colocar muita participação para você concorrer à camisa da seleção brasileira. O seu nome, o lugar de onde você fala e o seu palpite. O Brasil passa pelo Japão. Áudio curto, não é isso? Mande áudio, não é isso, tiazinha? Isso. Então é o seguinte, e outra coisa, como é que é aquele não vai não? Não vai não? Como é que é, Celcinha?
15: Não vai não.
13: Não vai. 30 segundos vai, tiazinha, pro ar não? Acima de 20 também vai, tiazinha?
15: Não vai não.
13: Não vai, tem que ser curtinho. Tem que ser curtinho. 20 segundos vai. E acima de 20? E acima de 20, tiazinha? Acorda, tiazinha, vai. Não, não é pra dar porrada, não, tiazinha.
12: Tô falando tiazinha, eu fico imaginando o chicote.
13: Ah, da tiazinha? Rapaz. Então eu vou falar uma senhorinha. Senhorinha, acima de 20 segundos o WhatsApp, vai?
15: Não vai, não.
13: E acima de 30, vai?
15: Não vai, não.
13: Não vai, né?
12: Não, pode deixar, tiazinha.
13: Tiazinha, pensou? Como é que é?
12: Aquela máscara.
13: A máscara. A chicotinho. Essa molecada de hoje não sabe o que é isso, não. Cis Nutella. Rápido break. Sabe o que é feiticeira? Também não sabe também o que é tiazinha, o que é feiticeira. É uma nutelagem infernal hoje em dia. Não, se tivesse tiazinha e feiticeira hoje, os caras, não, olha que absurdo e tal. Chamar a polícia. Ai, que nojo. Rápido break. Voltamos já aqui no Nova Brasil em Campo com pão de alhozinho. 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

0: 18:09, voltamos com o Nova Brasil em Campo, com pão de alhozinho, dá jogo. 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Isso é legal, a gente coloca na tela, o pessoal fica feliz da vida com as mensagens no YouTube, tá bom? Vejam aí, deixa eu ver como é que tá a enquete aqui. 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Vamos bombar o canal. Suécia só ganhou do Japão por incompetência. O Brasil tem grande chance de passar, 2-0. É o Wagner Marinho. Boa, Wagner Marinho. É isso daí que eu tô falando.
1: 2-0.
0: Vamos lá, já li. Tem mais? Vamos lá, o pessoal que participa conosco, manda sua mensagem no YouTube. Tem mais mensagem no YouTube? O Edson Nohira de Nagoya, ligadinho, o Brasil passa pelo Japão, 3-1. O Nohira tá lá no Japão, ele falou que o chefe dele já tá já azucrinando a cabeça dele, cara. Já tá azucrinando o chefe japonês dele lá.
1: Ele não vai poder assistir o jogo, não.
0: É, não vai liberar, não. Vânia Santos, Brasil 4-0 pra cima do Japão. Vamos pro WhatsApp, bombando. WhatsApp, 11 943 805 100. Vamos lá.
2: Boa tarde, Weber.
0: Tarde.
2: Boa tarde, Nova Brasil. Aqui, Rafael de Jundiaí.
0: Boa.
2: E com certeza passa, viu? Passa e passa tranquilo. Sem sofrimentos. Vamos que vamos, Brasil. Próxima fase garantida. Abraço.
3: Fala, galera da Nova. Sou Lange aqui de Cotia. Passa, claro que passa pelo Japão, gente. Sempre passou, vai passar de novo. E eu vou estar assistindo com a minha camiseta da Nick, né? Sorteia aí.
4: Ué, Weber, é Reinaldo Bocanelli de Sumaré.
0: Opa!
4: Quero uma camisa do São Paulo assinada pelo Renan e por você. E o Brasil passa pelo Japão.
1: Com o maior prazer aqui.
5: Boa tarde, Weber. Sou o Alex de Osasco. Na minha opinião, o Brasil vai sim passar do Japão fácil. Vai ser um joguinho difícil, mas o Brasil vai passar sim, viu? Quero muito ganhar essa camisa da Nick.
6: Boa tarde, Heber Lima, que é o Zé Carlos de Santo André. Heber Lima, não só passa pelo Japão, mas como o Brasil vai ser campeão. Isso aí é pra calar a boca desses corintianos aí, ó. Somente esses da rádio aí que acham que o Neymar não é nada. Agora o menino Ney vai jogar, hein?
0: Vai arrebentar.
6: Vamos lá, Brasil campeão.
7: Boa tarde, galera da Nova Brasil, Luciano aqui de Louveira. O Japão aí na vista, hein? Os japoneses estão rolando a trabalho, mas estamos confiantes na vitória. Quero ganhar a camisa da seleção brasileira, boa sorte aí para todos.
8: Boa tarde, pessoal da Nova Brasil FM, Gleison aqui de Campinas.
0: Boa!
8: Chega por hoje, indo para casa,
0: boa.
8: Passando perto daquele frango frito famoso aqui de Campinas. Brasil passa do Japão, o Japão não é aquela galinha morta toda não, mas a gente passa. E é hoje que eu ganho a minha camisa do Brasil. Abraço, gente, bom final de semana.
9: Boa tarde, Weber Lima, boa tarde, rapaziada 89. Quero ganhar a camisa da seleção, hein? É hoje o sorteio, né? Essa é minha ou não? Deixa eu falar pra você, Vendramini, Altos de Pinheiros. Brasil vai ganhar, 2-1.
10: Aqui é o Geraldo, de Mogi das Cruzes, voltando do serviço. Abraço a todos aí. Eu acredito que o Ancelotti vai corrigir o time. Ele já perdeu pro Japão, então ele vai corrigir o time e a gente vai ganhar esse jogo. Abraço a todos.
11: Boa tarde, Heber Lima, Celso Cardoso, René e Jorge Vinícius. Meu palpite para segunda-feira é... Brasil 6, Japão 0, 3 de Neymar e 3 de Vinícius Júnior.
0: Larga a mão desse negócio aí que você está tomando.
11: 3. Ivan Carlos de Mauá.
0: Ivan Carlos, larga a mão disso.
12: Aqui é Roberta de Duque de Caxias. O nosso Brasil passa pelo Japão com 2-0. Brasil.
0: Beijo.
12: Boa noite, Belina. Boa noite, turma. Do Nova Brasil em Campo. Brasil passa sim, se Deus quiser. Aqui é Flávia de Mococa. Quero ganhar essa camisa aí, hein? Vamos torcer pelo nosso Brasil.
13: Oi, Bé. Adelmo aqui de São Paulo. Placar do jogo Brasil-Japão. 4-1 Brasil.
14: pro Brasil não ganhar do Japão só se for no karatê. O futebol ganha de boa, fora o baile.
15: Aqui é a Catarina, estou indo para casa em Capivari. Vai dar Brasil, quero a camiseta amarela, hein?
16: Salve, salve, Weber. É o seguinte, se o Brasil não passar pelo Japão, a culpa é do Zico. E eu quero ganhar essa camiseta. Edmar Matos, Campo Grande, Mato Grosso do Sul.
17: Weber Lima, é o seguinte, se o Brasil perder pro Japão, nós vamos empatar com quem, hein?
0: É.
17: Tá de brincadeira, hein?
0: Não dá.
17: Devia nem discutir esse assunto aí.
18: Fala, pessoal. Boa noite. Eu sou Gilberto aqui de Suzano, São Paulo. Eu acredito que o Brasil vai passar pelo Japão na prorrogação. Porque a zaga do Brasil não tá tão confiante, não. Não acredito muito nessa zaga aí do Brasil, não.
19: Ô, Weber, boa noite. Carlos de Campinas. Placar aí pro Brasil e Japão. 4-0 pra nós. Bora pra cima. Quero concorrer essa camisa aí. Manda pra Campinas essa camisa do Brasil. Abraço a todos.
20: Boa noite, Weber Lima. É, acredito que o Brasil não passe pelo Japão. Estamos na torcida, tentando acreditar que vai ser um futebol melhor, mas acredito que não passe. Paulo Rios de Sorocaba, São Paulo. Um abraço.
21: Lima, o Brasil é franco favorito contra o Japão, Weber Lima. Eu só não enxerguei essa evolução toda do Paquetá, igual vocês estão falando. O Paquetá erra demais. Pode olhar as estatísticas, erra muito. E eu acho que quem consertou a seleção foi o Matheus Cunha no lugar do Igor Thiago.
22: Boa noite, Weber Lima. Um abraço para todos vocês aí da Nova Brasil em campo. O Brasil vai ganhar do Japão de 2-0. E eu quero ganhar essa camisa aí, hein? Valdeci, de Senador Canedo, Goiás.
0: Opa!
23: Boa tarde, Weber Lima. Boa tarde a todos da Nova Brasil aí. Eu acho que o Brasil passa pelo Japão, sim. 2-1. Não vai ser um jogo tão fácil como o Weber Lima tá falando aí. E o Brasil chega no máximo nas quartas. Vai depender de quem vai pegar aí. Eu tô concorrendo essa camisa da seleção aí, hein? Abraço a todos.
0: Boa! 18 horas e 17 minutos. Pessoal, me avisou aqui que tem 300 mensagens chegando, a gente vai aos poucos, né? Que a gente já ficou um período longo. Inclusive, eu sempre falo, opa, quando eu vejo de lugares como Duque de Caxias, Goiás, Mato Grosso do Sul, Nova Brasil em campo, indo a lugares onde a rádio também não tem o rádio. Ele está chegando através do aplicativo Nova Brasil FM, que você pode baixar no seu iOS e no seu Android. Nova Brasil FM, curtir toda a programação da Nova Brasil, que está diferente, tá diferente. Fala, Celso.
24: Não, Weber, entre os nossos ouvintes que mandaram...
0: Só um acredito que o Japão vai passar.
24: Mas teve um que tava empolgadíssimo, porque 6-0.
0: Não, e daí tá. Então,
24: esse, na minha antiga casa, eu falava que era um placar chico-languiano.
0: Ah, é.
24: Agora eu digo que é um placar ademariano.
0: Ah, é verdade. É
24: a cara do Ademar.
0: É a cara do Ademar mesmo.
24: É a cara do Ademar.
0: E você acredita que o Ademar cravou esses dias nos nossos bolões aqui? Que a gente faz? Um 5-0 maluco, ele cravou 5-0, que coisa de louco. Mas errou todos os outros. 18 horas e 18 minutos. Pra gente fechar a seleção brasileira, Jorge Vinícius, você faria alguma mudança na seleção pra essa partida? Eu trocaria o Casimiro pelo Fabinho, ou o Casimiro pelo Danilo. Quais seriam as suas mudanças se você tivesse que fazer alguma, Jorge Vinícius?
25: Bom, eu como treinador da seleção brasileira, por exemplo, eu faria essa alteração já desde o último jogo. Eu entraria já com o Fabinho no lugar do Casemiro na seleção nesse meio campo. Outra alteração que eu faria, mas aí no decorrer do jogo, é para dar mais oportunidade ainda para o Endrick. Eu gostaria de ver o Endrick atuando pelo menos metade de um jogo, 45 minutos no mínimo. É claro que o Matheus Cunha está numa fase muito boa, está no momento nesta Copa do Mundo de recuperação, de ascensão, mas eu queria ver esse estilo de jogo no ataque da seleção brasileira, um estilo mais propositivo, mais agudo, sabe? Mais brasileiro, sem muita responsabilidade, para que a gente possa também ter uma outra ação ofensiva em jogadas com o Endrick em campo, com o estilo, com a característica dele. É outra situação, Neymar, de repente, no lugar do Lucas Paquetá. O Lucas Paquetá fez um bom jogo contra a Escócia, mas para mim o Neymar é mais jogador, mas não está fisicamente nas mesmas condições do Lucas Paquetá. Mas para o decorrer da partida, eu tentaria uma situação dessa com o Neymar mais tempo em campo durante o jogo contra a seleção do Japão. Mas em termos de começar o jogo nesta partida eliminatória, jogo o mais decisivo para o Brasil até o momento, eu concordo com você. Da seleção que entrou como titular no jogo anterior, o único que para mim ainda está destoando nessa seleção brasileira é o Casemiro. Eu não consigo ter tanta segurança para um jogador que está ali para exercer uma liderança, não só no meio-campo, como também em toda a nossa equipe e principalmente preparo físico. Eu não estou botando fé no Casemiro. Eu acho que o Casemiro não está legal também fisicamente. É um jogador que está abaixo de outros. Um deles, por exemplo, o próprio Fabinho. Nas demais posições, para começar contra o Japão, pode ser o mesmo time que jogou contra a Escócia. Mas você tem razão, Weber, eu concordo com você. Se fosse para mudar alguém para a partida de segunda contra o Japão, sairia para mim também o Casemiro para a entrada do Fabinho nesse meio campo da nossa seleção brasileira.
0: E na sua opinião, Celso, você faria uma mudança se você fosse o técnico da seleção brasileira? E só trazendo uma informação, Bruno Guimarães recebeu o Newcastle, recebeu uma proposta por Bruno Guimarães por 55 milhões de libras, cerca de 377 milhões de reais, e não aceitou a proposta do Arsenal. O Arsenal, campeão, atual campeão inglês, e também vice-campeão da Liga dos Campeões.
1: A propósito, só no sentido de informação também, recebi uma informação ontem que talvez interesse muito a torcida do Palmeiras. O Botafogo vai se desfazer do Danilo. Precisa da grana do Danilo. E não gostaria de negociar com o Flamengo. Palmeiras.
0: Ah, não com o Palmeiras?
1: Não gostaria de negociar com o Palmeiras. Mas, se não houver uma proposta do futebol europeu e a fonte quente, é pro Palmeiras que ele vai.
0: E em relação à troca, você faria alguma se fosse treinador da seleção?
1: Não faria, porque deu liga. O Rayan entrou muito bem. O Paquetá consertou o meio, né? Consertou.
0: Ele foi mal, né? No início.
1: Já falou num ponto, ninguém torce para contusão de ninguém, mas a saída do Rafinha acabou ajustando um pouco mais a seleção. Porque o Rayan, ele tem essa pegada da saída de bola, ele tem esse vigor, tá ganhando confiança. O Matheus Cunha, ele flutua muito bem quando tem que recompor e quando tem a bola ele
2: mobilidade,
1: se apresenta.
2: Mobilidade.
1: O Vinícius Júnior, ele tá justamente como era no Ancelotti do Real Madrid, estica a bola pro Vinícius Júnior e ele resolve.
2: Atrai a defesa para abrir espaço nas costas e a velocidade dele
1: é impressionante. Ele acertou a lateral direita com o Danilo, no lado esquerdo também tá tudo certo, então não tem o que mexer não. O Endrick, eventualmente uma opção para o segundo tempo, ele tem utilizado. O Neymar também é uma opção. O JV falou do Neymar no lugar do Paquetá. Não consigo imaginar essa possibilidade, em hipótese alguma. O Neymar é para fazer ali o falso 9.
2: Eu tivesse 5-0, 6-0.
1: Ali é o falso 9. Ele vai jogar ali.
2: Equilibra completamente.
1: Ele vai jogar ali como se fosse um centroavante. Essa vai ser a função do Neymar quando ele entrar.
0: E na sua opinião, você faria alguma mudança ou não, Renan?
2: Não. Do jeito que tá. Eu acho que é o time. Eu ouço muita gente falando do Casemiro e, obviamente, respeito a opinião de todo mundo. Só que quando eu vejo jogos, Weber, eu observo essa posição de uma forma diferente.
1: Até porque, né?
2: É
1: a especialidade da casa, né?
2: Eu joguei muito longe do que joga e do que jogou já o Casemiro.
1: Não seja tão modesto, né?
2: Mas muito longe. Mas eu observo essa posição de uma forma diferente. E ficou muito claro pra mim que naquele primeiro jogo, no qual não foi só o Casemiro que jogou mal. Todo mundo jogou mal, mas...
1: O Maranhão jogou mal, o Paquetá jogou mal.
2: Todo mundo jogou mal. Só que ficou muito explícito a questão do Casemiro, porque o meio de campo estava muito espaçado. Com o meio de campo mais ajustado, mais encaixado, o Casemiro tá desarmando com, até com certa facilidade, porque ele tá sempre próximo.
24: É bom a gente lembrar que, na, que no começo do jogo contra o Marrocos era Casemiro, Bruno Guimarães e o Paquetá tava aberto na direita.
2: Na direita. Na direita.
24: Que não faz o menor sentido.
2: Não faz o menor sentido. A partir do segundo jogo, quando ele ajusta, e daí podem...
24: Ainda no jogo ele recuou.
2: Ainda no jogo ele recuou. Mas no segundo tempo, quando o Casemiro já tinha saído. Sim. Aí deu a impressão que o Fabinho era o maior volante do mundo. Gente, não é isso. A partir do segundo jogo, quando ele já posiciona corretamente o Paquetá, e o nosso ouvinte falou, ah, que vocês estão falando do Paquetá. Não é que a gente está falando que o Paquetá mudou. A mudança de posicionamento do Paquetá ajustou o time. O meio de campo do futebol, de um time de futebol é o equilíbrio do time. E quando está todo mundo muito próximo, como que o Bruno Guimarães, esse que recebeu a proposta de 55 milhões de libras, como que ele joga no Newcastle, para quem assiste futebol inglês? Com três no meio de campo. Tonali, ele e o Joelinton, outro brasileiro. Ou o Locke, ou algum outro. Mas sempre três. O que potencializa o jogo dele. Olha como ele está aproximando da área.
0: E como ele melhorou, né? Impressionante,
2: é
0: realmente.
2: Isso, é isso.
0: Três assistências em três jogos do Bruno Guimarães. Ah, deixa eu fazer um... Só para a gente fechar agora, vamos para o intervalo rápido. Deixa eu mandar um recadinho aqui. Tem o alemão guru aí, que está todo mundo falando desse alemão guru. Joaquim Clemente. É, que previu que o Brasil será eliminado pelo Japão. Ele faz os estudos, ele não erra nada desde 2014. Ele acerta todos os campeões desde 2014. Ele é um economista. Ele faz lá uma fórmula lá que dá certo. E falou que o Brasil vai cair pro Japão. Esquece daí, ô economista. Vai cuidar.
2: Ele tá rico?
0: É, então. Vai cuidar da economia. Aí não fala
2: o prêmio da Mega Sena.
0: E ele falou que a Holanda vai fazer final com Portugal e a Holanda será campeão. Então a Holanda tem que eliminar. É mentiroso. O que, que a Holanda tem que fazer? Eliminar esse time da França.
24: França.
0: É. Tem que eliminar a França. Ó, 18 horas e 26. Fala, só pra fechar, Celso, que a gente
24: pro break. Memphis Depay no último minuto.
0: Vamos lá, rápido break. Voltamos já com o Nova Brasil em campo. 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
3: Nova Brasil FM 6:31.
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3: 18 horas e 31 minutos, você está na Nova Brasil, curtindo Nova Brasil em campo com pão de alhozinho, resenha boa, tem pão de alhozinho da jogo. Vamos começar a dar um giro pelos nossos grupos da Copa do Mundo, começando com o grupo A e B, Antônio Lima.
4: Fala, Weber Lima, um grande abraço a você, aqui nos acompanha o Nova Brasil em campo. Nesta sexta-feira falaremos sobre as seleções dos grupos A e B e da segunda fase da Copa do Mundo. O primeiro confronto é do segundo colocado do grupo A contra o segundo colocado do grupo B, acontece neste domingo às 4 horas da tarde, África do Sul contra Canadá, as duas seleções que participam pela primeira vez de um mata-mata de Copa do Mundo. A África do Sul com 4 participações em Copas e o Canadá com 3. É a primeira vez que estão no mata-mata. E quem vencer fará ainda mais história. Participará pela primeira vez das oitavas de final e estará entre os 16 melhores colocados desta edição de Copa do Mundo. As duas seleções já se enfrentaram uma vez na história e foi em 2007, em um amistoso que o sul-africano

0: saíram vitoriosos por 2 a 0 sobre os canadenses. Mas em partidas oficiais nunca se enfrentaram, esta será a primeira vez neste domingo. O outro confronto com um componente do Grupo B é Estados Unidos e Bósnia, que acontece na próxima quarta-feira às 9 horas da noite. A Bósnia, que em sua segunda participação de Copa do Mundo, já consegue a sua primeira classificação na história para o mata-mata. Na Copa de 2014, não conseguiu passar em seu grupo. Desta vez, também ficou em terceiro, mas está entre os 8 melhores terceiros colocados na nova regra nesta Copa. Se classificou com 4 pontos, já está garantido na segunda fase deste Mundial. A Bósnia já enfrentou os Estados Unidos por 3 vezes e nunca ganhou. 3 amistosos, 2 vitórias dos estadunidenses e 1 empate. México e Suíça, que se classificaram em primeiro lugar, aguardam os seus adversários. E a Coreia do Sul também aguarda uma definição dos outros grupos para ver se classifica entre os 8 melhores terceiros colocados ou se fica de fora dos 16 avos de final da Copa do Mundo, Weber Lima.
1: Tá certo, os grupos D, E e F com o nosso Lucas Basílio. Grande tarde, grande noite, Lucas. Travou, né? Travou, eu vi aqui que travou. É, vamos ver se o Lucas agora consegue entrar aqui no Nova Brasil em Campo com pão de alhozinho. 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Bom, é o seguinte, antes do nosso Lucas Basílio trazendo as informações dos grupos D, E e F. Ah, tá já no ponto aí? Então vamos lá. Vamos lá com o Lucas Basílio. Grande tarde, grande noite, Lucas.
2: Grande tarde, grande noite, Vinho. Um grande abraço pra você, Weber Lima. Abraço especial pra quem curte o futebol Nova Brasil em Campo. Falamos de Copa do Mundo, falamos de definições quanto aos classificados nos grupos D, E e F. Tudo definido na tarde e noite de ontem, lá nos Estados Unidos, México e Canadá. Começando pelo grupo D, tivemos surpresa, né? Afinal de contas, os donos da casa, os norte-americanos, acabaram surpreendidos pela já eliminada seleção da Turquia, que fez uma campanha decepcionante, né? Perdendo as duas primeiras partidas, já não tinha chance de classificação, mas queria terminar de forma honrosa essa disputa de Mundial e foi lá conseguir a vitória para cima dos Estados Unidos, placar de 3 a 2. Pelo menos uma vitória em 3 jogos, mas mesmo assim os turcos estão eliminados. No grupo D teve outra partida também. O Paraguai jogava a manutenção na Copa do Mundo, né? Jogava sobrevivência contra a Austrália, mas o desempenho não foi legal. Empate em 0-0 e por conta dos critérios de desempate, a Austrália acabou avançando na segunda colocação. Definição do grupo D ficou assim. Primeiro lugar para os Estados Unidos, 6 pontos. A Austrália ficou com 4, os mesmos 4 pontos dos paraguaios, né, que terminaram na terceira colocação, mas com um saldo menos 2. E os turcos terminaram em último com 3 pontos. O Paraguai ainda não sabe se vai disputar a fase 16 avos de final. Fica no aguardo até a definição dos outros grupos para saber se vai entrar entre os melhores terceiros colocados. No grupo E, o Equador também surpreendeu. O time sul-americano saiu perdendo logo no comecinho da poderosa Alemanha e não é que conseguiram a virada já pro final também, com direito a gol do flamenguista Gonzalo Plata. 2-1 pro Equador para cima da Alemanha e o Equador também se garantiu na próxima fase, esse como um dos melhores terceiros colocados já confirmados. O outro jogo marcou 2-0 para Costa do Marfim frente a Curaçao, né? Curaçao está eliminado. A Alemanha e Costa do Marfim dividiram a primeira colocação. Mas no confronto direto, os alemães venceram os marfinenses, portanto, avançam na liderança. E o Equador, 4 pontos, os mesmos do Paraguai, mas com saldo 0. Então, por conta desse saldo, já está garantido na próxima etapa. E por fim, o grupo F. A Holanda fez 3-1 para cima da Tunísia, apenas administrou, poupou alguns titulares e está classificada na primeira colocação. Já o Japão poderia ter jogado melhor, né? A gente até esperava um desempenho mais positivo do time japonês, que não conseguiu ir além de um 1-1 diante da Suécia. Com isso, Holanda classificada na liderança, 7 pontos ganhos, Japão em segundo com 5, a Suécia, que tem 4 pontos, está classificada também como uma das melhores terceiras colocadas. E o Japão, como vocês já mencionaram por aí, vai ser o adversário do Brasil nessa fase 16avos de final, partida a ser disputada na próxima segunda-feira, às 14h, horário de Brasília.
1: Maravilha, maravilha, Lucas Basílio. Vamos fazer a nossa bola de cristal, porque é o seguinte, tem muitos jogos, a gente vai fazer em duas partes. Uma agora e uma no final do programa. Vamos lá. Jorge Vinícius, jogaço para assistir hoje à meia-noite. Egito e Irã. Egito e Irã, JV. O seu palpite do jogo, hã?
3: É. 3-0 para o Egito.
1: 3-0 para o Egito. Você, Celso Cardoso. Egito e Irã.
4: Egito e Irã?
1: Eu vou de 2-0.
4: Eu vou de 2-1 para o Egito.
1: É, no Egito vai ganhar. E você, Renan?
5: 2-1 Egito.
1: 2-1, 2-1 Egito.
5: Já tava, né? Já
1: Renan Teixeira, que... Nova Zelândia e Bélgica.
4: Nova Zelândia e Bélgica?
1: Eu vou de 2-0 Bélgica. 3-0 Bélgica. E você, Celso?
4: Isso é apertado, viu? 2-1 para a Bélgica.
1: E você, JV?
3: Hoje a Bélgica começa a deslanchar nesta Copa do Mundo. 4-0 para a Bélgica.
6: Sabe quem vai jogar hoje, Weber?
1: Quem?
6: A Bélgica?
1: Quem? Quem?
6: O que nasceu o filho dele lá?
1: Ah, o Doku?
6: É.
1: Qual o nome do filho dele? Não?
5: Eu fico imaginando uma seleção quinta série da Copa, né? Vai, Doku, vai
1: doer. Vai, Doku, vai. Cabo Verde, Arábia Saudita, Jorge Vinícius.
3: Cabo Verde, Arábia Saudita, hein? Cabo Verde, Arábia Saudita. Ó, é 1-1 esse jogo pra mim. Na minha bola de cristal, 1-1.
1: Maravilha. Celso Cardoso.
4: 3-1 Cabo Verde.
1: 3-1 Cabo Verde. Você, Renan?
6: É torcida ou análise?
1: Análise.
6: Torcida?
3: 1-1.
1: 1-1. Ó, vou contar um negócio pra vocês. Eu já falei isso aqui no programa durante a semana. Cabo Verde foi bravamente com a Espanha e tal.
6: Vozinha!
1: Vozinha! Defendeu e tal. Empatou com a Espanha. Chegou no Uruguai. Vai! O Cabo Verde, gol, tal, não sei o quê. 2-2. Vai pegar a baba do grupo. Vai achar que tá mandando no negócio. Vai perder da Arábia Saudita. Anotem aí. Vai perder da Arábia Saudita. Vou colocar aqui.
6: Vai, vozinha.
1: 2-1. 2-1 pra Arábia Saudita.
6: Hoje eu torço pro Renan.
1: Ó, eu vou te falar de coração, eu tô torcendo pra Cabo Verde passar, mas vai acontecer isso. E vamos lá.
6: Você colocou quanto?
1: 2-1 pra Arábia Saudita. Uruguai e Espanha, Renan.
6: 3-0, Espanha.
1: 3-0, eu vou de 2-0, Espanha. Você, Celso?
4: Ele já tem marcado ali, mas eu já tinha falado pra ele antes. 3-0, Espanha.
1: Ah, vocês estão combinando. E você, JV?
3: Pra mim, 2-0 para Espanha contra o Uruguai.
1: Boa, e pra fechar esses 5 palpites aí, que depois tem mais 5, senão a gente vai ficar o programa todo aqui. Um jogaço, hein? Esse o Renan vai assistir, JV. Jordânia e Argélia. Seu palpite.
5: Não, é Jordânia e Argentina.
1: É Jordânia e Argentina, desculpa.
6: É claro que eu vou assistir, eu vou ver o Messi jogar.
1: Ah, pô. Não, esse dá pra assistir. Sim.
6: Pô, 2-0.
1: 2-0. E você, JV?
3: Precisamos ver se o Messi estará em campo, hein?
1: É.
3: A possibilidade da Argentina poupar muito dos seus titulares.
1: Certeza.
3: É com time reserva ou com time titular, 4-0 para a Argentina.
1: 4-0, eu vou de 2-0.
6: O que eu falei é para a Argentina, né?
1: Lógico, é, pelo amor, né? E Celso, para a gente fechar isso.
6: 4-0 Jordânia. Não, brincadeira. 4-0 Argentina.
1: 4-0 Argentina. E acredito que vai acontecer isso que o JV falou. Vão poupar a maioria do time, sabe por quê? Porque a Argentina chegou cheia de problemas nos Estados Unidos, com muitos jogadores em recuperação. Para vocês terem uma ideia, quando convocou lá os 26, né? Os 23 ou 20? Não, 26 agora, né?
6: Acho que levou, acho que levou 30, acho.
1: Não, não, mas quando na lista ficam 26. Quantos? 26. 9 estavam lesionados. 9. Então tenho certeza que eles vão poupar jogadores.
6: O Messi não. E outra... O Messi não.
1: Messi vai jogar?
7: O Messi vai jogar.
1: Eu não sei,
7: é,
1: não,
7: última,
1: hein?
7: É a última dele, Weber. Ele quer fazer o máximo
1: aí de gol. Aí ele se possível. Machuca hoje.
7: O máximo de gol possível. O Messi,
1: e aí?
7: O Messi é imachucável.
1: Ah, tá bom.
5: Pelo menos o Mbappé não marcou gol hoje, então.
1: É, manteve, já, é verdade.
7: Não, mas no histórico, né? No histórico.
1: Rápido break. Voltamos já com Felipe Oliveira, Edson Rufino trazendo os outros grupos da Copa do Mundo. A nossa bola de cristal, a sua participação e o sorteio da camisa da seleção brasileira. Lembrando que na segunda-feira, o Gaviva, o Gavião, estará conosco como convidado especial do nosso programa de segundona às 5h30 da tarde, depois de Brasil e Japão. Nosso Gaviva, grande Gaviva, no Bar do Cabeção, direto do Bar do Cabeção, estará conosco aqui no Nova Brasil em Campo. Rápido break. Ah, chamou? Quem chamou? O JV?
3: É, rapidamente, o Gavião. É, nós vamos receber também o Dr. Vadalco?
1: É, o Dr. Vadalco também. Ele vai falar do Dr. Vadalco, ele também estará presente com o Gaviva. É, hã? Vai atender na Copa, o Dr. Vadalco vai. Vai atender na Copa do Mundo. Rápido break, bem lembrado, JV. Rápido break, voltamos já com o Nova Brasil em Campo.
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5: 18 horas e 48 minutos, você está na Nova Brasil, no seu rádio, no aplicativo da Nova Brasil, no youtube.com/Nova Brasil em Campo, youtube.com/jornalismo Nova Brasil. Participe conosco, mande a sua mensagem. Você está concorrendo, você que manda mensagem no WhatsApp, está concorrendo à camisa da seleção brasileira que a gente vai sortear em instantes. Antes disso, a participação pelo WhatsApp. Vamos lá, o pessoal participa no 11 943 805 100.
6: Ô Weber, Brasil passa fácil pelo Japão. Eu quero participar dessa camiseta.
5: A concorrente.
6: Manda pra mim de presente de aniversário meu, que é amanhã. Valeu, abraço. Juba de Sumaré.
5: Parabéns.
7: Oi, Nova Brasil. Aqui é a Leila, de São Bernardo do Campo. O Brasil passa pelo Japão, sim. Acredito que com um pouco de dificuldade, mas passa sim. Quero ganhar a camiseta pra torcer com os meus alunos.
8: Boa noite, Weber Lima, Renan, Celso Cardoso, Carlinhos, motorista de aplicativo aqui de Itu, São Paulino. Segunda-feira vai ter sushi na hora do almoço, hein? Brasil 4-1. Eu quero ganhar essa camisa da seleção brasileira.
9: Boa noite, Weber. Bruno de São Paulo. Brasil ganha do Japão fácil, hein? Eu quero estar concorrendo aí a camisa. Brasil 3-0 e eu vou ganhar essa camisa aí, Weber. Um abraço pra você e pro Renan aí. Bruno de São Paulo, São Paulino Roxo.
10: Boa noite, Nova Brasil. Boa noite, Brasil. Rodrigo Ubner de Limeira, São Paulo.
5: Opa!
10: O Brasil atropela o Japão. 2 de Neymar, 2 de Hendrick e 2 de Vinícius Júnior. 6-0. Bora, Brasil!
5: Sextou pra isso daí.
11: Boa noite, Web Lima e o pessoal aí do estúdio. É o Ângelo Cardoso aqui de Araçatuba.
5: Opa!
11: 2-1 pro Brasil. O Brasil não perde nem no judô, quanto mais no futebol pro Japão. Um abraço.
5: É verdade. Verdade.
12: Boa noite, nova galera da Nova Brasil FM. O Brasil vai passar pelo Japão, sim, cara. Só não sei até onde a gente vai, mas que a gente vai passar pra próxima fase, com certeza. Bora lá.
13: Boa noite, Eberlima, Ivan de Campinas. Boa noite para toda a equipe aí da Nova Brasil em campo. O Brasil passa sim, vai passar um sufoco, mas vai passar pelo Japão sim. Palpite, 2-1. Quero a camiseta.
14: Boa noite, é Valdir de São Bernardo do Campo. Não passa pelo Japão, 2-1 pro Japão.
5: Para, sai, show.
15: Fala, Eberlima. Aqui é o Edilson, da Vila Guilherme.
5: Opa!
15: Vai ser 1-0 o jogo. Gol do Hendrick no segundo tempo. Anota aí, hein? Um abraço.
5: Grande, Edilson.
16: Boa noite, Eberlima. Adriano da Vila Ema, motorista de aplicativo rodando São Paulo e ouvindo a Nova Brasil. O Brasil ganha do Japão fácil. O Japão é freguês, apesar da derrota no amistoso. E eu quero ganhar essa camisa da seleção. Um abraço.
5: Tá concorrendo. Um abraço para todos que enviam mensagem. Daqui a pouquinho o sorteio. Vamos direto às informações dos outros grupos da Copa do Mundo. Agora, os grupos... antes dos grupos finais, deixa eu ver aqui. C, D, E, F, G, H, I, Felipe Oliveira.
17: Um abraço, Weber Lima, um abraço muito ligado da Nova Brasil em Campo, todo mundo sintonizado na Nova Brasil FM. Falaremos agora sobre os grupos G, H e I da Copa do Mundo. Começando pelo grupo I, que joga nesse momento a sua última rodada. Às 16 horas começou Noruega e França, duelo de líder e vice-líder, os dois com 6 pontos e com dois dos principais artilheiros da Copa do Mundo, Kylian Mbappé e Erling Haaland, 4 gols para cada. Quem vencer esse duelo fica em primeiro na colocação do grupo I e só pegaria o Brasil numa eventual semifinal. Mas o segundo colocado já pode ser adversário do caminho brasileiro nas oitavas de final da Copa do Mundo. O outro jogo dessa chave é Senegal e Iraque, que basicamente cumprem tabela, já que precisam fazer muito saldo para entrar entre os 8 melhores terceiros colocados e aí sim avançar para a próxima fase da Copa do Mundo. No grupo H, esse grupo se encerra também hoje às 21 horas entre Espanha com 4 pontos e Uruguai, que tem apenas 2, Cabo Verde, que tem 2, enfrentando a Arábia Saudita, lanterna do grupo, com 1 ponto. Cabo Verde precisa vencer para classificar e Uruguai precisa vencer a seleção da Fúria para estar no mata-mata da Copa do Mundo. O problema tá aí. A seleção celeste, segundo a imprensa local, teve um problema interno grande nesses últimos dias. Os atletas se rebelaram contra El Loco Bielsa, treinador da equipe. O motivo são alguns. O primeiro é a intensidade de treinamento, que segundo os jogadores, eles acreditam que a lesão de Arrascaeta e de Ronald Araújo foram causadas pela intensidade dos treinos do treinador argentino e também sobre a ausência de Luis Suárez. Os jogadores não gostaram dessa ausência, o principal ídolo da geração uruguaia não foi convocado por El Loco Bielsa e isso foi um motivo de conflito entre os jogadores e El Loco Bielsa numa conversa que durou quase 50 minutos de trocação de farpas. O último jogo é definitivo, não só para a seleção uruguaia, que precisa vencer para avançar, mas também para El Loco Bielsa. No futuro da seleção uruguaia, pode acabar sendo o fim da linha do treinador argentino. Encerrando o dia de hoje, encerrando com o grupo G, que também se encerra hoje, na madrugada de hoje para amanhã, de sexta para sábado, jogo à meia-noite entre Egito e Irã. Egito é o líder com 4 pontos, Irã tem 2, precisa vencer para classificar. E Bélgica encarando a Nova Zelândia. Bélgica com apenas 2 pontos somados, a Nova Zelândia é a lanterna desse grupo com 1 ponto conquistado. A Bélgica precisa vencer esse duelo para estar no mata-mata da Copa do Mundo. Lembrando, Bélgica chega para esse confronto, para essa Copa do Mundo, muito pressionado. 2022 já ficou pelo caminho, ficou na fase de grupos. E agora pode estar correndo risco, né, de seguir, de mais uma vez não avançar para o mata-mata da Copa do Mundo. Essas são as informações do grupo G, H e I da Copa do Mundo. Volto com vocês aí do estúdio. Um abraço, Weber.
5: Um abraço, Felipe Oliveira. E agora o nosso Edson Rufino trazendo as informações do grupo I, não, I não, JK e L. Rufino, e aí, beleza?
18: E aí, beleza, Weber? Tudo certo? Salve, salve, amigo torcedor. Vamos juntos com detalhes e informações da Copa, que vai movimentar jogos desse sábado, tanto no grupo J, como também no K e no L. Destacando o grupo J, terá a Argentina em campo já classificada, enfrentando a Jordânia, seleção já eliminada. Já no segundo jogo do grupo, esse sim valendo classificação, o confronto envolvendo Argélia e Áustria. No grupo K, o principal jogo será Portugal e Colômbia, as duas seleções vivendo a expectativa de terminar essa fase na primeira colocação do grupo. Jogo super importante, acontece às 18 horas. Lembrando que no outro jogo, República do Congo, um pontinho, tem chance matemática de classificação, Uzbequistão, essa seleção já está eliminada. Eu trago como convidado Pedro Neto, um dos bons valores que tem a seleção portuguesa, rasgando elogios, sabe a quem? A Neymar. Vamos acompanhar atentamente.
19: Neymar é um jogador que marcou muito a minha geração, até pela alegria e pelo aquilo que fez em campo, e sem dúvida tudo isso que está a dizer, o facto de ter entrado em campo, ter sido celebrado mais com um golo é prova disso, e pronto, merece também pelo facto daquilo que passou, e sem dúvida que marcou a minha infância, tal como eu disse, devido à maneira de jogar, à maneira de vivenciar o futebol, é uma coisa que ficou sempre marcado na minha pessoa também.
18: Muito bem, acompanhamos atentamente o que disse Pedro Neto, jogador do Chelsea, uma das feras da seleção portuguesa, rasgando elogios a Neymar, é fã do camisa 10 da seleção brasileira. E para fechar, destacando o grupo L, que está embolado, hein? Tem a Inglaterra com 4 pontos, Gana tem 4, Croácia tem 3, portanto, as 3 seleções ainda vivendo a expectativa de classificação e os confrontos desse sábado, Panamá enfrentando a seleção da Inglaterra e a Croácia enfrentando o Gana. Então é isso, falei da Copa do Mundo. Até mais, um abraço, amigo.
5: Acerto, algumas notícias aqui do futebol, rapidinho antes do nosso palpitômetro. O Neto rescindiu com o Botafogo, o goleiro Neto do Botafogo, iria um contrato até junho de 2027. Não foi bem realmente com a camisa da Estrela Solitária, decidiram rescindir o contrato. Outra notícia aqui bombástica, né? É do Manchester City, que está perto de realizar a maior contratação da história do futebol britânico. O Nottingham Forest está chegando a um acordo com o Nottingham Forest para contratar o meio-campista Elliot Anderson por 134 milhões e meio de euros, cerca de 794 milhões de reais. E para fechar, uma notícia triste, né, nessa catástrofe na Venezuela, o Invert Berroterán, de 18 anos, uma das promessas do futebol venezuelano, acabou falecendo neste terremoto na Venezuela. Realmente cena de filme, né? Os prédios caindo, realmente muito triste. O que acontece lá na Venezuela, um país que tinha, ou tem tudo para ser um grande país, né, por conta da sua reserva de petróleo. Mas vamos lá, 8 horas e 58 minutos. Aí, mandando um abraço para o Calef João Francisco, que me lembrou aqui, está me lembrando aqui, que amanhã completam, deixa eu ver, 93, nós estamos em 26, mais 7, 32 anos, é isso? 33 anos. Que o São Paulo conquistou aquele torneio Santiago de Compostela. Foi ali que o Rogério Ceni ficou a estreia,
20: primeiro,
5: né?
20: Acho que o primeiro jogo do Rogério.
5: É, estreia do Rogério e do atacante Juninho Paulista com a camisa do tricolor. São Paulo bateu o River Plate. Sabe quem tinha na zaga do River Plate? Rivarola, cara. Era um timaço também. Aquele time do River Plate era uma época diferente do São Paulo. São Paulo ia lá na Europa e dava tapa na cara do Real Madrid, do Barcelona. Entendeu? Não é essa draga, essa vergonha que tá hoje aí. Então, parabéns a todos da época. Ó, antes do palpitômetro, tem mais uma ausência, rapaz, no time do Japão. Fabrício Bruno. Aí, ó. Fabrício Bruno não vai jogar. Não vai jogar, Celso. Porque você lembra o que aconteceu no último jogo, né? Olha lá, ó. Olha lá, ó.
20: Também não.
5: Aí, o Guru Souza também tá fora. Tá fora também. Mas vamos lá. Rapaz, vamos lá. Argélia e Áustria, JV, o seu palpite.
21: Argélia e Áustria, 2-0 para a Áustria.
5: E o Renan vai assistir com certeza esse jogo à meia-noite, né, Renan?
22: Sem dúvida nenhuma.
5: É.
22: E o placar é 1-1.
5: Ah,
22: você tá de brincadeira.
5: Aqui, ó. 1-1. E você, Celso?
22: O placar é 1-1 também.
5: 1-1. O meu é 2-0 como JV. A dificuldade
22: hoje tá muito grande.
5: Congo e Uzbequistão, Celso.
22: Congo e Uzbequistão,
5: é.
22: 2-0 Congo.
5: 2-0. Tem que ser rápido, hein, agora. Vai lá. Renan, 2-0. Eu vou. 2-0 o quê? Congo?
22: Congo.
5: É, 1-0 Congo. Você, JV.
21: Para mim, esse jogo termina 0-0.
5: 0-0. Colômbia e Portugal, JV.
21: Colômbia e Portugal vai ser um jogo de muitos gols, hein? Proposta legal da Colômbia. Para mim, esse jogo termina com o placar de 2-2.
5: Você, Renan.
22: 2-1, Portugal.
5: 2-1, eu 2-0. E você, Celso?
22: 1-1.
5: 1-1. Croácia e Gana. Eu vou de 1-0, Croácia. Você, Renan.
22: Croácia, 1-0 Croácia.
5: 1-0. Você, Celso?
22: 2-1 Croácia.
5: E você, JV?
21: 2-0 para Croácia.
5: 2-0 Croácia. Para fechar, Panamá e Inglaterra, 4-0 Inglaterra. Renan?
22: 3-0 Inglaterra.
5: Celso?
22: 5-0 Inglaterra.
5: JV?
22: E o Kane vai marcar
21: 6-0 para Inglaterra. 6, meia dúzia.
5: Bom, aqui todo mundo falou que o Brasil vai passar. Canadá ou África do Sul, JV?
21: África do Sul, hein? África do Sul contra o Canadá.
5: Um grande abraço, JV, ótimo final de semana e até a próxima.
21: Valeu, um abraço a você, Weber, Renan, Celso e a todos. Um excelente fim de semana e até semana que vem.
5: Valeu. África ou Canadá, Renan?
0: Canadá.
5: Eu também vou de Canadá. E você, Celso?
0: Canadá.
5: Todo mundo de Canadá. O JV vai na, vai no visitante, né? Canadá. Inclusive, o Canadá vai jogar nos Estados Unidos, né? Isso que é o negócio, né? É, vamos lá pro sorteio da camisa antes de despedir do, do Renan e do, do Celso. Vamos lá. Essa é boa, hein? Essa é boa, essa é boa, hein? Tá rodando o peão. Vai, roda, roda, roda o peão. Quem ganhou a camisa da seleção brasileira foi a... Você gosta, né? Final do telefone 2278 da Penha. Valquíria, um beijo pra você. A promoção entrará em contato com você, tá bom? Estouramos o tempo demais. Celso Cardoso, um grande abraço, bom final de semana e até a próxima.
1: Até a próxima, até a próxima, até a próxima.
5: Terça, terça.
1: Terça-feira.
5: Boa. Boa. Renan, até Renan, segunda.
1: Mais no futuro do que eu.
20: É. Valeu, Weber, valeu, Celso. Um abração, beijão, Santiago, minha mulher que tá lá acompanhando a gente. Beijão pra todo mundo.
5: Obrigado. Mandando um abraço pro Serginho, Ariene, o Arthur. Agora, Serginho, é no telefone da rádio. Eu não tenho agora mais como colocar os áudios aqui. É direto com a produção, tá certo? Um grande abraço pra você, pro seu filho, pra família. Obrigado pela audiência, pelo carinho. Voltamos na segunda com um convidado especial. É. O Gavião, direto do Bar do Cabeção, participando conosco, convidado especial do Nova Brasil em Campo. Fiquem com Deus, tchau.
23: Você tá indo muito bem, Weber. Parabéns.
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0: 7:07 desta sexta-feira, é a última sexta-feira de junho. Hoje é dia 26. 26/6/2026. Uma ótima noite de sexta-feira pra você. Vamos com o último final de semana de junho, com mais forró, com mais comemorações. Nessa data super especial, hoje, dia 26, mais uma noite de muita festa no Arraiá do Povo. Hoje apresentam-se no palco principal Danielzinho Caceteiro, Eline Martins, Diego e Vitor Hugo e Vitor Fernandes. No palco 360, não deixando o som parar de jeito nenhum, o Breno Matos. E hoje, mais uma noite também de forró caju. Daqui a pouco sobe ao palco principal na Praça Hilton Lopes, lá no palco Luiz Gonzaga, Dedé Brasil. Logo mais às 8:40 tem Dorgival Dantas, às 10:20 da noite tem Murilo Rufi e fechando a programação do Forró Caju, nesta noite de sexta-feira, banda Magníficos, prevista para subir ao palco logo mais à meia-noite. E a gente lembra a você o seguinte, né? A programação do Arraiá do Povo, que estaria, né, para ser encerrada neste domingo, dia 28, por conta do Jogo do Brasil, dia 29, vai ter mais um dia de festa, viu? Pois é, o governo de Sergipe, ele estendeu a programação do Arraiá do Povo para segunda-feira, dia de São Pedro. A festa vai começar 1:00 da tarde. 1:00 da tarde, quem começa a festa por lá é o Dan Chicleteiro. Logo depois, tem a transmissão do Jogo do Brasil, na Copa do Mundo 2026, né? O Jogo do Brasil está previsto para as 2:00 da tarde. E logo após a partida, tem mais festa. Festa sim, e a gente espera que essa festa seja para comemorar a vitória do Brasil aí, né, enfrentando a seleção do Japão. Após a partida, o público vai curtir os shows de Simone Morena às 16:00 e logo depois, às 18:00, para alguns, 18:00 para outros, Xande Avião. Segunda-feira para lá de esperada, né? E além disso, a Vila do Forró também vai abrir excepcionalmente na segunda-feira a partir das 17:00, oferecendo uma opção bem tradicional de lazer, de cultura junina para as famílias, para os turistas, no maior arraiá beira-mar do país. E você continua com a gente aqui na Nova Brasil FM, mais que moderna, brasileira e junina, acompanhando essa programação especial no Parada Junina da Nova Brasil. Agora 7:10, eu sou o João Arthur, te acompanho porque já já o Jairo de Andrade é quem continua no comando do nosso Parada Junina. A gente começa com Wilson Simoninha.
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0: Valdones na interpretação de Sonho de Ícaro aqui no Parada Junina da Nova Brasil. Antes teve Wilson, Simoninha, Forró no Escuro. A gente continua com o nosso Parada Junina na Nova Brasil FM nesta última sexta-feira de junho e agora com as primeiras informações diretamente do Arraiá do Povo, da Vila do Forró, na orla mais bonita do Brasil, na orla de Atalaia. Quem está por lá conferindo os bastidores e trazendo novidades pra gente é a Luísa Wine. Boa noite, Luísa.
1: Boa noite, João Arthur. Boa noite a você, ouvinte, ligado no 93.5. Estamos aqui diretamente do Arraiá do Povo, maior arraiá beira-mar do Brasil. Nem o tempo chuvoso, o tempo nublado, nem a ventania afasta os forrozeiros do palco do forró, minha gente. Aqui na vila, as bandeirolas estão se movimentando porque realmente o vento tá forte, 25 graus, mas a noite promete com grandes atrações. No palco agora, o cantor Danielzinho, o Caceteiro. Lá no palco principal, o palco Rogério. Na sequência, temos Eline Martins tomando conta com muita música. Logo depois, Diego e Vitor Hugo, a dupla de tubarões, vai tocar muita música boa, aquele sertanejo que não pode faltar. Vitor Fernandes encerra a noite com chave de ouro, com muito sucesso, para o público curtir aquele piseiro maravilhoso que é característica do cantor. No palco 360, o cantor Breno Matos não deixa ninguém parado, para você seguir a energia nesse sextou, o último sextou do Arraiá do Povo. Além das atrações no palco principal, a Vila do Forró também vem muito especial. No coreto, as sanfoneiras de Sergipe fazem participação com o trio Dona Lia, parceria incrível que abre a noite de apresentações no coreto. Logo em seguida, teremos Teteu Rocha. Depois, Meninos do Forró. E fechando as atrações do coreto de hoje, Forró Chamego da Gonzaga. No teatro, as apresentações já começaram. A Margarida e Joanona em São João e Nota Dó, da Garden Produções Artísticas, além de A Historinha de Maria de São João, Catalise Companhia de Artistas. É isso, grandes atrações na Vila do Forró, no Arraiá do Povo, para o público que ainda não veio vir para cá e aproveitar essa energia que é única. 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
0: Obrigado pelas informações, Luiz Wine, diretamente da orla mais bonita do Brasil, na orla de Atalaia, trazendo as atualizações do Arraiá do Povo, da Vila do Forró. E quem está na região central da nossa capital, trazendo as novidades, os bastidores do Forró Caju em mais uma noite, é o Bruno Nós. Boa noite, Bruno.
2: Boa noite, meu amigo e minha amiga ouvinte da Nova Brasil. Já estamos aqui no Forró Caju 2026, iniciando a nossa 8ª noite de festejos juninos. Nessa noite temos várias atrações. Quem já está se apresentando do palco é a banda sergipana, com mais de 30 anos de carreira, é a Forró Brasil. Ela que já está iniciando seu show, animando o público presente. Na sequência, a partir das 20 horas e 40 minutos, tem Dorgival. Dorgival, que é um grande nome, ele que é compositor, tem várias músicas de sucesso lançado por outros artistas, vai estar presente aqui no Forró Caju. Na sequência, às 22h20, tem o sertanejo Murilo Rufo, ele que anima também a 8ª noite de Forró Caju. E para fechar a meia-noite, a consagrada Magníficos, trazendo todo esse ritmo de São João, de forró dos anos 90, 2000, é uma banda de grande sucesso. Essas são as atrações aqui do Forró Caju. Lembrando a você, meu amigo e minha amiga, que também temos o palco Gerson Filho. Ele que relembra, ele que traz as bandas raízes, o forró, o arrasta-pé. Quem já se apresentou no palco Gerson Filho foi os Zueirões do Forró. Nesse exato momento, quem está se apresentando é Escurinho da Zabumba, ele que se apresenta. Às 8h30 tem Joselito e Forrozão Eu e Você. Às 22h tem Walter Nogueira. E às 23h30 tem o Joba Alves, que se apresenta também no Gerson Filho. Fechando a noite, à 1h da manhã, tem o João Araújo. É muita programação para você que quer curtir o autêntico forró pé de serra, tem. Para você que quer curtir as grandes bandas com forró eletrônico, tem também. Fica o convite, vem pra cá, vem pras praças do mercado comemorar o Forró Caju 2026. Já já eu trago mais novidades, já já eu trago mais informações e, claro, entrevistas. 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
0: É, forró que não acaba mais nessa sexta-feira, hein? Agora é 7h22, boa noite. A gente segue com o Trio Nordestino e a versão de Vamos Fugir.
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1: Nova Brasil FM, mais que moderna, brasileira e junina, na versão do Moraes Moreira para esse grande clássico da nossa MPB, Sintonia. Antes teve Trio Nordestino com Vamos Fugir. Agora 7:30, 7:30 da noite dessa última sexta-feira de junho. Vamos voltar para Orla de Atalaia, Arraiá do Povo, Vila do Forró, acontecendo com tudo neste final de semana. Quem tem mais informações dos bastidores está por lá, é a Luísa Wayne. Alô, alô, Luísa!
2: Alô, meu amigo João Arthur, alô, você ligado na 93.5. A gente fala muito sobre música aqui, sobre cultura no geral, e agora a gente vai falar de uma exposição maravilhosa, de um espaço que fica aqui na Vila do Forró, essa vila que já se tornou figurinha carimbada para sergipanos, para turistas que vêm aqui à Orla de Atalaia viver essa energia de Sergipe, o país do forró. Nesse espaço, a gente tem a Galeria Arte Nordeste, que traz aqui uma exposição coletiva de vários artistas que estão aqui mostrando as belezas do São João, os Santos Juninos, entre outras figuras que fazem parte da nossa cultura e que representam tão bem o significado do que realmente representa o São João. Eu estou aqui com a Jane Junqueira, ela que é coordenadora aqui da Galeria Arte Nordeste e também foi curadora, ela que fez todo esse processo de escolha dos quadros que estão aqui expostos. O público vai chegar, vai vendo, vai tirando fotos, vai conhecendo o trabalho desses artistas. Jane, boa noite. Queria saber como é que funcionou esse processo de curadoria para que essas obras que foram aqui escolhidas e começaram a ser expostas no dia 16 de junho e se mantém agora até o domingo, como é que elas foram escolhidas para chegar até aqui? Boa noite.
3: Olá, boa noite. Então, com a proposta, né, que foi a iniciativa do governo, né, de criar, estrear a primeira galeria na Vila do Forró, então a gente já começou a trabalhar, né, exatamente esse cronograma, né, para manter até o final de julho. Então nós viemos no dia 29 de maio com a abertura, que foi sobre a musicalidade nordestina, com ícones não só de Sergipe, como todo o Brasil. Agora a gente entra com essa exposição, que é uma coletiva com 24 obras e são 13 artistas. Dentro dessa temática, a gente também fala sobre a identidade sergipana nesse momento dos festejos juninos. E é mais um espaço, né, para poder valorizar a nossa arte sergipana.
2: É um movimento de valorização da cultura que também dá oportunidade a vários artistas a mostrarem seus trabalhos. A gente passa da musicalidade para os símbolos também do São João. E a partir do dia 29 de junho já tem nova exposição por aqui. A estrutura da galeria se mantém, mas agora com novos artistas e novas obras expostas. É isso?
3: Exatamente. Dia 29, né, abriremos, né, a nova exposição. Serão 24 fotografias e 10 fotógrafos. Dentro daquele catálogo que foi lançado ano passado, chamado Sergipe é o País do Forró. Então, convidando, né, a todos para não deixar de ver essa exposição, que encerra dia 28 agora, e para a abertura no dia 29 da próxima.
2: Pois é, isso mesmo, até porque a visitação das terças e quartas-feiras é das 5 da tarde às 9 da noite, de quinta a domingo, de 5 da tarde às 11 da noite. Então, oportunidade não falta. Para você que quer conhecer a exposição coletiva Expressões Juninas de Sergipe, pode vir, ela fica até agora domingo. Mas para você que não consegue vir até domingo, tem ainda o mês de julho inteiro para conferir outras obras que estão sendo expostas por aqui. Jane, muito obrigada, parabéns pelo seu trabalho. E a você, sergipano turista, sintonizado na Nova

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1: Brasileira e junina demais, viu, Luiz Wayne? Obrigado aí pelas informações, um pouco mais dos bastidores desta sexta de muito forró aqui em Aracaju, não só na Zona Sul, não só na Orla de Atalaia, mas também aqui na Praça dos Mercados, né? Na Praça dos Mercados Centrais. Eu sou o João Arthur, vou me despedindo por enquanto aqui da programação da Nova Brasil, mas deixo todo mundo na excelente companhia do Jairo de Andrade, que já tá todo de xadrez, preparado para mais uma noite de parada junina, né, Jairo? Boa noite.
2: Preparadíssimo, desde ontem.
1: Desde ontem não, né? Desde quando, meu Deus do céu, que eu
2: desde
1: nem lembro mais a data.
2: Desde terça-feira. Desde terça-feira passada. Domingo você encerra.
1: Mais conhecido como depois de amanhã.
2: Depois de
1: amanhã. O sorteio amanhã do balaio, né? É.
2: O pessoal ainda pode, esse final de semana, participar com a gente, passar lá no estúdio da Orla, preencher o cupom e colocar na urna para ter o sorteio no domingo.
1: Não, o sorteio é amanhã, dia 27.
2: Oh, é mesmo, a gente encerra lá.
1: Hoje é 26, amanhã 27.
2: Mas o sorteio é amanhã, isso mesmo.
1: É, pra pessoa já buscar no máximo no domingo com a gente lá, fazer aquela foto bonita.
2: Então tá combinado.
1: Combinadíssimo. Na sequência, Jairo de Andrade continua com você no Parada Junina da Nova Brasil e já conversando com o Thiago, que é o coordenador do curso de Direito da Estácio. Ó, segundo semestre, tá chegando com tudo. Você que pensa em fazer uma nova graduação, ou quem sabe, né, já começar a sua graduação no curso de Direito, uma excelente pedida. Já se tira todas as suas dúvidas aqui na Nova Brasil FM. Mais que moderna, brasileira e junina. Agora 7h35.
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0: 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Essa foi a Marisa Monte aqui no Parada Junina Nova Brasil FM. E na noite de hoje eu estou recebendo aqui pessoas ilustres. O Bruno da Estácio, que é consultor, Lara, esposa, e a filha, e Nena, esposa. Tem ainda aqui o pessoal da Estácio, Matheus, Sara, e o meu entrevistado de hoje, o coordenador do curso de Direito, Tiago Tavares. Vamos dar boa noite ao Tiago. Boa noite, Tiago. Como
1: boa
0: é que tá?
1: Boa noite. Satisfação estar aqui com vocês hoje, compartilhando aqui essa noite com vocês. Muito obrigado pelo convite.
0: Tá curtindo São João?
1: Curtindo demais, São João.
0: O Parada Junina Nova Brasil, a gente costuma receber os nossos parceiros aqui. O Tiago, como um dos nossos parceiros, a Estácio, coordenador do curso de Direito, vai nos contar como é que anda a área de Direito, não só aqui em Aracaju, mas no Brasil inteiro. Né, Tiago?
1: Isso mesmo. O curso de Direito, ele, a Estácio, diga-se de passagem, ela nasceu com o curso de Direito, né? Foi o nosso primeiro curso. Então, ele é o curso número um. Foi do Direito que surgiu a Estácio e daí surgiram os outros cursos. E aí nasceu com o curso de Direito e é o que mais oferece hoje oportunidades de abrir o leque para o mercado de trabalho. Nós temos que o Direito, logo quando o aluno ingressa, ele já começa a surgir oportunidades de estágio, de emprego, de capacitação em outras áreas também, que favorecem esse ingresso no mercado de trabalho. É muito, muito,
0: muito abrangente.
1: Gratificante e abrangente. Ele abre um leque muito grande para o profissional. Se você pretende fazer uma segunda graduação ou até mesmo a primeira, ele é muito abrangente, ele consegue realmente abraçar o mercado com muita facilidade. Ele abre um leque muito grande para profissões.
0: Hoje um advogado pode atuar em quantas áreas? Em que áreas? Vamos exemplificar.
1: Ele pode estar atuando como... quem é formado em Direito, ele pode estar atuando como delegado, se for aprovado no concurso público, magistrado, juiz, assessor, né, técnico, judiciário, advogado, defensor público, promotor, e também pode estar atuando com consultoria jurídica. E, além disso, como perito. Então, é um leque muito grande de profissões que você pode estar exercendo a atividade do direito, não apenas advogado, né? Mas também promotor, juiz, defensor e as demais.
0: Sem contar que a área da advocacia tem um leque muito grande, né? Você tem trabalhista, você tem civil, você tem criminal, você tem a área especializada em contratos, né?
1: Exatamente, o profissional do direito, ele, além dessa oportunidade de abrir o leque, né, vamos dizer assim, ele também tem a oportunidade de escolher a área que ele deseja trabalhar, que ele mais se identifica, que ele mais gosta, né? E aí temos diversos ramos do direito e aí o profissional, ele vai estar escolhendo o ramo que mais ele se adaptou, que mais gosta. E a gente que é lá da Estácio, a gente gosta muito de, durante o curso, levar os alunos para conhecer de perto a prática dessas profissões do direito, para que o aluno, ele decida desde cedo que caminho ele vai tomar. Porque a realidade muitas vezes é diferente do que a gente imagina nos livros, né? Então a universidade, ela vai muito mais além dos livros, porque a gente pretende realizar sonhos lá. A gente não trabalha vendendo livros, a gente trabalha vendendo sonhos.
0: Com certeza. Dentro desse leque do direito, o aluno, quando ingressa na faculdade, ele já tem um direcionamento para aquilo que ele mais se identifica, ou somente depois do curso ele escolhe uma, vamos dizer assim, uma especialização na área?
1: Dentro da nova matriz 2026, que foi lançada recentemente, ele já pode escolher que atividades complementares ele mais se identifica para já ir caminhando na área que ele mais gosta. E aí isso ajuda bastante, porque quando ele chega lá no final, ele já está decidido que profissão ele vai atuar na área jurídica. Então a ciência jurídica, como eu disse, tem a área criminal, e aí nós temos o Lab Vida, que é uma atividade complementar. Todo semestre o aluno ele é impulsionado a escolher um Lab Vida, e aí ele escolhe a área que ele mais deseja, que ele mais se identifica, e aí no transcorrer do curso todas as atividades complementares que ele vai tendo vão ser direcionadas para a área que ele se identifica.
0: Seria tipo um laboratório já dentro do próprio curso.
1: Já dentro do próprio curso. Sem contar com o núcleo de prática jurídica que nós temos, né? O núcleo de prática jurídica, desde o primeiro período, ele já traz o contato do aluno com a prática jurídica, com audiências simuladas, com a elaboração de petições, com a pesquisa, com a extensão. Nós vencemos recentemente, em dezembro, o campeonato do júri simulado, que a OAB organizou em primeiro lugar, Estácio. Então, a prática jurídica ela acontece a todo momento. E isso é muito bom, porque o aluno vivencia uma diversidade de atividades e pode escolher que ramo ele vai levar, se ele vai ensinar direito, se ele vai atuar na área acadêmica, se ele vai atuar na área profissional, né? Então é importante.
0: Assim como os outros cursos da Estácio, existem alguns cursos lá que eu sei que tem atendimento para a população. O curso de Direito também fornece esse tipo de serviço?
1: Nós temos a assistência jurídica gratuita lá no NPJ, que atende as pessoas da comunidade e de forma assistencial. Então, os assistidos, nós funcionamos como similar a uma defensoria pública. Então, a pessoa que não tem condições de pagar um advogado, que é baixa renda, que ganha até 4 salários, ela pode se dirigir até Estácio com a demanda, e nós temos advogados preparados para atender a população e justamente para dar esse suporte jurídico para a comunidade.
0: Mas seria só uma orientação ou você já encaminha, ou abre um processo realmente junto aos tribunais, e esse processo tem andamento, tem julgamento e depois retorna com assistência jurídica total, é isso mesmo?
1: Acontecia dessa forma, mas recentemente implementamos um projeto de mediação, e aí antes dessas etapas tentamos primeiro conciliar. Então, quando uma pessoa chega até o núcleo, temos mediadores em formação que tentam conciliar o litígio antes mesmo que chegue até o judiciário. Chama-se de audiências pré-processuais. É fruto de um convênio que nós temos com o Tribunal de Justiça, que foi firmado recentemente, e nós estamos em atividade, fazendo essas mediações antes mesmo de que se transforme em processo.
0: Que bacana!
1: E aí, se não houver uma resolução do conflito, a pacificação, né, entre as partes, entramos com o processo com os nossos advogados lá do núcleo. Nós fornecemos assistência jurídica completa, desde o atendimento até o acompanhamento no processo, até o julgamento, até recurso, até
0: a finalização, do processo. Coisa boa. É. No curso de Direito, antigamente, era majoritariamente público masculino. Como é que está essa divisão hoje?
1: Hoje nós temos as mulheres, temos muito mais mulheres no curso de Direito do que homens. As mulheres, elas dominam o nosso público.
0: Que bacana.
1: E a Estácio, ela é muito diversa, muito diversa. Ela tem pessoas de todos os públicos. Ela abre as portas de forma geral e consegue atender toda a população de todas as regiões.
0: Tem quantos núcleos hoje de ensino a Estácio no estado de Sergipe?
1: No estado de Sergipe, nós ficamos de forma presencial lá no Salgado Filho.
0: Sim.
1: Mas temos polos EAD espalhados por todos os municípios.
0: Coisa boa. Como é que eu faço para entrar no curso de Direito, eu e os nossos ouvintes?
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0: Tá ótimo, então. Ou então pode procurar Estácio, né, diretamente ali no... Ali é Salgado Filho, né? É próximo ao viaduto da saneamento.
1: Isso, Rua Teixeira de Freitas, pronto, número 10.
0: Eu não lembro o nome daquela rua, mas eu sei que é ali. Você sobe o viaduto, desce o viaduto, a Estácio está bem ali do lado, bem fácil de localizar.
1: É muito
0: saneamento
1: fácil.
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1: É um ponto de referência extraordinário que
0: excelente.
1: Nós temos ali.
0: É,
1: estamos com bolsa de até 70% para quem pretende transferir o curso, vir de outras universidades. E o comercial, com certeza, vai atender da melhor forma possível.
0: Ok, Tiago. Muito obrigado. Eu conversei aqui com o Tiago Tavares, coordenador do curso de Direito da Estácio, parceiro nosso nesse projeto Parada Junina. Quero agradecer a sua presença e de toda a assessoria hoje à noite. Tá bom?
1: Muito obrigado.
0: Obrigado também, Tiago. A gente continua aqui. Faltando agora 2 minutos para as 8. Esse é o Parada Junina Nova Brasil.

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0: Na Nova Brasil FM, Jorge de Altinho, sou feliz, esse é o Parada Junina Nova Brasil e nós vamos voltar com a nossa repórter Luiz Wayne no Arraiá do Povo mais uma vez. Alô, alô, Luiz!
1: Alô, alô, Jairo de Andrade, voltamos aqui direto da Vila do Forró. Rapaz, aqui o Pé de Serra continua com muita energia, com muita animação, reunindo famílias, casais que estão curtindo aquele forrozinho mais tradicional. Estou aqui com o...
2: Marcel.
1: Que veio com a...
2: Com a Marina.
1: Pois é. Marcel, conte-me como é que está sendo essa sua experiência aqui na Vila do Forró. Veio outros dias antes, não veio? É a sua primeira experiência vivendo aqui na Vila do Forró?
2: Eu já vim em anos anteriores, mas esse ano é a primeira vez que eu tô vendo aqui na Vila do Forró, né? Aqui no Coreto, vendo essa banda de Deus, muito boa, dançando forrozinho com minha amada, coisa melhor que tem.
1: Pois é, aproveitando a sexta-feira, que é tão tradicional pra gente poder curtir até um pouquinho mais tarde. E aqui na Vila do Forró tem várias opções gastronômicas também, de cultura, como a galeria. Já visitaram alguma coisa ou vieram diretamente pro forró?
2: A gente veio diretamente pro forró pra ver o show de Deus aqui no Coreto. Mas daqui a pouquinho a gente vai passar ali pra comer alguma coisinha, né? Tá tudo muito bonito, tudo muito... Nos mínimos detalhes tá tudo muito perfeito.
1: Pois é, eles que são aracajuanos, que já vieram aqui em anos anteriores, já curtiram aqui a Vila do Forró, hoje estão vindo pela primeira vez agora esse ano. Agora me fala a verdade, não dá vontade de vir outros e outros e outros dias?
2: Com certeza, é porque eu sou músico também e geralmente à noite eu tô tocando. Hoje eu tô de folga, pude vir, mas com certeza na minha próxima folga estarei por aqui novamente.
1: É isso mesmo, vou deixar o casal livre para seguir o seu forró, que eles estavam aqui dançando agarradinhos, e lá vou eu me meter para separar o casal por um minutinho, para que eles possam curtir o forró, mas também falar com a gente, compartilhar sobre essa super experiência aqui na Vila do Forró. Daqui a pouquinho eu volto com mais informações no Arraiá do Povo. 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
0: Valeu, Luiz, muito obrigado pela sua participação mais uma vez aqui no Parada Junina Nova Brasil, 8 horas, 18 minutos, a gente continua no último pau de arara.

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0: Saída Adélia Franco.
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0: 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Vamos chamar nosso repórter Bruno Nós. Ele está no Forró Caju. Conta pra gente, Bruno, como é que tá aí o Forró Caju?
1: Voltamos ao vivo aqui no Forró Caju. A chuvinha já passou, então pra você que tá sintonizado na 93.5, pode vir pra cá dançar muito forró. Aqui nós temos o Barracão da Clemilda com arrasta-pé, temos o palco principal com forró eletrônico. E eu encontrei aqui uma sergipana, mas que mora há muito tempo lá em Recife, Salomé, que veio pra cá só pra curtir os festejos juninos e vai contar pra gente qual a banda dessa noite que ela veio ouvir. Boa noite.
2: Boa noite. Eu vi especificamente por causa do Magníficos.
1: Magníficos é essa banda maravilhosa, né? Que já tá aí há mais de 20 anos na estrada, colocando um forró eletrônico. E é bom porque a gente revive todos aqueles sucessos da década de 90, dos anos 2000. Tem alguma música específica?

0: ou todas são as e aí, as suas preferidas?
1: Tem, Carta Branca.
0: Ah, ela já veio preparada, então já sabe qual é a banda, já sabe qual é a música. E chegou relativamente cedo, já que Magnífico começa meia-noite. Vai querer ficar ali na frente do palco pra assistir em camarote?
1: Exatamente, vim pra ficar mesmo na grade.
0: Ah, que bom. E você não tá sozinha, quem tá aqui junto com você?
1: Minha irmã e minha sobrinha.
0: Eles moram aqui em Aracaju, estão lá em Recife também com você?
1: Não, elas moram em Aracaju.
0: E o que, é que você poderia dizer ao público que está nos ouvindo aqui do Forró Caju, essa segurança, esse espaço maravilhoso?
1: Olha, que venham, tudo tranquilo, chegada está maravilhosa, tranquila. É, o que fica muito a desejar é Uber, mas os táxis estão sempre a postos e a gente chega, quando a gente quer chegar, a gente chega. Vem-se embora.
0: Todo mundo está querendo vir, então tá. E eles também estão querendo se divertir, né? É por conta disso. Mas olha, lhe agradeço pela atenção com a Nova Brasil e desejo um ótimo show.
1: Obrigada, eu que agradeço. Viu? Boa noite.
0: Essa foi a Salomé aqui diretamente do Forró Caju, chegando pra curtir Magníficos, que começa à meia-noite. Olha, mas pra atualizar vocês, nesse exato momento, Forró Brasil está se apresentando. Dorgival é às 20h40, ainda não chegou, estamos aguardando pra entrevistar Dorgival, entrevistar Forró Brasil. Às 22h20, Murilo Ruf e Magníficos fecha a noite. Já eu volto com mais informações aqui do Forró Caju 2026. 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
2: Valeu, Bruno, obrigado. A gente continua por aqui, 8h35, Forró Agarradinho.

0: Esse é o Lenine. Lenine aqui na Nova Brasil 93.5 e você está sintonizado com a gente. Esse é o Parada Junina Nova Brasil. Nós estamos também com os nossos repórteres no Forró Caju, no Arraiá do Povo. E vamos falar novamente com Luiz Wayne.
1: Fala, meu amigo Jairo de Andrade. Voltamos aqui diretamente do Arraiá do Povo, dessa vez com Eline Martins, que vai seguir os shows desta sexta-feira, último fim de semana de junho, e que com certeza vai trazer animação do público. A Eline, que traz um São João da Eline com várias perspectivas de várias Marias. Hoje, a Maria Rendeira. Eline, eu queria que você falasse um pouquinho sobre a ideia de trazer essas Marias para o São João e da escolha de hoje trazer a Maria Rendeira para Aracaju. Boa noite.
2: Boa noite.

0: faz mídia marketing também, reuniu para fazer, levar isso no forró e até o começo de julho das Marias. Hoje estou de Maria Rendeira, em homenagem às mulheres daqui, que eu sei que tem muito esse trabalho lindo com artesanato de renda. Então a gente escolheu aqui em Aracaju ser a Maria Rendeira, com vários detalhes comprados, né, escolhidos aqui na feirinha daqui. Então, assim, está sendo muito bacana, porque o pessoal se identifica muito em cada lugar que a gente vai. Já teve várias Marias, já até me esqueci de tanta Maria que já teve, e vai ter várias ainda. Um projeto bacana, né? Em homenagem a todas as mulheres, e que eu particularmente estou amando e quero seguir ano que vem também com o projeto. Achei lindo, quem sabe algum outro nome. E muito contente, muito lisonjeada em estar aqui pela primeira vez para cantar nesse palco que é lindo, já há quase 30 dias de festa, né? Para trazer a minha música, a minha verdade, o que eu mais amo fazer, que é cantar para vocês.
1: Pois é, estreando aqui na Raia do Povo, Eli Martins daqui a pouco sobe ao palco. Ela que hoje está de Maria Rendeira, já homenageou outras Marias com outros conceitos também. Aproveitou a sazonalidade da Copa para trazer a Maria torcedora, não é isso?
0: E fui com o pé direito, porque foi um dia antes do jogo. Fiz até, eu faço nos stories meu placar, né? Perdi o placar, mas tá tudo certo. O importante é que o Brasil ganhou. Tava lá eu toda de roupinha do Brasil e é isso. A gente vai brincando com isso aí e ao mesmo tempo homenageando. É gostoso demais. É algo tão, que às vezes a gente faz tão genuíno e acaba sendo tão grandioso para muita gente se identificando. Na minha cidade, que eu sou baiana, mas tô com o pé em Sergipe também. Fico lá e cá. Eu fui Maria Nordestina e várias pessoas eu vi os olhos brilharem assim, vendo, porque se identificam com as histórias. Então isso é muito gostoso de ver.
1: E o que é que o público pode esperar do repertório de hoje?
0: Muita música boa, muito forró, né? Forró romântico, um arrasta-pé, porque é lógico, a gente, né, tá na capital, no lugar, no mundo do forró, que é aqui em Aracaju. E um pouquinho de arrocha, que eu sei que o povo daqui ama arrocha, então tem que ter. E o barzinho da Eline, porque eu gravei um projeto, acho que tem um ano, o último trabalho que eu fiz foi aqui, o Drink com a Eline. Então assim, tem o barzinho, tem o momento do barzinho pra trazer canções e sertanejo em forró. E tem meus convidados, que eu chamo a galera do público pra seguir lá no barzinho comigo, tomando um licor, uma cerveja, quem sabe.
1: É isso, tem personalidade, tem identidade, tem muito forró, tem arrocha, tem drink, ou seja, um show imperdível. Eline Martins, daqui a pouquinho, na Raia do Povo. 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
2: Obrigado, Luiz. Valeu, Eline. 8h51.

0: É o Barramalho aqui no Parada Junina Nova Brasil FM. Te faço um cafuné. Agora faltando um minuto para as 9 horas da noite. Daqui a pouquinho a gente volta mais uma vez com informações do Forró Caju, do Arraiá do Povo, aqui do centro da cidade, lá da Orla de Atalaia. Continuem sintonizados aqui com a gente.
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